0: sessão. Tira o pé do chão, tira o pé do chão. Eu quero ouvir.
1: Está no...
0: lá em cima.
1: Vai, vai, vai, vai. Está no céu.
0: Presta atenção.

0: Domingo, 4 horas da manhã.
1: Olha,
0: nós vamos estar no Pato Shopping, no Shopping Patos. Domingo, 4 horas da manhã. O teste da superação no Pato Shopping. Eita, quem puder, não perca não. Domingo, 4 horas da manhã, vai ser assim, ó. Tira o pé no chão, está no céu.

0: recebeu o Espírito Santo, levanta o braço e grita bem forte. Então, olha, vai ser bem, olha, quando o Espírito de Deus se move em mim, eu canto como o rei Davi. Amém?
1: Amém!
0: Olha pro padre, quem quiser adquirir, eu escrevi um livro sobre Nossa Senhora. Quem ama Nossa Senhora aqui, levanta o braço e grita. Quem quiser adquirir, ó, eu escrevi um livro sobre Nossa Senhora. Vai ser uma bênção para você. Amém. Esse livro é abençoado.
1: Amém.
0: Obrigado, Jesus. Silêncio, serviço e fé, a Trindade de Maria. Obrigado. Ei, quando o Espírito de Deus se move em mim, assim, ó, ó, ó, ó, só o gesto, ó. Aprenda aqui, viu?
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0: Assim, ó.
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0: Lá em cima!

0: receba o Espírito Santo. Nessa mesma pegada, quando o Espírito de Deus se move em mim, eu pulo como o rei Davi. Você sabia que eu tinha artrose e osteoporose e fiquei curado?
1: Oh, glória.
0: Amém, filha?
1: Amém.
0: Amém? Então, ó, quando o Espírito de Deus se move em mim, eu pulo como o rei Davi. Vai.

0: Vai ser pra valer agora. Vai ser pra valer. Aí eu vou fazer assim, ó. E aí a gente começa. Eu rezo como rei Davi. E aí eu louvo como rei Davi. E aí eu pulo. Vai seguir a mesma sequência que eu fizer, viu? Mas olha só, eu quero ver quem pega. Quem estiver cheio do Espírito Santo. Bora lá. Quando o Espírito de Deus se move em mim, eu rezo como rei Davi.
1: Quando o Espírito de Deus se move em mim, eu rezo como rei Davi. Quando o Espírito de Deus se move em mim, eu rezo como rei Davi.
0: Eu rezo.

0: presta atenção. Olha pro bar. Faz assim comigo agora. Agora vai pegar fogo. Vai pegar fogo agora. O que na terra se canta,
1: lá do céu se ouve.
0: Agora vai pegar fogo, princesa Isabel. Nós vamos agora destruir até o calçamento.
1: Eita glória.
0: Vai pular agora e vai louvar a Deus até as pedras do
1: calçamento.
0: O que na terra se canta,
1: lá no céu se ouve.
0: Vamos juntos? Já limpou o oficial?

0: o presente que eu trouxe. Segura na pegada, na mesma pegada. Quem quer ganhar o terço da superação, levanta o braço e faz barulho. Faz só assim, só quem quer ganhar o terço. Quem quer ganhar o terço da superação, faz barulho. Então eu quero ver agora. Ó, abraçando para o Senhor. Abraça o irmão. Vai!
1: Abraçando.

0: assim, assim.
1: Agora eu quero ver gritando para o Senhor.
0: Gritando para o Senhor, gritando para o Senhor. Assim eu te louvo a Deus,
1: gritando
0: para o Senhor, gritando para o Senhor.

0: segura. Inácio, vem cá, Inácio. Agora, presta atenção. Vem cá, Inácio. Dois em dois agora. Dois em dois. Abraça, só. Dois em dois.
1: Abraça o irmão. Isso. Opa.
0: Calma. Dois em dois.
1: Dois em dois.
0: Dois em dois. Dois em dois, viu? Agora, presta atenção. Dois a dois. Dois a dois.
1: Abraça o irmão que está do lado. Isso. Se agarra com ele e diz: meu irmão. Não, fala pra ele, diga: meu irmão, chegou a hora de você receber a bênção. A bênção que vem do céu. Vamos pegar a bênção que vem do céu juntos. Amém?
0: Agora, quanto maior o pulo,
1: olha, preste atenção,
0: maior será a graça.
1: Amém?
0: Ei, quando uma... segura o braço do irmão.
1: Segura.
0: O ombro do irmão.
1: Segura.
0: E antes, vamos acordar o irmão.
1: Você vai pegar o irmão e vai balançar ele, aquele que tá bem tristinho, bem acanhado. Você vai balançando assim, vai. Devagarzinho. Isso, vai.

0: FM informa. Hora certa. 21:17. 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

0: Peroá FM informa. Hora certa. 22:18.
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2: Olá, seja muito bem-vindo, seja muito bem-vinda ao nosso Moment Love nesta terça-feira, hoje dia 22 de setembro de 2026. Por aqui é o Kleber Salles, chegando com as mais românticas, as mais belas canções de amor, músicas que falam de sentimentos, que trazem algo de especial para você nessa terça-feira. Eu tenho certeza absoluta que você vai ser tocado por essas canções que a gente traz agora. E para começar, o Moment Love de hoje tem Andrew Donald's Save Me Now.

J.P. Sense, Valuna Montaner, If the World Wasn't Dang, aqui no nosso Moment Love desta terça-feira. Temos também o Raul Seixas com o Maluco Beleza. E agora, Will to Power com Baby I Love Her Way. Mais um clássico do romantismo pra você.

0: Marisa Monte com Ilusão. Fechando aqui mais uma sequência do nosso Moment Love. Continue ligado, daqui a pouco a gente volta.
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0: Continuamos aqui com mais um som internacional para você no Moment Love. Tom Bailey, Eyes of Blue. Sucesso de 2022.

0: Neil Diamond aqui no nosso Moment Love, I Am My Sad, na programação desta terça-feira. Teve também o som de Chris de Burgh com So Beautiful. E agora tem Ana Vitória.
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0: Jason Mraz com In Yours, na programação aqui do Moment of Love, fechando mais uma sequência. Daqui a pouquinho tem a tradução do Moment of Love de hoje, o quadro Love in Words, com Paulinha Esteves, depois do intervalo. 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

James Morrison aqui no nosso Moment to Love. You Give Me Something. A música é demais, né? Mais um som que a gente tem sempre na memória, né? Mais um clássico do romantismo aqui no Moment to Love. Seguimos agora com Rubel, Medo Bobo.

0: Paul Young, Every Time You Go Away, fechando mais uma sequência aqui do Moment Love. Vamos para o intervalo, daqui a pouquinho tem a última sequência desta terça-feira. Continue curtindo o melhor do romantismo aqui com a gente, hein? 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
0: 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E agora no nosso Moment Love, chegando mais uma para você viajar com a gente na melodia, nessa belíssima lembrança, né, do cantor Hit, Menina Veneno, na nossa terça-feira.

Ana Gabriela e Melinco, Não Te Largo, Não Te Troco, nosso Moment Love. E também o som de Foreigner, I Want to Know What Love Is, na programação especial da sua terça-feira. E agora tem Johnny Rivers com Do You Want to Dance? Mais um clássico dos anos 70, anos 60, na verdade, né?

0: Cristina Aguilera com Beautiful, fechando o nosso Moment Love desta terça. Gente, foi maravilhoso, né? O programa de hoje. Eu espero que você tenha curtido. E amanhã estaremos de volta na próxima edição do Moment Love. Até lá. Grande abraço aqui do seu amigo Kleber Salles. E até amanhã, hein?
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0: Figueroa FM informa. Hora certa. 12:16. 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

0: Você que tá junto com a gente na nossa programação e agora é tudo comigo mesmo. Sou seu irmão em Cristo, pastor Giovanni Nunes, pedindo permissão e licença para entrar aí no seu rádio, aí na sua casa, aí no seu trabalho, uma programação que é alegre, que é para cima, que é feliz e, claro, é abençoada por Deus. Muito obrigado pela carona, você que tá no rádio ouvindo a gente, ouvindo a programação que começa agora para abençoar a sua vida. Nossa terça-feira vai ficar especial porque tem palavra e louvor para você. E sem delongas, eu já declaro que essa programação é top e vai deixar você top. A bênção de Deus recairá sobre sua vida através da programação. Então aumenta o volume, porque agora vem louvores bonitos pra você e muito, muito, muito, muito, muito de Deus pra você. Aumenta o volume, vem, vem, vem com a gente na melhor.
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0: Aí pra vocês então, foi essa canção maravilhosa pra fechar esse bloco. E é claro, vamos dar uma rápida pausa, molhar a garganta e voltamos já já pra trazer mais de Deus pra sua vida, mais música bonita. O melhor está rolando aqui pra você na sua programação. Você sabe, né? Diante de altar com seu irmão em Cristo, pastor Giovanni Nunes. Volto já já pra abençoar você, pra trazer mais coisa boa, pra fazer a bênção do Pai cair sobre sua casa. É 2 minutinhos, sai daí não que eu volto já já pra abençoar sua vida.
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0: Muito bem, depois desse rápido break, voltamos pra trazer alegria pra você. Voltamos pra tocar canção bonita pro seu coração. Voltamos pra alegrar a sua vida. Trazer pra você essa programação que eu gosto de dizer que é a sua dose diária de alegria. É um prazer estar junto com você na melhor do rádio, trazendo muito som de Deus pra sua vida. Essa programação que é do céu na sua vida. Sou seu irmão em Cristo, pastor Giovanni Nunes. Esse é o nosso programa Diante do Altar, que rola todos os dias de segunda a sexta-feira aqui na programação da melhor pra você, tá bom? Ó, vamos de mais música. Chega de blá, blá, blá. Vamos de mais música. Você tá aí pra ouvir música. Eu tô aqui pra te abençoar com essas. Vem aí, então. Aumenta o volume, porque vem o melhor aqui pra você.
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1: Que é isso? Que canção maravilhosa foi essa que você acabou de ouvir aqui na Melhor, hein? Canção bonita, você ouve aqui na Melhor, com a programação Diante do Altar, com seu irmão em Cristo, o pastor Giovanni Nunes. Você gostou dessa? Então fica por aí, que eu volto já já com mais de Deus pra você, com mais canção maravilhosa. Um rápido break, olha a garganta, volto já já pra trazer muito mais alegria, felicidade, bênção de Deus aí, pra onde você estiver ouvindo, na sua casa, no seu trabalho, onde estiver na caminhada ouvindo a gente, fica por aí que eu volto já já, trazendo mais de Deus. Sai daí não, hein? Volto já já.
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1: 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Muito bem, estamos de volta depois desse intervalo. Voltamos com Diante do Altar pra você, trazendo mais alegria em forma de programa. Trazendo mais alegria em forma de programa pra abençoar a sua vida. É uma chuva de bênção no seu rádio, essa programação, viu? Quero dizer pra você que você tá sendo abençoado e é um prazer pra gente poder estar sendo um canal de bênção na sua vida. Tenho certeza que o programa tem sido bênção pra você. De segunda a sexta-feira, estamos aqui nesse horário pra abençoar a sua vida. E chega de falar, chega de delonga, porque eu sei que você quer ouvir canção bonita, você quer ouvir louvor, ou quer ouvir louvor abençoado, então vai rolar agora mais canção bonita. Aumenta o volume por aí, porque vem louvor bonito pra você aqui.
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profeta Isaías, no capítulo 43, versículo 18, a palavra de Deus vai dizer assim, ó: não vos lembrei das coisas passadas, nem considerei as antigas.

Muito bem, meu amado, minha querida. Nesse Gotas da Palavra de Deus de hoje, eu quero dar uma palavra de direcionamento a você. Quando eu li esse texto, logo me veio ao coração uma das coisas que a gente tem ensinado muito e pregado, que é: muita gente não tem conquistado, não tem rompido, não tem crescido, não tem chegado ao sucesso, porque fica focado, linkado, conectado com as coisas do seu passado. O passado de muita gente assombra até hoje. Tem gente que não evolui, tem gente que não cresce, porque está ligado no seu passado. E seu passado diante de Deus já foi lançado no lago de esquecimento. Diz que as coisas velhas se passaram e que tudo se fez novo. E tem gente que não consegue ser feliz. Tem gente enfermo por causa do seu passado. O seu passado às vezes é um fantasma, é um terror que te assola dia após dia, impedindo de você visionar no seu futuro e viver a felicidade no seu presente. E com essa palavra de hoje eu venho trazer para você uma palavra de libertação. Dizer para você que você pode sim viver o melhor de Deus. Não importa o seu passado, não importa o que você fez no seu passado, se você se arrependeu, se você deixou de praticá-lo, se você não vive mais nele. Então, tanto que a palavra diz é passado, passado é passou. Não existe mais. Romanos 8, capítulo 1, versículo 1 vai dizer pra gente isso. Nenhuma condenação há para aqueles que estão em Cristo Jesus. Às vezes você fica se condenando, às vezes você fica preso a um sentimento, a um relacionamento do passado, a uma coisa que deu errado, alguma coisa que, agora não vai dar mais certo porque lá no passado deu errado e agora não vai dar certo. E com isso você acaba se autodestruindo. Mas eu tenho uma palavra para você. O passado, Deus já lançou para o esquecimento. O presente é agora e você precisa viver. E o futuro, o futuro pertence a Deus. O futuro é para quem confia em Deus. E no futuro, Deus tem coisas bem maiores e bem melhores para você. Então, minha irmã, se você lembra do teu passado e te causa dor, então, meu irmão, se você lembra do teu passado e te traz sofrimento, se o teu passado te traz tristeza, angústia, se o teu passado te traz destruição, se o teu passado te traz nojo, se o teu passado é um nojo, para que ficar lembrando do lixo quando você pode viver no luxo da presença de Deus? Deus tem o melhor para você. Então hoje, no nome de Jesus, quebre as pontes com o passado. Quebre as pontes com as coisas que ficaram para trás e venha viver o novo de Deus. Venha viver, na verdade, olhando para Cristo, que é o seu alvo, o autor e consumador da tua fé. Cristo é tudo, tudo que você precisa. Nele está o seu presente, nele está o seu melhor, o seu futuro. Então, meu querido, minha querida, o passado só serviu de experiência para não errarmos mais. Claro que existem momentos felizes no passado, recordações, ensinamentos. O passado somente foi uma escola. E o futuro, o futuro será alegria, paz, gozo e felicidade para aquele que serve ao Senhor. Por isso, se abrace nos braços do Pai e viva o futuro. Porque Deus não é Deus só de passado, mas Deus é muito mais um Deus de futuro de honra. E eu quero declarar que um futuro de honra Deus preparou para você. Esse é o Gotas da Palavra de Deus. Eu sou o pastor Giovanni Nunes. Até a próxima. Graças.

0: 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Hora certa. 1:18. 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

0: sabe como será o fim dos tempos? A Bíblia nos conta muitas coisas no livro de Apocalipse, mas mesmo assim, não conseguimos ter uma noção real de todo o sofrimento que haverá aqui na Terra. Você já pensou em como a igreja passará por esse tempo? O programa Razão para Viver está no ar, com mais um estudo da série Igreja, Propósito, Perfil e Prioridades. A mensagem que vamos ouvir chama-se O Perfil da Igreja nos Últimos Dias. E hoje o pastor Fernando Bóquio tem uma surpresinha para nós. Quer saber o que é? Então, fique conosco. O Razão para Viver está começando.
1: Estamos há algum tempo na série de estudos Igreja, Propósito, Perfil e Prioridades. Bom, tenho uma surpresa para o dia de hoje para você. Vou aplicar um teste, de verdade, sim, um teste, não é brincadeira não. Decidi fazer um teste para recapitularmos tudo que aprendemos até agora. E como sou um professor muito bonzinho, vou aplicar um teste de múltipla escolha. Por isso, pegue agora uma folha de papel, depois que você acabar, vamos corrigir tudo juntos. Ao falar sobre a igreja, comentei qual era o papel principal da igreja. Faz um tempo, por isso tente puxar pela sua memória. Vou dar quatro opções. Ao escolher uma, escreva a letra correspondente à resposta que escolheu no seu papel. Então vamos lá, pega o seu papel e vamos começar o nosso teste. O propósito principal da igreja é, letra A, ser um farol na sua comunidade. Letra B, glorificar a Deus. Letra C, ajudar aqueles que estão com fome e dor. Letra D, proporcionar aos adolescentes um lugar para que todos se encontrem no sábado à noite, certo? Bom, a igreja deve ser um farol, deve glorificar a Deus ou ajudar os famintos e aqueles que estão machucados, ou até mesmo promover um ministério para os jovens e adolescentes. Então você tem que decidir entre A, B, C ou D. Lembre-se, qual é o papel principal da igreja? Número 2. Veja, as perguntas estão bem fáceis. Fizemos um acróstico da palavra face. Face. A letra F representa formação. A letra A representa adoração. A letra C representa comunhão. E a letra E representa o quê? Bom, você pode responder o seguinte: a letra E corresponde à evolução, letra A, letra B, expressão ou evangelismo, ou letra C, eternidade, e letra D, elevação. Bom, número 3. Falamos também sobre o estilo da igreja. Chamamos esse estilo de contagiante. Para que gravássemos as características de uma igreja com estilo contagiante, criamos um outro acróstico, GARBI, G de graça, A de autenticidade, R de relevância e o B é do quê? A letra B representa o quê? Veja as opções. Letra A, bonita. Opção B, bíblica. Opção C, bem-aventurada. E a opção D, boa. Número 4 agora, falamos também sobre as diferenças entre a igreja metropolitana e a igreja de bairro. E abordamos o aspecto da importância de delegar tarefas. Em uma igreja menor, o pastor titular pode acabar sendo o centro de tudo. Se o pastor não estiver presente, as coisas não andam para frente. Na verdade, ele está no centro de tudo, fazendo com que tudo aconteça direito. Já numa igreja maior, muitas das tarefas devem ser delegadas, e nós vimos no Velho Testamento o exemplo de alguém que confrontou outra pessoa sobre a importância de delegar tarefas. Quem eram estas pessoas? Letra A, Sansão confrontou Dalila. Letra B, Jônatas confrontou Davi. Letra C, Sara confrontou Abraão. Letra D, Jetro confrontou Moisés. Bom, esta pergunta é um pouco mais difícil. Quem confrontou alguém sobre a importância de delegar tarefas? Sansão confrontou Dalila, Jônatas confrontou Davi, Sara a Abraão ou Jetro a Moisés? Agora preste atenção nesta última pergunta. São apenas cinco perguntas. Falamos também sobre mudanças, como as coisas coisas devem mudar para não ficarem desatualizadas e que outras coisas nunca podem mudar. Algumas coisas devem sempre continuar do jeito que estão. Voltamos para o Velho Testamento e analisamos o Salmo 11, em que Davi pede a Deus: Senhor, se isso for destruído, o que será o justo? Depois fomos para 2 Timóteo, versículo 2, e vimos a promessa de Paulo a Timóteo: no entanto, fique firme, não se preocupe com a sua destruição. O que será destruído? Veja então letra A, doxologia. Letra B, o firmamento. Letra C, nosso método de evangelização. Letra D, a nossa maneira de ser. Então, qual você escolheu? A, doxologia. B, firmamento. C, o nosso método de evangelismo. Ou letra D, a nossa maneira de ser. Bom, agora vamos corrigir, tá bom? A minha parte favorita quando aplico provas é ver como a fisionomia das pessoas muda quando começam a corrigir a sua prova. Então, preste atenção agora. Número 1, a razão principal da igreja é a letra B, glorificar a Deus. Por isso, nós encontramos com os nossos irmãos na igreja. Esta deve ser a raiz para tudo que fizermos. Isto é básico, glorificar a Deus, letra B. Segunda, entre os nossos objetivos, devemos adorar, ter comunhão, ensinar, ou seja, formar pessoas e expressar a nossa fé. Então, a letra é C. Número 3. O estilo contagiante da igreja deve ter garbe, graça autêntica, relevante e bíblica. Por isso, a resposta correta é a letra B. Número 4. A importância de delegar tarefas. Jetro confrontou seu genro Moisés. Ele disse: você sobreviverá, será fácil para você escolher pessoas qualificadas para dividir a sua carga ou as suas tarefas com elas. Então, a resposta correta é a letra D. E a última pergunta: o que não muda? O firmamento de Deus nunca muda. A pergunta era o seguinte, Salmo 11, versículo 3. Se forem destruídos os fundamentos, que poderá fazer o justo? A resposta correta está em 2 Timóteo, capítulo 2, versículo 19. Todavia, o fundamento de Deus fica firme. Tendo este selo, o Senhor conhece os que são seus, e qualquer que profere o nome de Cristo, aparte-se da iniquidade. Bom, se você acertou todas as perguntas, parabéns para você. Se você errou duas ou três, talvez você precise fazer um pouco de lição de casa. Agora, se você errou as cinco, acho que você vai ter que ficar de recuperação. Bom, isso é brincadeirinha, nunca faria isso com você. A sua nota nesta prova não interessa. Tenho certeza que você irá muito bem neste outro teste. Responda apenas com uma palavra: a situação do mundo hoje em dia está melhor ou pior do que antigamente? Creio que a sua resposta deve ter sido pior. Sem dúvida, pastor Fernando, hoje em dia a nossa situação moral e espiritual está pior do que antigamente. Creio que você deve concordar comigo de que, para os nossos avós, estabelecer um lar, uma família, era muito mais fácil do que para as pessoas de hoje em dia, do que para a nossa geração. Com certeza, os nossos avós não fracassaram. E temos estatísticas que comprovam esta afirmação. Infelizmente, vou tirar as esperanças das pessoas otimistas que acham que o futuro será cada vez melhor. As coisas vão piorar com o passar dos anos. Jesus nos mostrou isso em Mateus capítulo 24, enquanto conversava com seus discípulos. Abra sua Bíblia em Mateus capítulo 24. Jesus respondia às perguntas dos discípulos. Ele geralmente lhes dava respostas inesperadas, e esta é uma das últimas conversas de Jesus com seus discípulos antes da sua morte, da sua ressurreição e de sua ascensão. Neste diálogo, os discípulos mostraram-se preocupados com o fim dos tempos e por isso perguntaram ao mestre. Mateus capítulo 24, versículo 3. E estando ele sentado no Monte das Oliveiras, chegaram-se a ele os seus discípulos em particular. Ao ler esse versículo, eu fico alegre porque imagino como deve ter sido maravilhoso maravilhoso para os discípulos poder dialogar com Jesus pessoalmente, cara a cara. Imagine só, Jesus estava sentado no Monte das Oliveiras e os discípulos foram conversar com ele lá. Eles chegaram em particular para conversar sobre o mistério do fim dos tempos. Eles perguntaram: declara-nos quando serão essas coisas e que sinal haverá da tua vinda e do fim do mundo. Sabe, mas ninguém no mundo teria esta resposta. Esta resposta é absolutamente única e exclusiva de Jesus. Só Jesus sabia a verdade e disse a verdade. Veja comigo. Ora, Jesus, tendo saído do templo, ia se retirando, quando se aproximaram dele os seus discípulos para lhe mostrarem os edifícios do templo. Mas ele lhes disse: não vedes tudo isso? Em verdade vos digo que não se deixará aqui pedra sobre pedra que não seja derribada. E estando ele sentado no Monte das Oliveiras, chegaram-se a ele os seus discípulos em particular, dizendo: declara-nos quando serão essas coisas e que sinal haverá da tua vinda e do fim do mundo. E respondeu-lhe Jesus: acautelai-vos que ninguém vos engane, porque muitos virão em meu nome dizendo: eu sou o Cristo. A muitos enganarão. E ouvireis falar de guerras e rumores de guerras. Olhai, não vos perturbeis, porque forçoso é que assim aconteça. Mas ainda não é o fim. Porquanto se levantará nação contra nação e reino contra reino, e haverá fomes e terremotos em vários lugares, mas todas essas coisas são o princípio das dores. E então sereis entregues à tortura e vos matarão, e sereis odiados de todas as nações por causa do meu nome. Nesse tempo muitos hão de se escandalizar e trair-se uns aos outros, e mutuamente se odiarão. Igualmente hão de surgir muitos falsos profetas e enganarão a muitos, e por se multiplicar a iniquidade, o amor de muitos esfriará. E agora, as coisas vão melhorar mesmo? Me desculpe, mas o nosso mundo não vai melhorar e a maldade e a perversidade aumentarão ainda mais. Bom, se tivesse que enumerar o que acontecerá no fim dos tempos, faria da seguinte maneira: número um, as nossas condições vão piorar. Número dois, os nossos lares vão enfraquecer. Número três, a nossa moral desaparecerá. O que eu quero dizer com as nossas condições vão piorar? Os conflitos internacionais não vão apenas aumentar, estarão por toda parte, eles aumentarão de tal maneira que uma nação não irá tolerar mais a outra. Veremos isso daqui a pouco. As nações não se reconciliarão de maneira nenhuma, não vão nem negociar. Eu me lembro de que durante a Guerra Fria, um assessor do presidente americano disse o seguinte: nós vamos negociar com os russos cara a cara, mas tanto os russos quanto nós, americanos, estamos com medo de que um dos dois lados pisquem primeiro. A situação chegará a tal ponto que um país não falará com o outro. Estamos quase chegando nesta situação hoje em dia. Nosso mundo físico, mundo natural, estará de pernas para o ar. Algum tempo atrás recebi uma carta que me trouxe um sentimento engraçado. A carta tinha um selo e no selo li a seguinte frase: ore pela paz. Acontece que não haverá paz. Poderemos ter paz apenas no coração. Mesmo com todas as melhores intenções, como as das pessoas que fizeram este selo e que acreditam que querem e oram por paz no mundo, ele será como um barco em meio à tempestade. O conhecimento científico aumentará, e na verdade já tem aumentado muito. Nós desenvolveremos técnicas que ajudarão as pessoas a viverem mais tempo. A pergunta é a seguinte: será que as pessoas vão querer viver mais tempo aqui na Terra? Você gostaria de viver mais tempo no mundo assim? Ao cometer suicídio, um fato que tem aumentado muito, as pessoas dizem: não quero viver num mundo assim. As condições vão piorar, os lares enfraquecerão, as famílias enfraquecerão. Não precisamos enfeitar o óbvio. Com certeza você conhece alguém divorciado. Não creio que ninguém hoje em dia diria: não conheço ninguém divorciado. Isto reflete bem a nossa situação, não é verdade? Que reflexo? Na verdade, verdade, até você poderia admitir que já pensou em pedir o divórcio e que é vítima de tudo isso e que a sua família está fraca, seu relacionamento está despedaçado e que você disse que nunca aconteceria com você anos atrás está acontecendo agora. E isto tem afetado seus filhos e afetará os seus netos também. Moral, sobre a moral desaparecerá. Muitas das coisas que assistimos na televisão agora nos deixavam envergonhados antigamente, mas hoje em dia não nos incomodam com mais nada. É fácil pensar que tudo está fora do controle e que Deus deve pensar, o que farei com este mundo? Agora vamos ver o que 2 Timóteo capítulo 2, versículo 19 nos diz. Abra sua Bíblia neste versículo. 2 Timóteo capítulo 2, versículo 19. Todavia, o firme fundamento de Deus permanecerá. Nada está fora de controle. Deus se entristece com isto sim. Seu espírito se entristece até com as coisas em nossas vidas. Nosso Salvador mesmo disse, muitos esfriarão. Se fôssemos sinceros, admitiríamos que estamos mais frios hoje do que há 5 anos. Talvez você diria, estou mais frio hoje do que há 1 ano atrás. E foi exatamente isto que Jesus previu. Todavia, eu gosto muito do começo deste versículo, mesmo num contexto de tristeza e dor, até citando os nomes de pessoas cujas palavras se espalhavam como câncer, e Paulo até cita o nome destas pessoas no versículo 17, e começa com esta palavra: todavia, o firme fundamento de Deus permanecerá. A verdade prevalecerá, mesmo quando, como disse um escritor, a verdade está sempre prestes a ser decapitada e o mal sempre no trono, no poder. Mesmo assim, a verdade prevalecerá. Todavia, o firme fundamento de Deus permanece. Tendo este selo, o Senhor conhece os seus e aparte-se da injustiça todo aquele que profere o nome do Senhor. Você sabe por que isso é tão importante? Veja o que está acontecendo hoje em dia. As pessoas se destacam hoje, são pessoas diferentes, elas são iguais ao salmão que nada contra a correnteza. São aquelas pessoas que chamam a atenção das milhares, dos milhões de pessoas que estão nadando correnteza abaixo, aparte-se da injustiça. Agora a questão não é mais, será que as coisas ficarão difíceis ou será que Deus está sob o controle? A pergunta é, como eu ministro? Como eu vivo? Como eu me relaciono no mundo que está tão perdido? Como a igreja deve agir para fazer diferença? Qual é a melhor maneira de ministrar num mundo em que está cada vez girando mais na direção errada? Devemos construir muros ainda mais grossos e mais altos, com cadeados grandes, e darmos cópias das chaves apenas para aqueles que pertencem ao nosso grupo, para que possamos ter um mundo puro e protegido? O que devemos fazer? Jesus nos disse que devemos ser o sal da terra e a luz do mundo. Devemos brilhar em meio à escuridão e dar sabor ao mundo. Vamos ler esta passagem. Abra sua Bíblia em Mateus, capítulo 5, versículo 13 ao 16. Mateus, capítulo 5, versículos 13 ao 16. Vós sois o sal da terra. Ora, se o sal vier a ser insípido, como lhe restaurar o sabor? Para nada mais presta senão para, lançado fora, ser pisado pelos homens. Vós sois a luz do mundo. Não se pode esconder a cidade edificada sobre um monte, nem se acende uma candeia para colocá-la debaixo do alqueire, mas no velador, e alumia todos que se encontram na casa. Assim brilhe também a vossa luz diante dos homens, para que vejam as vossas boas obras e glorifiquem a vosso Pai que está nos céus. Bom, nós somos a luz do mundo, mas temos luz própria. Qual é a nossa fonte de luz? A nossa fonte de luz é Deus. Nós devemos ser apenas o reflexo da sua glória e da sua luz. Um dos problemas que tem assolado as igrejas e a vida de muitos cristãos é que muitas vezes não estamos posicionados na direção correta. Não estamos posicionados para refletir a luz que vem da nossa fonte, ou seja, de Deus. Vamos usar a figura do sol e da da Lua. Sabemos que o Sol é uma estrela e a Lua é um satélite. O Sol ainda não é uma estrela morta e, por isso, dentro dele ocorrem diversas explosões que dão origem à sua energia. Estas explosões ocorrem o tempo todo. A cada uma delas poderia destruir a Terra milhares de vezes. Assim também é a glória de Deus. É algo que não podemos nem imaginar. É uma fonte de energia e poder incalculável. Você se lembra de quando a glória de Deus encheu o templo? O que aconteceu com os sacerdotes? Veja que interessante. 1 Reis, capítulo 8, versículo 10 e 11. 1 Reis, capítulo 8, versículo 10 e 11. Tendo os sacerdotes saído do santuário, uma nuvem encheu a casa do Senhor, de tal sorte que os sacerdotes não puderam permanecer ali para ministrar por causa da nuvem, porque a glória do Senhor enchera a casa do Senhor. Imagine só, que cena maravilhosa, mas ao mesmo tempo é de dar medo. Deus é a nossa fonte de poder, a nossa fonte de luz. Agora, quem somos nós? Podemos nos comparar à Lua? A Lua é um satélite, os satélites não têm luz própria. Uma das cenas mais bonitas e que raramente vejo, por morar em uma cidade grande, é da Lua e das estrelas no céu. A Lua, quando não está encoberta por nuvens ou pela poluição, e é incrível como o ser humano tem destruído a criação de Deus. É linda, ilumina a noite, mas muitas vezes nos esquecemos de um detalhe: ela não tem luz própria. Aquela luz que vemos no céu é o reflexo da luz do sol. A lua não tem como produzir luz. E o que aconteceria se a lua saísse da sua posição? O que aconteceria se ela não tivesse mais alinhada com o sol? Mesmo que você não tenha conhecimento algum sobre astronomia, você já deve imaginar o que aconteceria. Nós não veríamos mais aquela luz à noite, viveríamos em um eterno eclipse. Imagine só, o nosso ponto de referência à noite desapareceria. Não sei se já aconteceu isso com você, mas muitas vezes, quando a luz acaba na nossa rua, a única fonte de luz que temos por horas é a lua. Ela acaba se tornando a nossa referência, o nosso guia. Antigamente, os navegadores sabiam para onde estavam indo em meio à escuridão da noite, somente pela posição das estrelas e da lua. Eles também sabiam sobre as condições dos mares pela lua. Pois é, nós somos a lua e Deus o nosso sol. Nós devemos ou deveríamos ser o reflexo da glória de Deus para que o mundo se guiasse pela nossa luz em meio à escuridão em que vive. Como você tem vivido? Como a Igreja de Cristo tem vivido em meio a tempos tão difíceis como estes? Estamos alinhados corretamente em direção ao sol, em direção a Deus e refletindo a sua glória para que o mundo conheça a quem servimos? Será que o mundo está sem luz em meio à noite, em meio à escuridão? Será que a nossa vida tem sido um eclipse constante? Vamos orar agora. Senhor Deus e Pai, Tu és nossa fonte de luz, fonte de toda a glória e poder. A nossa oração é a mesma que a de Davi no Salmo 104. Bendizo a minha alma ao Senhor. Senhor Deus meu, como Tu és magnificente, sobrevestido de glória e majestade, coberto de luz como de um manto. Tu estendes o céu como uma cortina, pões nas águas o vigamento da Tua morada. Toma as nuvens por Teu carro e voa nas asas do vento. Queremos, ó Pai, reconhecer a nossa pequenez e a nossa total dependência em Ti. Precisamos da Tua luz, pois queremos ser um reflexo da Tua glória para que o mundo lá fora veja o Deus vivo em nossas vidas. Ajuda-nos, ó Pai, a não nos deixarmos envolver com os problemas e tempestades que têm levado muitas vidas ao naufrágio. Que nesses tempos difíceis, que são sinais do fim dos tempos, possamos ser uma igreja forte e cheia do Teu Espírito e da Tua glória. Oramos isso no nome do Senhor Jesus.

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Engana-se quem pensa que estamos longe dos últimos dias. Basta olhar ao nosso redor e ver que o mundo já está perdido. Temos visto coisas tão absurdas que já são normais para a sociedade. E isso só mostra que o fim dos tempos já começou. E a igreja tem que estar ciente disso. Tem que viver dia após dia com essa consciência. É tempo de acordar e tomar postura. O mundo jaz no maligno e ele só vai piorar. Será que a sua fé está verdadeiramente alicerçada no Senhor? Ou você vai se deixar levar pelos ventos de doutrinas e pela pressão contrária do mundo? Precisamos levar a sério o nosso papel como corpo de Cristo e nos preparar para enfrentar dias mais difíceis. Você, como parte da igreja, está no caminho certo? 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O pastor Fernando tem um sério alerta a fazer. E se você quer estar preparado para o fim dos tempos, não pode perder. E lembre-se, esse tempo já começou. Portanto, não deixe passar oportunidades como essa. Que o Senhor abençoe você.

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1: A maioria da população brasileira se acha saudável, mas um estudo discorda. O uso diário de suplementos pode afetar a saúde renal? Especialista explica. Maus hábitos entre brasileiros acendem alerta para câncer de estômago. Uma nova pesquisa revela um forte contraste entre a percepção do brasileiro e a sua real condição física, apontando que quase 60% da população avalia a própria saúde como ótima ou boa. No entanto, os números mostram que mais de 60% dos entrevistados estão acima do peso e mais de 40% não praticam qualquer tipo de atividade física. Especialistas alertam que o excesso de peso e o sedentarismo são fatores de risco silenciosos, aumentando muito a possibilidade de desenvolvimento de doenças graves como câncer. O levantamento também aponta que a renda influencia diretamente a qualidade da alimentação, com o alto preço dos alimentos saudáveis e a falta de tempo sendo os principais obstáculos relatados para manter uma dieta equilibrada. Além disso, curiosamente, a percepção positiva de saúde é ainda maior entre os consumidores frequentes de álcool do que entre os abstêmios. O que é um grande equívoco. O médico Vitor Piana reforça que o maior perigo reside no que as pessoas não percebem, acumulando hábitos na rotina que podem custar caro para a saúde no futuro. O consumo diário de creatina, whey protein e multivitamínicos não causa danos aos rins de forma automática, mas exige cuidado com dosagens e avaliação médica individualizada. O nefrologista Bruno Biluca alerta que produtos vendidos livremente ou rotulados como naturais não são universais e podem sobrecarregar o organismo, especialmente de pessoas com doença renal ou condições como hipertensão e diabetes. No caso da creatina, por exemplo, é comum haver um aumento dos níveis de creatinina no sangue nos exames, o que nem sempre significa perda da função renal, mas demanda interpretação médica adequada. O risco à saúde renal aumenta com o excesso e a combinação involuntária de vários produtos ao mesmo tempo, levando à superdosagem de certas substâncias. Até mesmo vitaminas e minerais demandam atenção, pois o excesso de vitamina C pode favorecer o aparecimento de pedras nos rins em pessoas predispostas. Um novo levantamento alerta que 6 em cada 10 brasileiros não praticam hábitos saudáveis e nem estão no peso ideal, apesar da maioria avaliar a própria saúde positivamente. Essa contradição liga o sinal de alerta para o câncer de estômago, o quarto tumor mais frequente entre os homens no Brasil. Dados da pesquisa mostram que a população consome poucos alimentos frescos e abusam de ultraprocessados, frituras e o terrível álcool, além de registrar 42% de sedentarismo. O consumo diário de ultraprocessados entre os jovens é 4 vezes maior do que na terceira idade, o que preocupa médicos sobre o acúmulo de riscos ao longo da vida. Especialistas ressaltam que o câncer gástrico é uma doença silenciosa e acumulativa, associada ao tempo de exposição a maus hábitos e a infecção pela bactéria H. pylori.
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1: Um amigo meu, australiano, me contou a triste experiência pela qual ele passou. O padrinho do seu casamento acabou fugindo com a sua esposa. Você pode imaginar uma experiência tão bizarra como essa? O padrinho que vem e que ajuda a fazer a decoração da igreja, que ajuda com os detalhes da festa, que talvez escolha a melhor gravata para você usar no dia do seu casamento. E depois de algum tempo, ele foge com a sua esposa. Inimaginável, não é verdade? Mas situações como essa, infelizmente, acontecem. Aliás, é um episódio na Bíblia em que João, o batizador, utiliza exatamente essa imagem para corrigir o pensamento equivocado dos seus discípulos, que entendiam que ele deveria ser mais importante que Jesus. Mas ele explica com todas as letras: Jesus é o noivo, ele é apenas o amigo do noivo. Talvez naquele contexto, uma espécie de padrinho do noivo. A palavra de Deus diz assim no Evangelho de João, no capítulo 3, a partir do versículo 22. Depois disso, foi Jesus com seus discípulos para a terra da Judéia. Ali permaneceu com eles e batizava. Ora, João estava também batizando em Enon, perto de Salim, porque havia ali muitas águas, e para lá concorria o povo e era batizado, pois João ainda não tinha sido encarcerado. Ora, entre os discípulos de João e um judeu, suscitou-se uma contenda com respeito à purificação, e foram ter com João e lhe disseram: Mestre, aquele que estava contigo além do Jordão, do qual tens dado testemunho, está batizando e todos lhe saem ao encontro. Respondeu João: O homem não pode receber coisa alguma se do céu não lhe for dada. Vós mesmos sois testemunhas de que vos disse: Eu não sou o Cristo, mas fui enviado como seu precursor. O que tem a noiva é o noivo. O amigo do noivo, que está presente e ouve muito, se regozija por causa da sua voz, por causa da voz do noivo. Pois esta alegria já se cumpriu em mim. Convém que ele cresça e que eu diminua. Nós vemos claramente no texto que, enquanto no episódio anterior Jesus tem um encontro com Nicodemos em Jerusalém, agora Jesus vai aprofundando o seu ministério mais para as áreas rurais. Batizava. O capítulo 4, versículo 2, nos diz que Jesus mesmo não batizava, mas os seus discípulos levavam a termo essa obra. Mas eles estavam engajados nesse processo de fazerem discípulos, de serem discípulos discipuladores, não apenas de receberem informação, mas de passarem adiante a informação. Nunca podemos esquecer que o grande alvo da experiência cristã não é apenas fazer discípulos, mas fazer discipuladores. Ou seja, a mensagem do Evangelho nunca pode parar na primeira geração, mas deve passar de geração em geração. O texto diz no versículo 23 que em Enon, a localização exata, ela é debatida entre os teólogos, mas pode se referir a uma região próxima a Siquém, ou Salim, como diz o texto, a uns 10 quilômetros ao sul de Bet-Sean. Essas duas regiões ficavam próximas a Samaria, e Enon, que é uma transliteração da palavra hebraica, significa fontes, para descrever um lugar que dispunha de muitas águas. João nos dá uma informação importante. Quando lemos os evangelhos sinóticos, o encarceramento de João acontece imediatamente após a tentação de Jesus. Mas aqui no evangelho de João nós temos uma informação mais ampla, O que nos ajuda a entender que houve ainda uma movimentação do ministério de João Batista, mesmo enquanto Jesus inaugurava o seu ministério. Quer dizer que houve um encontro entre esses dois ministérios, uma espécie de overlapping, eles se encontravam entre si. E Mateus e Marcos deixam apenas uma informação muito mais curta e objetiva. O valor da mensagem que João nos traz aqui é exatamente para esclarecer a posição de Jesus nesse último testemunho do batizador. O texto sugere algumas coisas importantes. Nós podemos notar que, em primeiro lugar, todos estavam vindo a ele. Quer dizer, havia muitas pessoas indo ao encontro de Jesus. As pessoas queriam estar com ele, queriam se render à sua mensagem. Isso parece perturbar os discípulos de João, que entram num debate com algumas pessoas, provavelmente aqui o texto nos diz, com um judeu, a respeito do valor e da importância disso. Mas João está preparado a não permitir que nenhum tipo de inveja entre no seu coração. Ele tinha o cuidado de não permitir que as multidões seduzissem o seu coração. Ele não queria se afastar da sua missão principal, anunciar o Messias e levar as pessoas a se aproximarem do Messias. Para esclarecer isso, João então usa uma figura de linguagem e ele se apresenta como o amigo do noivo, uma espécie de padrinho no casamento, aquele que vai organizando todas as coisas para que o casamento aconteça da melhor maneira possível. Ele usa o entendimento com uma parábola. Ele diz: eu sou apenas o amigo do noivo. É aquilo que nós pensamos hoje, alguém que nos ajuda no casamento, alguém que é um padrinho, alguém que organiza os detalhes do casamento, e até na cultura judaica, alguém que poderia presidir o casamento. O texto diz, colocando essas palavras nos lábios de João, que a maior alegria do padrinho era ver a cerimônia de casamento, era ver se desenrolar a cerimônia sem grandes dificuldades e sem problemas. E a alegria dele seria ver o noivo se casando com a noiva. Que grande exemplo nos dá João o Batista, João o Batizador, nessa parábola. Eu sou amigo do noivo. Toda a sua mente, toda a sua energia consistia em apresentar Jesus de maneira que todas as pessoas à sua volta pudessem se sentir profundamente ligados a Jesus. Pense no empenho que devemos ter. Há uma grande aplicação para todos nós. Algumas vezes, nós criamos um grau de dependência das pessoas com aquilo que nós fazemos. Muitos pais, eles querem que os filhos sejam totalmente dependentes deles. E mesmo quando os filhos vão se desenvolvendo na vida e vão chegando à fase adulta, eles ainda trabalham de tal maneira que os filhos se sentem totalmente dependentes deles. Na verdade, os pais deveriam ter um grande empenho, colocar cada energia e cada esforço para ajudar os filhos a entenderem que a nossa dependência deve ser de Jesus. Jesus é o noivo. Os nossos pais são apenas amigos do noivo. Ainda há aqueles que são pastores, como eu. E nós, pastores, temos uma forte tentação ao messianismo, de nos comportarmos como se nós fôssemos o Messias e ninguém fará tão bem como nós fazemos, e ninguém terá condição de resolver um assunto como nós resolveríamos, e criamos uma pastor-dependência dentro do rebanho que pastoreamos. Quando devemos levar o rebanho a depender do pastor Jesus. E pense como isso faz sentido, porque um pastor humano sempre estará aquém das expectativas e até mesmo de todas as necessidades de uma comunidade. Por isso, seu principal trabalho é dizer: eu sou apenas o amigo do noivo. Eu estou apresentando o noivo. A dependência deve ser dele e não de mim. Obviamente, isso não é desculpa para não trabalharmos direito dentro da nossa comunidade, mas o grande trabalho a ser realizado é levar as pessoas a dependerem de Jesus. E nós devemos fazer isso da mesma maneira que fazia João Batista. João diz claro no versículo 28: vós mesmos sois testemunhas de que vos disse, eu não sou o Cristo, mas fui enviado como seu precursor. João diz com todas as letras que ele o tempo todo apontava para Jesus, encorajava as pessoas a buscarem a Jesus, a se aproximarem de Jesus. É isso que devemos fazer. Devemos encorajar as pessoas que estão à nossa volta, os nossos filhos, os nossos amigos, a dependerem totalmente de Jesus. E lembrar que jamais poderemos cumprir todas as expectativas que as pessoas têm a nosso respeito. João diz algo importante ainda no versículo 27. Se do céu não lhe for dado, nenhum homem pode ter qualquer coisa se do céu não for dado. Isso enfatiza a autoridade, a soberania de Deus naquilo que consiste em oferecer limites e chances para que alguém exerça o seu ministério. Todos nós temos um papel a cumprir, todos nós temos uma tarefa, temos dons diferentes, habilidades diferentes. Essas habilidades e esses dons nos são dadas por Deus. Mas no final do dia, a tarefa mais importante que nós temos que cumprir é levar as pessoas a se aproximarem, não apenas de nós, ao ponto de dependerem de nós, mas de se aproximarem de Jesus. Num certo sentido, cada um de nós tem que se desconstruir a fim de apresentar a totalidade de Jesus. É por isso que algumas pessoas abandonam o evangelho quando um pastor sai de uma igreja ou quando há o falecimento de alguém que ele ama, porque essas pessoas assumiram o lugar do noivo. Nós não podemos evitar que as pessoas tenham essa atitude, que elas olhem para mim, olhem para você como se nós fôssemos uma espécie de messianização ambulante. Mas nós não devemos encorajar esse tipo de comportamento. João diz algo ainda interessante na conclusão dos seus pensamentos. Ele diz: pois esta alegria já se cumpriu em mim. A alegria de João era exatamente esta. O ministério de Jesus estava crescendo e florescendo. Ele queria ver isso acontecendo. E ao ouvir a voz do noivo conclamando seus seguidores, isso trazia profunda alegria para o coração de João. É a mesma alegria que devemos sentir quando alguém cresce, depende cada vez menos de nós e depende cada vez mais de Jesus. E no versículo 30, então, ele diz: convém que ele cresça e que eu diminua. É conveniente que seja assim, que Jesus continue crescendo e se tornando cada vez mais evidente, e que nós saiamos de cena, lentamente, até que as pessoas dependam totalmente de Jesus. João ainda enfatiza quem é Jesus e mostra toda a primazia que Jesus tem, porque Jesus vem de cima, Jesus veio do alto. Jesus é aquele que Deus enviou para anunciar a sua mensagem de modo tão singular. E Jesus é aquele que as pessoas devem colocar a sua fé para se livrarem da ira vindoura. Veja, o Leandro não morreu na cruz por você, nem o seu pai, nem sua mãe, nenhum missionário. Quem morreu na cruz por nós, quem nos garante paz com Deus, é Jesus. E os versículos seguintes nos dizem exatamente isso. Quem vem das alturas certamente está acima de todos. Quem vem da terra é terreno e fala da terra. Quem veio do céu está acima de todos e testifica do que tem visto. E na última parte, versículo 35, diz assim: o Pai ama o Filho. Todas as coisas tem confiado às suas mãos. Por isso, quem crê no Filho tem a vida eterna. O que todavia se mantém rebelde contra o Filho não verá a vida, mas sobre ele permanece a ira de Deus. É no Filho de Deus que encontramos a resposta e esperança das nossas vidas. Não devemos privar aqueles que estão à nossa volta dessa verdade tão profunda. Se fizermos isso, se privarmos as pessoas, seremos como um padrinho que fugiu com a noiva.

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1: Cirurgia única para tratar glaucoma e catarata será oferecida pelo SUS. Primavera pode agravar problemas respiratórios. Quais cuidados tomar? Semana Nacional de Trânsito. Cuidados para pedalar com mais segurança nas ruas. O Sistema Único de Saúde vai passar a oferecer um novo procedimento capaz de tratar glaucoma e catarata ao mesmo tempo numa única cirurgia. A decisão do Ministério da Saúde abrange casos leves a moderados de glaucoma primário de ângulo aberto, utilizando uma técnica menos invasiva em comparação às opções de hoje. O avanço promete uma recuperação mais rápida para os pacientes, menor risco de complicações e um controle mais eficiente da pressão intraocular, condição que pode provocar cegueira caso não seja tratada de maneira adequada. A inclusão da novidade traz opções modernas como a goniotomia excisional e a trabeculotomia transluminal, promovendo um impacto positivo também nos cofres públicos. Segundo estimativas da Conitec, que é a Comissão de Incorporação de Tecnologias no SUS, a medida pode gerar uma economia de mais de 20 milhões de reais logo no primeiro ano de implantação. O glaucoma e a catarata lideram as causas de cegueira em todo o mundo. A chegada da primavera traz um clima mais ameno, mas exige atenção redobrada com a saúde das vias aéreas. O aumento da concentração de pólen no ar, associado às mudanças bruscas de temperatura, ao ar seco e à poluição, favorece o surgimento e o agravamento de crises de asma, rinite e também conjuntivite alérgica. Segundo a alergista Fátima Rodrigues Fernandes, o pólen atua como um potente alérgeno que desencadeia inflamações na mucosa ressecada. Além disso, quando o sistema imunológico fica fragilizado por essas irritações constantes, aumenta consideravelmente o risco de contrair infecções virais mais sérias, como a gripe e influenza. Para aliviar o desconforto e prevenir complicações, especialistas recomendam manter os medicamentos em dia e os ambientes da casa limpos, bem ventilados e livres de mofo. A Semana Nacional de Trânsito, que está em curso, e a campanha da Secretaria Nacional de Trânsito destacam a importância de pedalar com segurança nas vias urbanas, especialmente com o aumento expressivo na produção de bicicletas elétricas no Brasil. O respeito à sinalização e uso de ciclovias e ciclofaixas no sentido correto da via são obrigações de todos. Sinalizar conversões com os braços, antecipar movimentos em cruzamentos e saídas de garagem, além de utilizar equipamentos de iluminação e refletores à noite, são atitudes cruciais para garantir a previsibilidade e evitar acidentes. O cuidado com a segurança se estende ao convívio com os pedestres e às especificações do veículo. Nas calçadas, os ciclistas devem desmontar e conduzir a bicicleta a pé, além de adequar a velocidade em locais movimentados. Para as e-bikes, é essencial observar as regras do CONTRAN, que estabelecem motor com pedal assistido e limite de velocidade para que o veículo não seja reclassificado de categoria.
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Israel, o princípio da palavra do Senhor por meio de Oséias. Disse, pois, o Senhor a Oséias: Vai, toma uma mulher de prostituições e filhos de prostituição, porque a terra certamente se prostituiu, desviando-se do Senhor. Foi, pois, e tomou a Gomer, filha de Diblaim, e ela concebeu, e lhe deu um filho, e disse-lhe o Senhor: Põe-lhe o nome de Jisrael, porque daqui a pouco visitarei o sangue de Jisrael sobre a casa de Jeú, e farei cessar o reino da casa de Israel. E naquele dia quebrarei o arco de Israel no vale de Jisrael. E tornou ela a conceber, e deu à luz uma filha. E Deus disse: Põe-lhe o nome de Lo-ruhama, porque eu não tornarei mais a compadecer-me da casa de Israel, mas tudo lhe tirarei. Mas da casa de Judá me compadecerei, e o salvarei pelo Senhor seu Deus, pois não o salvarei pelo arco, nem pela espada, nem pela guerra, nem pelos cavalos, nem pelos cavaleiros. E depois de haver desmamado a Lo-ruhama, concebeu e deu à luz um filho. E Deus disse: Põe-lhe o nome de Lo-ami, porque vós não sois meu povo, nem eu serei vosso Deus. Todavia, o número dos filhos de Israel será como a areia do mar, que não pode medir-se nem contar-se. E acontecerá que no lugar onde se lhes dizia: Vós não sois meu povo, se lhes dirá: Vós sois filhos do Deus vivo. E os filhos de Judá e os filhos de Israel juntos se congregarão e constituirão sobre si uma só cabeça, e subirão da terra, porque grande será o dia de Jisrael. Capítulo 2. Dizei a vossos irmãos Ami e a vossas irmãs Ruama: Contendei com vossa mãe, contendei, porque ela não é minha mulher, e eu não sou seu marido. E desvie ela as suas prostituições da sua vista e os seus adultérios de entre os seus seios, para que eu não a despoje, ficando ela nua, e a ponha como no dia em que nasceu, e a faça como um deserto, e a torne como uma terra seca, e a mate a sede. E não me compadeça de seus filhos, porque são filhos de prostituições. Porque sua mãe se prostituiu, aquela que os concebeu, ouve-se torpemente, porque diz: Irei atrás de meus amantes, que me dão o meu pão e a minha água, a minha lã e o meu linho, o meu óleo e as minhas bebidas. Portanto, eis que cercarei o teu caminho com espinhos, e levantarei um muro de sebe, para que ela não ache as suas veredas. Ela irá atrás de seus amantes, mas não os alcançará, e buscá-los-á, mas não os achará. Então dirá: Ir-me-ei, e tornar-me-ei a meu primeiro marido, porque melhor me ia então do que agora. Ela, pois, não reconhece que eu lhe dei o grão, e o mosto, e o azeite, e que lhe multipliquei a prata e o ouro que eles usaram para Baal. Portanto, tornarei a tirar o meu grão a seu tempo, e o meu mosto no seu tempo determinado, e arrebatarei a minha lã e o meu linho, com que cobriam a sua nudez. E agora descobrirei a sua vileza diante dos olhos dos seus amantes, e ninguém a livrará da minha mão. E farei cessar todo o seu gozo, as suas festas, as suas luas novas, e os seus sábados, e todas as suas festividades. E devastarei a sua vide e a sua figueira, de que ela diz: É esta a minha paga que me deram os meus amantes. Eu, pois, farei delas um bosque, e as feras do campo as devorarão. Castigá-la-ei pelos dias dos baalins, nos quais lhes queimou incenso, e se adornou dos seus pendentes e das suas joias, e andou atrás de seus amantes, mas de mim se esqueceu, diz o Senhor. Portanto, eis que eu a atrairei e a levarei para o deserto, e lhe falarei ao coração. E lhe darei as suas vinhas dali, e o vale de Acor, por porta de esperança. E ali cantará como nos dias de sua mocidade, e como no dia em que subiu da terra do Egito. E naquele dia, diz o Senhor, tu me chamarás meu marido, e não mais me chamarás meu senhor. E da sua boca tirarei os nomes dos baalins,
e não mais se lembrará desse

0: nomes. E naquele dia farei por eles aliança com as feras do campo e com as aves do céu e com os répteis da terra. E da terra quebrarei o arco e a espada e a guerra e os farei deitar em segurança. E desposar-te-ei comigo para sempre. Desposar-te-ei comigo em justiça e em juízo e em benignidade e em misericórdias. E desposar-te-ei comigo em fidelidade e conhecerás ao Senhor. E acontecerá naquele dia que eu atenderei, diz o Senhor, eu atenderei aos céus e estes atenderão à terra. E a terra atenderá ao trigo e ao mosto e ao azeite e estes atenderão a Jisrael. E semeá-la-ei para mim na terra e compadecer-me-ei dela que não obteve misericórdia. E eu direi àquele que não era meu povo, tu és meu povo. E ele dirá, tu és meu Deus. Capítulo 3. E o Senhor me disse, vai outra vez, ama uma mulher amada de seu amigo, contudo adúltera, como o Senhor ama os filhos de Israel, embora eles olhem para outros deuses e amem os bolos de uvas. E comprei-a para mim por 15 peças de prata e um homer e meio homer de cevada. E ele lhe disse, tu ficarás comigo muitos dias, não te prostituirás, nem serás de outro homem. Assim também eu esperarei por ti, porque os filhos de Israel ficarão por muitos dias sem rei e sem príncipe e sem sacrifício e sem estátua e sem éfode ou terafim. Depois tornarão os filhos de Israel e buscarão ao Senhor seu Deus e a Davi seu rei e temerão ao Senhor e a sua bondade no fim dos dias. Capítulo 4. Ouvi a palavra do Senhor, vós filhos de Israel, porque o Senhor tem uma contenda com os habitantes da terra, porque na terra não há verdade, nem benignidade, nem conhecimento de Deus. Só permanecem o perjurar, o mentir, o matar, o furtar e o adulterar. Fazem violência, um ato sanguinário segue imediatamente a outro. Por isso a terra se lamentará, e qualquer que morar nela desfalecerá, com os animais do campo e com as aves do céu, e até os peixes do mar serão tirados. Todavia, ninguém contenda, ninguém repreenda, porque o teu povo é como os que contendem com o sacerdote. Por isso tropeçarás de dia, e o profeta contigo tropeçará de noite, e destruirei a tua mãe. O meu povo foi destruído, porque lhe faltou o conhecimento. Porque tu rejeitaste o conhecimento, também eu te rejeitarei, para que não sejas sacerdote diante de mim. E visto que te esqueceste da lei do teu Deus, também eu me esquecerei de teus filhos. Como eles se multiplicaram, assim pecaram contra mim. Eu mudarei a sua honra em vergonha. Comem da oferta pelo pecado do meu povo, e pela transgressão dele têm desejo ardente. Por isso, como é o povo, assim será o sacerdote, e castigá-lo-ei segundo os meus caminhos, e dar-lhe-ei a recompensa das suas obras. Comerão, mas não se fartarão, entregar-se-ão à luxúria, mas não se multiplicarão, porque deixaram de atentar ao Senhor. A luxúria e o vinho e o mosto tiram o coração. O meu povo consulta a sua madeira e a sua vara lhe responde, porque o espírito da luxúria os engana e prostituem-se, apartando-se da sujeição do seu Deus. Sacrificam sobre os cumes dos montes e queimam incenso sobre os outeiros, debaixo do carvalho e do álamo e do olmeiro, porque é boa a sua sombra. Por isso, vossas filhas se prostituem e as vossas noras adulteram. Eu não castigarei vossas filhas quando se prostituem, nem vossas noras quando adulteram, porque eles mesmos com as prostitutas se desviam e com as meretrizes sacrificam, pois o povo que não tem entendimento será transtornado. Ainda que tu, ó Israel, queiras prostituir-te, contudo não se faça culpado Judá. Não venhais a Gilgal, e não subais a Bet-Aven, e não jureis, dizendo, vive o Senhor. Porque como uma novilha obstinada se rebelou Israel, agora o Senhor os apacentará como a um cordeiro num lugar espaçoso. Efraim está entregue aos ídolos, deixa-o, a sua bebida se foi. Lançaram-se à luxúria continuamente, certamente os seus governadores amam a vergonha. Um vento os envolveu nas suas asas e envergonhar-se-ão por causa dos seus sacrifícios. Capítulo 5. Ouvi isto, ó sacerdotes, e escutai, ó casa de Israel, e dai ouvidos, ó casa do rei, porque contra vós se dirige este juízo, visto que fostes um laço para Mispá e rede estendida sobre o Tabor. Os revoltos se aprofundaram na matança, mas eu castigarei a todos eles. Eu conheço a Efraim, e Israel não se esconde de mim. Porque agora te tens prostituído, ó Efraim, e Israel se contaminou. Não querem ordenar as suas ações a fim de voltarem para o seu Deus, porque o espírito das prostituições está no meio deles e não conhecem ao Senhor. A soberba de Israel testificará no seu rosto, e Israel e Efraim cairão pela sua injustiça, e Judá cairá juntamente com eles. Então irão com os seus rebanhos e com o seu gado para buscarem ao Senhor, mas não o acharão. Ele se retirou deles, aleivosamente se houveram contra o Senhor, porque geraram filhos estranhos. Agora, em um só mês, os consumirá com as suas porções. Tocai a buzina em Gibeá, a trombeta em Ramá. Gritai altamente em Bet-Aven, depois de ti, ó Benjamim. Efraim será para assolação no dia do castigo. Entre as tribos de Israel, manifestei o que está certo. Os príncipes de Judá são como os que mudam os limites. Derramarei, pois, o meu furor sobre eles como água. Efraim está oprimido e quebrantado no juízo, porque quis andar após o mandamento dos homens. Portanto, a Efraim serei como a traça, e para a casa de Judá como a podridão. Quando Efraim viu a sua enfermidade e Judá a sua chaga, subiu Efraim à Assíria e enviou ao rei Jarebe. Mas ele não poderá sarar-vos, nem curar a vossa chaga. Porque para Efraim serei como um leão, e como um leãozinho à casa de Judá. Eu o despedaçarei, e ir-me-ei embora. Arrebatarei, e não haverá quem livre. Irei e voltarei ao meu lugar, até que se reconheçam culpados e busquem a minha face. Estando eles angustiados, de madrugada me buscarão. Capítulo 6. Vinde e tornemos ao Senhor, porque ele despedaçou e nos sarará, feriu e nos atará a ferida. Depois de 2 dias, nos dará a vida. Ao terceiro dia, nos ressuscitará e viveremos diante dele. Então conheçamos e prossigamos em conhecer ao Senhor. A sua saída como a alva é certa, e ele a nós virá como a chuva serôdia que rega a terra. Que te farei, ó Efraim? Que te farei, ó Judá? Porque a vossa benignidade é como a nuvem da manhã e como o orvalho da madrugada que cedo passa. Por isso os abati pelos profetas, pelas palavras da minha boca os matei. E os teus juízos sairão como a luz, porque eu quero a misericórdia e não o sacrifício, e o conhecimento de Deus mais do que os holocaustos. Mas eles transgrediram a aliança como Adão, eles se portaram aleivosamente contra mim. Gileade é a cidade dos que praticam iniquidade, manchada de sangue. Como as hordas de salteadores que esperam alguns, assim é a companhia dos sacerdotes que matam no caminho no mesmo consenso. Sim, eles cometem abominações. Vejo uma coisa horrenda na casa de Israel. Ali está a prostituição de Efraim. Israel está contaminado. Também para ti, ó Judá, está assinada uma cega, quando eu trouxer o cativeiro do meu povo.
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domínio próprio é fruto do Espírito, como é ensinado em Gálatas 5, 22 e 23. No Novo Testamento, ele é essencial para a vida cristã, mostrando maturidade espiritual e controle sobre os desejos e impulsos. Paulo exorta em 1 Coríntios 9:27 que é preciso disciplinar o corpo como um atleta, para não sermos reprovados. Ter domínio próprio é viver guiado pelo Espírito e não pela carne.

Coração alegre é como o bom remédio. Primeira parte de Provérbios, capítulo 17, versículo 22. E você sabe onde foi que eu acabei de ler essa edificante passagem? 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

Seja bem-vindo ao programa Recebendo a Mensagem de Deus, do pastor Ludgoes. 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Vamos ouvir? O Salmo 18 é outro relato de como Deus livrou o salmista de seus inimigos e o capacitou a viver vitoriosamente em um mundo hostil. A figura de linguagem do Salmo 11 é aqui descrita em uma experiência real de Davi. Ele começa, como costuma fazer, com o foco no Senhor, a quem ama. Ele é a sua força. Devemos memorizar o versículo 2. Ele nos dá uma maravilhosa gama de verdades que descrevem Deus. Reflita sobre essas figuras descritivas de Deus. Ele é o meu rochedo, como um alicerce. Ele é o meu lugar forte, como um esconderijo. Ele é o meu libertador, que vence o meu inimigo. Ele é a minha fortaleza, onde encontro o conforto. Ele é o meu escudo, sempre pronto para repelir as flechas dos atiradores. Ele é a força da minha salvação. A força da minha salvação é a sua graça preservadora. Ele é meu alto refúgio. Estou alegremente em suas mãos. Permita-me encorajá-lo a reservar um tempo para meditar nessas verdades sobre Deus. Quando você invoca esse Deus, seja qual for a sua necessidade, ele a compreende e é adequado para supri-la e sustentá-lo. Ao ler o Salmo 18, observe a ênfase na presença de Deus e em seu poder para sustentar e libertar. Deus está sempre presente para trabalhar em você e por meio de você para realizar seu plano perfeito. Ao fazer isso, você sem dúvida sentirá vontade de se juntar ao salmista ao declarar: "O Senhor vive, e bendito seja o meu rochedo, e exaltado seja o Deus da minha salvação. Assim, te louvarei entre os gentios e cantarei louvores ao teu nome." Este é o cântico de alguém que triunfou ou está antecipando a vitória sobre seu inimigo na força de Deus. Se você gostou desse programa e tem algum comentário ou pedido a fazer, fique à vontade para nos escrever aqui no rede@bbnmedia.org. A versão portuguesa deste programa é uma produção da BBN. Obrigado e até o próximo programa.

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1: Projeto brasileiro é reconhecido em premiação internacional de arquitetura e paisagismo. Seu filho parou de ir ao médico? Adolescência também exige cuidado. Alzheimer pode ser prevenido? Fatores que ajudam a reduzir o risco. O projeto Parque Brooklyn, idealizado por uma empresa de arquitetura paisagística, conquistou o International Architecture Awards 2026 em Atenas, na Grécia. Liderada por Ricardo Cardim, a equipe brasileira recriou a paisagem original da Mata Atlântica que existia em São Paulo há 200 anos, desenvolvendo uma praça público-privada com rio e lago inspirados na Serra do Mar, com grande parte da estrutura erguida sobre quatro pavimentos de garagem. Trata-se do segundo ano seguido em que o escritório de Cardim ganha destaque nesta premiação internacional, com o diferencial de que a edição atual premiou um projeto elaborado inteiramente por uma equipe do Brasil. O paisagista ressaltou o orgulho de representar o país num setor no qual o Brasil tem potencial para ser potência global, devido à sua alta biodiversidade, destacando a urgência de construir novas formas de convivência entre a população urbana e a natureza em meio à crise climática. Acompanhar a saúde não deve parar na infância, pelo contrário. O pediatra Alberto Elito lembra que nessa fase acontecem grandes mudanças físicas e mentais, momento em que podem surgir problemas como ansiedade, hipertensão e distúrbios alimentares. Para garantir que os jovens falem abertamente sobre estes assuntos, as consultas oferecem um espaço confidencial e individual, respeitando a privacidade do paciente sem afastar a família. A consulta com o pediatra vai muito além de medir peso e altura, pois permite atualizar vacinas em atraso e ensinar o jovem a ter autonomia sobre a própria saúde. Essa transição prepara o adolescente para assumir a responsabilidade pelo seu bem-estar na vida adulta, mostrando que a medicina não serve apenas para tratar doenças, mas para prevenir. Embora não exista uma fórmula garantida para evitar o Alzheimer, a ciência revela que é possível reduzir o risco da doença ao controlar vários fatores modificáveis ao longo da vida. Num recente artigo, o neurologista Renato Anginé destaca que estímulos intelectuais desde a infância ajudam a construir uma reserva cognitiva essencial para a proteção do cérebro. Além disso, o cuidado com a saúde cardiovascular, como o controle do colesterol, da pressão arterial, do diabetes e do peso corporal, desempenha um papel decisivo no combate às lesões no cérebro e ao declínio cognitivo. Outro ponto fundamental no combate à demência envolve a manutenção de hábitos de vida saudáveis e integração social, a prática regular de atividades físicas, a convivência comunitária e o tratamento adequado da depressão, da perda auditiva e de problemas de visão, são atitudes que evitam isolamento e estimulam a mente. Da mesma forma, hábitos nocivos como o tabagismo e o consumo de álcool também devem ser combatidos. Lembrando que a prevenção do Alzheimer não começa na velhice, mas sim como investimento diário em autocuidado durante toda a vida.
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Querido ouvinte, muito obrigado por manter a sua audiência aqui na programação da Rede de Rádio Difusão Bíblica e seja bem-vindo ao nosso momento de oração de família, onde nos colocamos em comunhão na presença de Deus, orando e intercedendo pelas necessidades uns dos outros. Você está ouvindo o seu irmão e amigo, Denis Cordeiro, e hoje, pela graça e misericórdia de Deus, estarei na apresentação dos pedidos de oração ao nosso momento de oração de família, onde nos colocamos em comunhão na presença de Deus, orando e intercedendo pelas necessidades uns dos outros. Você está ouvindo o seu irmão e amigo Denis

0: Ave Krista. O título do nosso devocional de hoje é Quando Deus Muda os Nossos Planos. Meus amados irmãos, muitas vezes nós não entendemos uma mudança repentina que Deus faz em nossas vidas. Eu e você tínhamos tudo sob o nosso controle, tudo planejado à nossa maneira. Mas de repente, Deus vem e muda tudo. E por causa disso, a nossa vida dá uma reviravolta. E muitas vezes, meus irmãos, eu e você acabamos ficando frustrados e até desesperados diante das mudanças. Se Deus teve que mudar repentinamente, seja em qualquer área da sua vida, não tenha medo. Saiba que Deus está no controle de tudo e Ele sabe o que é melhor para você e para a sua família. Esteja sempre aberto para o novo de Deus. Meus amados irmãos, quando Deus chama Abrão em Gênesis 12, ele estava em um lugar confortável, uma cidade onde havia de tudo naquela época. Mas o Senhor tinha planos para que Abrão se tornasse Abraão, o patriarca de Israel. Por isso ele diz: sai da tua terra, da tua parentela e da casa de teus pais e vai para uma terra que eu vou te mostrar. Por mais estranho que fosse o comando de Deus, meus irmãos, era a melhor opção para Abraão. E ele teve convicção disso e fé suficiente para obedecer ao Senhor. Abraão saiu da sua zona de conforto e se tornou o pai da fé. Quero dar um outro exemplo aqui, meus irmãos, de uma mudança drástica que aconteceu na vida de José. Ele passou repentinamente do status de filho mais querido de Jacó para a condição de escravo no Egito e também prisioneiro. Mas isso aconteceu porque Deus enxergava lá na frente, diferente de nós, que a nossa visão é completamente limitada. O Senhor precisava levantar um governador naquele país, porque havia um período de fome na terra, e do Egito sairia provisão para Israel. O próprio José reconheceu isso, tanto que ele diz para seus irmãos em Gênesis, no seu capítulo 45, verso 5: agora não se aflijam, nem recrimem por terem me vendido para cá, pois foi para salvar vidas que Deus me enviou adiante de vocês. Meus amados irmãos, os pensamentos de Deus são muito maiores do que os nossos. A visão de Deus não é limitada como a nossa. O seu sofrimento, as suas lutas, as batalhas que você tem enfrentado na sua casa fazem parte de um propósito maior que foi estabelecido por Deus. Não desista de servir ao Senhor. Continue firme em meio às lutas, porque em tudo Deus tem um propósito. Reflitam nisso. E agora, voltamos ao nosso apresentador do programa.
1: Muito obrigado, irmão Paulo, por apresentar a meditação de hoje e que Deus siga abençoando você e toda a sua família. Agora, querido ouvinte, vamos juntos ouvir e acompanhar os pedidos de oração enviados pelos nossos amados irmãos, pelos quais estaremos orando e apresentando na presença de Deus. Um ouvinte pede oração pela vida de um casal e pela construção de sua casa. Nós temos um ouvinte que pede oração por sua irmã e por sua vida. Um ouvinte pede oração por duas irmãs que estão fazendo tratamento. Um ouvinte pede oração por uma cirurgia que fará e também por seus dois filhos e pela vida espiritual de sua família. Um ouvinte pede oração por sua família e pela restauração do seu casamento. Nós temos um ouvinte que pede oração pela saúde de seu cunhado que está em tratamento de câncer e também por seu casamento. Vamos orar pela vida dos filhos de um ouvinte. Nós temos um ouvinte que pede oração por consolo de Deus para o seu genro e família em relação à perda de seu avô. Nós temos um ouvinte que pede oração por seu irmão que terá uma audiência. Um ouvinte pede oração pela situação financeira que está enfrentando.

Você que acaba de sintonizar o seu rádio na programação da BBN, estamos em nosso momento de oração em família. Se você quer compartilhar conosco suas lutas, necessidades e súplicas para receber ajuda e intercessão, escreva para nós através do e-mail rede@bbnmedia.org e estaremos apresentando as suas necessidades na presença de nosso maravilhoso Senhor. Você também pode escrever uma mensagem de texto através do nosso WhatsApp, que é o 5541-99511-1020. Retomando a apresentação dos pedidos de oração de hoje, nós temos um ouvinte que pede oração pela saúde de um menino de 3 anos que está com problema no seu pé. Ele aproveita para pedir por sabedoria aos médicos no diagnóstico. O ouvinte pede oração por sua mãe, que, devido a uma queda, quebrou o punho e a bacia. Ela também aproveita para louvar a Deus pela recuperação de sua sobrinha. Vamos apresentar em oração a vida desta ouvinte e por sua saúde, pois está com problema cardíaco. Nós temos um ouvinte que pede oração, pois está passando por uma provação com seus dois irmãos que enveredaram para uma vida de vícios. Ele pede que Deus possa alcançá-los com salvação e transformação e que ele possa ter paz em sua vida. Nós temos um ouvinte que pede oração por sua saúde, pois já é idosa e se sente fraca, e também pede oração por sua família. Uma ouvinte pede oração pelo relacionamento conjugal e saúde mental de sua filha e também pelos idosos de sua igreja. Vamos apresentar em oração a vida de um ouvinte. Um ouvinte pede oração por um processo de aposentadoria. Vamos apresentar em oração também a família de um ouvinte. Nós temos uma mãe que pede oração pela vida de sua filha, que sofre de enxaqueca. Estes foram os pedidos de oração de hoje e neste momento vamos orar e interceder por cada um deles, colocando-os nas mãos de Nosso Senhor, ao redor de seu trono de graça, buscando por graça e misericórdia em tempo oportuno. Vamos orar. Pai Santo, iniciando este momento de comunhão onde nos colocamos diante de Tua presença, quero primeiramente glorificar e exaltar o Teu nome pela Tua grandeza e majestade, também pela Tua sabedoria, pela Tua justiça, pela Tua santidade e também pelo Teu amor, graça e misericórdia que nos resgatou e nos trouxe para perto do Senhor. Te agradecemos pela nossa salvação em Cristo Jesus, pela comunhão que compartilhamos neste momento, seja através do rádio, da internet, mas estamos totalmente unidos pela atuação do Teu Espírito Santo em nossos corações e mentes. Te agradecemos por este privilégio, também te agradecemos pela oportunidade de nos colocarmos em Tua presença e assim buscar o Teu favor, o Teu refúgio e o Teu alívio para as situações e as dificuldades que enfrentamos no tempo presente. Queremos colocar diante do Senhor os pedidos de oração, orando e intercedendo pelas necessidades dos nossos irmãos, sabendo que o Senhor acompanha as nossas lutas e sofrimentos nesta vida. Queremos iniciar apresentando a Ti o pedido de um ouvinte em prol de um casal e que o Senhor possa abençoá-los na construção de sua casa. Nós queremos apresentar ao Senhor a vida de um ouvinte e de sua irmã e pedimos também em favor de um ouvinte que ora por suas duas irmãs que estão fazendo um tratamento. Que o Senhor possa abençoar a vida desta ouvinte que fará uma cirurgia e que o Senhor possa visitar também a vida de seus dois filhos e a vida espiritual de toda a sua família. Nós oramos e intercedemos pela família de um ouvinte e pedimos que o Senhor possa restaurar o seu casamento. Também intercedemos pelo quadro de saúde do cunhado de um ouvinte que está em tratamento contra o câncer e que o Senhor possa visitar neste momento o seu casamento. Nós oramos pela vida dos filhos de um ouvinte e que o Senhor possa trazer consolo ao coração do genro de um ouvinte e de toda a sua família em relação à perda de seu avô. Nós pedimos que o Teu Santo Espírito possa consolá-los e que também seja a oportunidade deles observarem a finitude da vida humana e que em Ti a
plenitude de vida. Nós oramos em prol do irmão de um ouvinte que terá uma audiência, que o Senhor possa visitar neste momento a situação financeira que um ouvinte está enfrentando. Nós pedimos a tua atuação no quadro de saúde de um menino de 3 anos que está com problemas no seu pé e pedimos que o Senhor possa atender a oração deste ouvinte por sabedoria aos médicos no diagnóstico. Nós oramos pela mãe de um ouvinte que infelizmente sofreu uma queda e quebrou o punho e a bacia e pedimos que o Senhor possa restaurá-la em seu quadro de saúde. Nós louvamos a ti também pela recuperação de sua sobrinha e também pelos demais pedidos de oração que foram atendidos e respondidos, pedindo que o Senhor possa manifestar a tua graça e que os irmãos que nos acompanham neste momento, que tiveram suas necessidades supridas, possam responder em louvor e glória ao teu nome. Nós oramos em prol da saúde de um ouvinte que está com problema cardíaco e pedimos que o Senhor possa cuidar do seu coração. Que o Senhor possa, neste momento, visitar a vida dos dois irmãos de um ouvinte que trilharam o caminho do vício e que o Senhor possa alcançá-los com a tua salvação, transformando a vida deles e trazendo paz para o viver de toda esta família. Nós intercedemos pela saúde de uma ouvinte que é idosa e se sente fraca e pedimos também que o Senhor possa visitar toda a sua família. Nós intercedemos e apresentamos ao Senhor o relacionamento conjugal e a saúde mental da filha de uma ouvinte e pedimos que o Senhor possa atender ao pedido dela também em favor dos idosos de sua igreja. Que o Senhor possa visitar a cada vida e cuidar de suas necessidades. Oramos pela vida de um ouvinte e apresentamos ao Senhor o processo de aposentadoria de outro ouvinte. Nós oramos e apresentamos a ti a família de um ouvinte e pedimos que o Senhor atenda a oração desta mãe que pede por sua filha que está sofrendo com enxaqueca. Colocamos todos estes pedidos de oração em tuas mãos, sabendo que as coisas que são impossíveis aos homens são possíveis para ti. E pedimos que o Senhor possa visitar a cada necessidade, mas que principalmente sejam estas oportunidades para que os nossos irmãos e ouvintes tenham um encontro mais próximo do Senhor e tenham um relacionamento aprofundado contigo. Que possamos lançar todos os nossos cuidados e ansiedades em tuas mãos, sabendo que o Senhor cuida de nós e que todas as coisas estão nuas e patentes aos seus olhos. Nos ajude a observar a tua atuação e também a tua presença ao nosso lado, enfrentando as dificuldades do tempo presente. Assim nós oramos a ti, agradecidos por este momento de comunhão, pela oportunidade de nos colocarmos em tua presença para buscar primeiramente a alegria do teu Espírito Santo em nossas vidas e a certeza da nossa salvação e do nosso relacionamento contigo. No nome precioso do teu Filho amado Jesus Cristo é que nós oramos. Amém. Querido ouvinte, muito obrigado pela sua participação e companhia aqui na BBN em nosso momento de oração em família. Você pode participar do nosso momento de comunhão, interceder pelos pedidos dos nossos queridos irmãos, de segunda a sábado, às 12h15 da tarde e também às 4 da manhã. Continue em sintonia com a programação da Rede de Rádio Difusão Bíblica e que Deus siga abençoando a sua vida. Um forte abraço.

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1: Queridos amigos, estamos mais uma vez juntos para conhecermos ainda mais a vida de Jacó. Já vimos como Jacó era um homem como nós, cheio de falhas, mas também com muitos acertos. Vimos a experiência especial que teve com Deus ao ter a visão da escada que unia a terra ao céu. Vimos também que ele teve que aprender na escola de Labão, seu tio, os efeitos do engano e da mentira, que eram suas práticas comuns. Vimos que apesar de Labão pensar que estava dando um grande golpe em Jacó, quando lhe deu Lia no lugar de Raquel, a narrativa completa do episódio demonstra que Deus e não Labão teve a última palavra. O enganador Jacó foi enganado e a desprezada Lia foi exaltada, dando a Jacó 6 dos seus 12 filhos. E dentre eles, a tribo sacerdotal de Levi e a tribo real de Judá. Então, enfim, vimos também que todas essas experiências estavam formando o caráter, o novo caráter de Jacó, preparando-o para ser pai de 12 filhos que deram origem às 12 tribos da nação de Israel. No texto de hoje, que abrange os versículos finais do capítulo 29 e todo o capítulo 30, vamos encontrar 3 temas que se destacam. Primeiro, os filhos de Jacó. Depois, o pacto de Jacó com Labão. E em terceiro lugar, vamos considerar sobre o enriquecimento de Jacó. Quando lemos o versículo 30 do capítulo 29, encontramos as seguintes palavras: mas Jacó amava mais a Raquel do que a Lia, e continuou servindo a Labão por outros 7 anos. O amor de Jacó era tão grande que o levou a trabalhar por mais 7 anos para ter o direito de casar-se com Raquel. Trabalhou durante 14 anos e assim teve 2 esposas. Mas é sempre bom lembrar que esses negócios foram feitos entre Jacó e Labão, eles não representavam a vontade de Deus. Pelo fato de estar registrado na Bíblia, não quer dizer que Deus aprovava aqueles acertos. O registro do fato foi inspirado por Deus, mas não os atos praticados pelos homens. O que foi inspirado foi o registro, a escrita. Mas a prática, por exemplo, da poligamia, o homem possuindo 2 esposas, 2 mulheres, isso Deus nunca aprovou. Deus reprova os atos maus dos homens. Jacó tinha 2 mulheres, e não é preciso dizer que os problemas eram dobrados. E ele vai então descobrindo, à medida do tempo, com esses problemas que vão surgindo na família, que o que fez tinha sido plenamente errado. Mas vamos agora para os versículos 31 e 32, que dizem assim: vendo o Senhor que Lia era desprezada, fê-la fecunda, ao passo que Raquel, a amada, era estéril. Concebeu, pois, Lia e deu à luz a um filho, a quem chamou Rubem, pois disse: o Senhor atendeu a minha aflição. Por isso agora me amará o meu marido. É importante, querido amigo, percebemos que Lia, por ser uma pessoa desprezada e mal amada, teve a bênção divina sobre si. Veja só, Deus é sempre atraído pelos necessitados. Por isso Deus veio a ela com a sua misericórdia e a capacitou para ser mãe. Esse primeiro filho gerado foi chamado de Rubem, pois Deus tinha atendido a sua aflição. O segundo filho que nasceu foi chamado Simeão, pois Lia ainda se sentia preterida por Jacó. Levi foi o terceiro filho, e o seu nome simbolizava a esperança que Lia tinha de ter Jacó ainda mais perto dela. Levi deu origem à tribo sacerdotal de Israel. E o capítulo 29 termina com o versículo 35, que nos relata o nascimento do quarto filho de Lia, isso é, Judá, que deu origem à tribo real e proporcionou a Lia uma oportunidade ímpar de louvar ao Senhor. E assim vemos que Lia, que era desprezada, foi honrada e abençoada por Deus para que desse à luz a filhos e assim equilibrasse o interesse e o amor de Jacó, dividindo-o igualmente com Raquel. Nesse relato, vemos o cuidado e a bondade de Deus para com aqueles que são desprezados e sofrem injustiça. O nosso Deus é um Deus protetor, é um Deus que nos ampara. Querido amigo, você tem experimentado essa proteção e o amparo de Deus na sua vida? Reflita, responda para você mesmo essa questão. Mas o texto prossegue, quando passamos para o capítulo 30, vemos a misericórdia de Deus novamente revelada apesar do pecado do homem. Eis aqui uma referência aos problemas do lar de Jacó, conforme o versículo 1. Vendo Raquel que não dava filhos a Jacó, teve ciúmes de sua irmã e disse a Jacó: "Dá-me filhos, senão morrerei." Naqueles tempos, uma mulher se considerava infeliz se não desse filhos ao seu marido. Foi isso que causou tanta tristeza em Raquel. Vejamos os versos 2 e 3. Então Jacó se irou contra Raquel e disse: "Acaso sou eu? Acaso estou eu em lugar de Deus que ao teu ventre impediu frutificar?" Respondeu ela: "Eis aqui Bila, minha serva. Coabita com ela para que ela dê a luz e traga filhos ao meu colo por meio dela." Querido amigo, estamos novamente diante de uma prática muito conhecida naqueles tempos, mas com certeza uma prática não recomendada por Deus, não aprovada por Deus. Quando uma esposa não dava luz a filhos por ser estéril, podia entregar ao seu marido uma serva para que por meio dela obtivesse filho. Abrão, influenciado por sua esposa Sarai, tentou estabelecer a sua descendência através da egípcia, a sua serva Agar. Deus não aprovou tal prática, como também nenhum outro erro na vida desses patriarcas. Embora a Bíblia registre tais fatos, vamos voltar a repetir: isso não quer dizer que Deus aprova essas práticas, essas atitudes. Quando Raquel então entregou a sua serva Bila a Jacó, ela concebeu e deu à luz a Dan, e posteriormente deu à luz também a Naftali. Mas o problema não terminava. Havia uma disputa entre as irmãs para ver quem agradava mais a Jacó. Lia, depois de ter dado 4 filhos a Jacó, entendendo que não ficaria mais grávida, achou-se no direito também de oferecer a Jacó a sua serva Zilpa, para que dela outros filhos fossem gerados. E foi exatamente isso que aconteceu. Zilpa deu a Jacó 2 filhos: Gade, que significa afortunado, e Aser, que significa venturoso, pois Lia se sentia bem-aventurada, conforme o versículo 13 nos relata. Mas ainda nessa primeira parte do capítulo, encontramos um episódio muito interessante. Rubem, na época da colheita do trigo, achou algumas mandrágoras, isso é, umas frutas chamadas maçãs do amor. E segundo algumas crenças antigas, eram frutos que tinham raízes com poderes afrodisíacos, conforme lemos em Cântares 7:13. E eram frutas usadas para promover a atividade sexual e a concepção de quem era estéril. Assim se cria naquele tempo. Quando soube que Rubem tinha essas frutas, Raquel logo se interessou em comê-las e pediu-as a Lia. Mas Lia recusou-se em atender-lhe a solicitação. Diante dessa recusa, Raquel então negociou com Lia, veja só, uma noite com Jacó. Tal como acontecera com Jacó, Esaú e o prato de lentilha, agora Jacó se viu como prêmio por uma porção de mandrágoras, por uma porção de frutas. Querido amigo, esse tipo de acerto não dá certo. Veja a ironia. Raquel, que comeu as mandrágoras, não teve uma noite com Jacó, portanto, não engravidou. E Lia, que foi sempre a desprezada, mesmo sem ter as mandrágoras, coabitou com Jacó e engravidou, dando-lhe assim o quinto filho, Isacar. Lia ainda mais uma vez concebeu e deu à luz a um sexto filho, a quem chamou Zebulon. E por fim, deu à luz a uma filha chamada Diná, conforme o versículo 21. Foram esses os filhos que Lia deu à luz ao todo. Foram sete filhos, numa demonstração muito clara de que o Senhor é a nossa força e está sempre pronto a nos atender quando necessitamos, de acordo com a sua vontade, que é boa, agradável e perfeita, conforme diz Paulo em Romanos 12, 1 e 2. Querido amigo, chegamos à metade do nosso programa e a partir de agora vamos encontrar a ação de Deus lembrando-se de Raquel. O texto dos versículos 22 a 24 diz assim: lembrou-se Deus de Raquel, ouviu-a e a fez fecunda. Ela concebeu, deu à luz um filho e disse: Deus me tirou o vexame. E lhe chamou José, dizendo: dê-me o Senhor ainda um outro filho. Foi esse José que posteriormente se tornou famoso no Egito. Ele foi um homem notável, mas nós falaremos sobre ele nos próximos programas. Mas vejamos agora os versos 25 e 26, onde Jacó apresenta o seu pedido a Labão. Tendo Raquel dado à luz a José, disse Jacó a Labão: permita-me que eu volte ao meu lar e à minha terra. Dá-me meus filhos e as mulheres pelas quais eu te servi, e eu partirei, pois tu sabes quanto e de que maneira te servi. Jacó estava cansado daquela vida longe dos seus parentes mais próximos e pediu então que Labão o deixasse ir. Por direito, Jacó, que já tinha trabalhado 14 anos para Labão, em troca das suas mulheres, poderia ir sem problemas. Mas certamente, lembrando-se da sua experiência com seu pai e com seu irmão, ele queria ir embora agora, mas queria deixar o seu relacionamento com Labão bem acertado. Surpreendente foi a resposta de Labão: ache eu mercê diante de ti, fica comigo. Tenho experimentado que o Senhor me abençoou por meio de ti. Querido amigo, você se lembra que em alguns programas passados ouvimos essa mesma expressão? É isso mesmo. Foi o rei Abimeleque, o rei de Gerar, que descobriu a bênção de Deus sobre Isaque quando esteve no meio deles. O rei e a sua terra tinham sido abençoados. E da mesma maneira, agora Labão descobriu que Deus estava com Jacó e o estava abençoando por meio de Jacó. Labão então queria reter Jacó, não lhe permitindo sair. Mas Jacó respondeu-lhe e disse: tu sabes como eu tenho te servido e como cuidei do teu gado, porque o pouco que tinha antes da minha vinda foi aumentando grandemente, e o Senhor te abençoou por meu trabalho. Agora, pois, quando hei de eu trabalhar para minha própria causa? O diálogo continuou e Labão perguntou: então, que te darei? E Jacó respondeu: nada me darás. Tornarei a apacentar e a guardar o teu rebanho se me fizeres isso. Passarei hoje por todo o teu rebanho, separando dentre eles os salpicados e malhados, e todos os negros dentre os cordeiros. E o que é malhado e salpicado entre as cabras, esse será o meu salário. Você percebe, amigo, que Labão estava muito interessado em Jacó e que queria, de todos os modos, convencê-lo a ficar? Mas vemos também que Jacó não queria ficar, não queria admitir essa possibilidade. Jacó tinha as suas duas esposas, tinha duas criadas, a casa estava cheia de filhos. De fato, ele tinha agora 11 filhos. Agora, o que que teria que fazer mais? Ele teria que alimentá-los, tinha que assumir a sua responsabilidade como chefe de uma nova família. Jacó estava dizendo a Labão o seguinte: Deus, por meu intermédio, te abençoou e te fez prosperar muito, mas eu mesmo não tenho nada. Jacó, para ficar mais uma temporada com Labão, então, propôs que queria como seu salário todos os animais salpicados, malhados e negros. E aí ele iniciaria assim o seu rebanho. E disse ainda: se Labão achasse algum animal diferente desses entre o seu rebanho, ele poderia ser acusado de furto. Ao ouvir isso, rapidamente Labão aceitou a proposta. Mas como era do seu feitio, como era a sua característica, mais uma vez ele enganou a Jacó. E nos versículos 35 e 36, temos o relato de que naquele mesmo dia, Labão passou pelos seus rebanhos e, veja só, separou todos os animais salpicados, malhados e negros, dando-os aos seus filhos, e mandou que eles fossem embora, fossem para bem longe, a distância de 3 dias de Jacó. Sem saber o que tinha acontecido, Jacó estava satisfeito com o seu plano, com o acerto feito com Labão. Mas ele tinha um plano também, para fazer com que os animais listados, malhados e salpicados procriassem grande quantidade. E assim fez, querendo enganar também o seu tio. Na verdade, você pode perceber que era um querendo enganar o outro. Era uma escola perversa essa. As suas atitudes internas ainda não tinham mudado. O seu caráter ainda não tinha sido transformado. Como é que ele conseguiria ludibriar o seu tio? O relato desse episódio está descrito nos versos 37 a 43. Tomou então Jacó varas verdes de álamo, de aveleira e de plátano, e lhes removeu a casca em riscas abertas, deixando aparecer a brancura das varas, as quais, assim escorchadas, pôs ele em frente do rebanho, nos canais de água e nos bebedouros, aonde os rebanhos vinham para dessedentar-se e conceberem quando vinham a beber. E concebia o rebanho diante das varas, e as ovelhas davam crias listadas, salpicadas e malhadas. Então separou Jacó os cordeiros e virou o rebanho para o lado dos listados e dos pretos, nos rebanhos de Labão, e pôs o seu rebanho à parte e não o juntou com o rebanho de Labão. E todas as vezes que concebiam as ovelhas fortes, punha Jacó as varas à vista do rebanho nos canais de água, para que concebessem diante das varas. Porém, quando o rebanho era fraco, não as punha. Assim as fracas eram de Labão e as fortes eram de Jacó. E o homem se tornou mais e mais rico. Teve muitos rebanhos e servas e servos e camelos e jumentos. Querido amigo, todo esse plano de Jacó estava baseado apenas numa superstição, numa noção falsa de que impressões visuais vividas durante o ato de reprodução dos animais determinariam as características da descendência do rebanho. O que de fato mesmo aconteceu para que o seu rebanho, para que o rebanho de Jacó aumentasse, baseia-se muito mais no acasalamento seletivo que o versículo 42 registra, quando informa que as crias fracas iam para o rebanho de Labão e as crias fortes ficavam no rebanho de Jacó. Embora todo esse plano de Jacó negasse a ação sobrenatural de Deus, a intenção divina era mesmo de abençoá-lo. Pois, sendo enganado por Labão, Jacó teve que começar o seu rebanho com pouquíssimos animais. Posteriormente, depois de refletir, Jacó mesmo percebeu que era Deus quem o havia abençoado, conforme nós lemos em 31, versículo 9. Mas isso nós estudaremos no próximo programa. Naquele momento, sem saber de tudo o que estava para acontecer, Jacó estava mesmo procurando recuperar o tempo que passou trabalhando para Labão, sem ser devidamente recompensado. Jacó pensava que por aquele meio enganoso poderia recuperar todo o seu trabalho feito sem receber a devida remuneração. E de fato, finalmente, Jacó ficou rico, conseguiu formar um rebanho realmente grande. Foi muito grande a sua prosperidade, mas vemos que Jacó continuou sendo quem? O mesmo de sempre, sempre querendo vencer, sem se importar com os métodos. Quando então Jacó mudaria a sua vida? Quando haveria uma transformação na sua vida? Ainda não era a hora. O tempo de Deus ainda não tinha chegado para esse patriarca. Deus o estava preparando paulatinamente. O que devemos aprender é que não se corrige uma injustiça cometendo outra. Um erro não justifica o outro. Errou Labão pelo fato de não ter sido justo e pagar a Jacó com retidão e justiça. Mas errou também Jacó quando lançou mão de uma estratégia, de um meio estranho para conseguir vantagem e explorar o seu sogro, o seu tio. Existem aqueles que acham que para haver progresso são necessárias algumas espertezas, algumas falcatruas. Jacó pode até servir de exemplo para essas pessoas, mas os que pensam assim devem se lembrar que Jacó sempre pagou muito caro pelos seus métodos errados que utilizou. Querido amigo, chegando então ao final desse estudo, estamos finalizando o nosso programa. E a minha oração é que o Senhor nos impeça de andar distantes dele, segundo a nossa própria sabedoria e segundo os nossos próprios planos. Você deve se lembrar daquele texto bíblico de Gálatas: aquilo que semearmos, nós também colheremos. Que Deus nos faça andar corretamente na sua presença, sem nos enganarmos uns aos outros. Eu quero agradecer por sua companhia e espero encontrá-lo no nosso próximo programa. Que Deus te abençoe.
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1: A maioria da população brasileira se acha saudável, mas um estudo discorda. O uso diário de suplementos pode afetar a saúde renal? Especialista explica. Maus hábitos entre brasileiros acendem alerta para câncer de estômago. Uma nova pesquisa revela um forte contraste entre a percepção do brasileiro e a sua real condição física, apontando que quase 60% da população avalia a própria saúde como ótima ou boa. No entanto, os números mostram que mais de 60% dos entrevistados estão acima do peso e mais de 40% não praticam qualquer tipo de atividade física. Especialistas alertam que o excesso de peso e o sedentarismo são fatores de risco silenciosos, aumentando muito a possibilidade de desenvolvimento de doenças graves como câncer. O levantamento também aponta que a renda influencia diretamente a qualidade da alimentação, com o alto preço dos alimentos saudáveis e a falta de tempo sendo os principais obstáculos relatados para manter uma dieta equilibrada. Além disso, curiosamente, a percepção positiva de saúde é ainda maior entre os consumidores frequentes de álcool do que entre os abstêmios. O que é um grande equívoco. O médico Vitor Piana reforça que o maior perigo reside no que as pessoas não percebem, acumulando hábitos na rotina que podem custar caro para a saúde no futuro. O consumo diário de creatina, whey protein e multivitamínicos não causa danos aos rins de forma automática, mas exige cuidado com dosagens e avaliação médica individualizada. O nefrologista Bruno Biluca alerta que produtos vendidos livremente ou rotulados como naturais não são universais e podem sobrecarregar o organismo, especialmente de pessoas com doença renal ou condições como hipertensão e diabetes. No caso da creatina, por exemplo, é comum haver um aumento dos níveis de creatinina no sangue nos exames, o que nem sempre significa perda da função renal, mas demanda interpretação médica adequada. O risco à saúde renal aumenta com o excesso e a combinação involuntária de vários produtos ao mesmo tempo, levando à superdosagem de certas substâncias. Até mesmo vitaminas e minerais demandam atenção, pois o excesso de vitamina C pode favorecer o aparecimento de pedras nos rins em pessoas predispostas. Um novo levantamento alerta que 6 em cada 10 brasileiros não praticam hábitos saudáveis e nem estão no peso ideal, apesar da maioria avaliar a própria saúde positivamente. Essa contradição liga o sinal de alerta para o câncer de estômago, o quarto tumor mais frequente entre os homens no Brasil. Dados da pesquisa mostram que a população consome poucos alimentos frescos e abusam de ultraprocessados, frituras e o terrível álcool, além de registrar 42% de sedentarismo. O consumo diário de ultraprocessados entre os jovens é 4 vezes maior do que na terceira idade, o que preocupa médicos sobre o acúmulo de riscos ao longo da vida. Especialistas ressaltam que o câncer gástrico é uma doença silenciosa e acumulativa, associada ao tempo de exposição a maus hábitos e a infecção pela bactéria H. pylori.
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2: Estas são as boas novas de Deus para você memorizar esta semana aqui na BBN. 1 João 1:9. Se confessarmos os nossos pecados, ele é fiel e justo para nos perdoar os pecados e nos purificar de toda injustiça. Mais uma vez, se confessarmos os nossos pecados, ele é fiel e justo para nos perdoar os pecados e nos purificar de toda injustiça. 1 João 1:9. 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
1: Dia 23 de setembro. Texto bíblico, Salmo 130, versículo de 5 a 8. Tema, aguardo ao Senhor. Assim diz a palavra do Senhor. Aguardo ao Senhor, a minha alma o aguarda e espero na sua palavra. A minha alma anseia pelo Senhor, mais do que os guardas pelo romper da manhã. Sim, mais do que os guardas pela manhã. Espera, ó Israel, no Senhor, pois com o Senhor há benignidade e com ele a copiosa redenção. E ele remirá Israel de todas as suas iniquidades. A figura de linguagem aqui usada pelo salmista é muito expressiva. Os guardas postados em suas guaritas sobre o muro tinham que vigiar a noite inteira sem vacilar. A cada vigília da noite, cada guarda deveria cantar uma frase de alerta ao guarda da torre seguinte, sucessivamente. Caso algum vigia não respondesse, o outro tinha de ir ver o que estava acontecendo. Assim, todos eles passavam a noite suspirando pelo alvorecer. Jesus determinou que os discípulos vigiassem. Vigiai e orai para que não entreis em tentação. O outro tinha de ir ver o que estava acontecendo. Assim, todos eles passavam a noite suspirando pelo alvorecer. Jesus determinou que os

0: para orar e estudar a palavra de Deus, para não ficar vulnerável aos ataques do inimigo. Só poderemos descansar do nosso estado de alerta quando um novo dia raiar ao alvorecer da glória eterna. Até lá, temos que vigiar em oração, sem vacilar. Oremos ao Senhor. Senhor, ajuda a nossa família a permanecer vigilante em oração, para não sermos jamais surpreendidos pelo inimigo. Em nome de Jesus. Amém.
1: Este texto foi extraído do livro Salmos para a Família, de João Falcão Sobrinho, AD Santos Editora. 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

Jimmy, alô você, bom dia, bom dia, bom dia. A partir de agora, pela sua rádio Tapero FM, está no ar o seu programa Terreiro da Fazenda, né? Queremos mandar um bom dia para essa turma boa ligada com o nosso programa. Obrigado, no que é que esteja, obrigado pelo carinho da audiência. Agora são 5 horas e 15 minutos, 5 e 15, vamos acordando com a hora certa. Agora são 5 e 15 minutos. Hoje é uma quê? Hoje é uma quarta-feira, 23 de setembro do ano 26, passando o tempo, né? O ano praticamente indo embora, né? E nós ficando mais velhos, né? Mas estamos aqui firme e forte na paz do Senhor. Obrigado a todos vocês pelo carinho da audiência, viu? Vamos embora, meu compadre.

Muito bem, chapéu de couro, a hora certa, confira, 5h17 na melhor do Cariri. E hoje a música, né, desde de ontem a música tá mais triste com a perca do Rick, né, da dupla Rick Renne. Ele sofreu um acidente de helicóptero e acabou perdendo a vida, ele mais 4 amigos lá em Santa Catarina. Ô chapéu de couro, manda, veja aí, tu encontra aquela música que ele fez, que parece que é uma despedida, toca um pouquinho, vê se é ela.

Muito bem, você ouviu aí o Gavião da Serra cantando pra gente, e nós fizemos aqui uma homenagem ao saudoso Rick, da dupla Rick Rene, que perdeu a vida em consequência de um acidente de helicóptero ontem. E foi somente o de Marília Mendonça, foi chapéu de couro, que também perdeu a vida. E a gente, eu estava aqui fazendo aqui dando uma olhada aqui na internet. Vocês já notaram que a maioria dos artistas, eles morrem de acidente quando não é de avião, é automobilístico. A gente tem agora aí, por exemplo, o saudoso Coronel do Gero, agora Rick, Marília Mendonça, quem mais, chapéu de couro? Não está lembrado, né? Eu também não lembrei agora, mas teve mais artista que morreu de avião, queda de avião, e tem também de carro, né? Evaldo Braga, Maurício Reis, Carlos Alexandre, e por aí vai, né? Pois é, então que Deus tenha compaixão das almas dessas pessoas. Agora são 5 horas e 28 minutos. 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Muito bem. Está dado o recado, viu? Agora são 5 horas e 30 minutos. Ontem eu fui na cidade de... Ontem eu estive na cidade de Serra Branca. E você veja, eu queria passar para você que está em casa me ouvindo a importância de uma cidade que tem uma visão de desenvolvimento. Eu estou falando da minha querida cidade de Taperoá, onde eu recebi um elogio de uma senhora sobre o Hospital Geral de Taperoá, o Hospital Distrital de Taperoá. Essa senhora, ela foi mandada aqui para Taperoá com a velha família, através do sistema, para fazer uma tomografia, uma ressonância, não é isso? E ela ficou encantada com o atendimento e pôde fazer a sua ressonância, e as imagens foi apreciada e analisada, tá certo? E foi
de que as imagens são de alta qualidade e de alta resolução. Gente, eu fiquei também muito feliz porque não só essa senhora de Serra Branca, mas tantas e tantas pessoas que o sistema de saúde manda para Itaperuá para fazer, realizar esse tipo de exame. Mas esse aparelho em Itaperuá, queria chamar a atenção de você, itaperuense, que está nos ouvindo. Esse aparelho que hoje funciona no Hospital Distrital de Itaperuá, nós temos ele graças a emendas do deputado federal Gervásio Maia. Graça, né? Emenda do deputado federal Gervásio Maia, que através da emenda trouxe para Itaperuá esse aparelho que é de grande importância para nosso hospital. É isso? E talvez você não saiba, né? Graças ao deputado Gervásio Maia, com emenda no valor de 4 milhões de reais, está sendo construído, atente bem, está sendo construído 10 leitos de UTIs para o Hospital de Itaperuá. Isso é de grande relevância para Itaperuá. Então, eu particularmente, eu parabenizo, porque é um avanço para a nossa cidade. É um avanço para a nossa cidade. E quem não lembra, né, desse hospital que teve político aí, que passou 6 anos sem começar a reconstrução desse hospital, e a gente vê esse avanço agora. Eu gostaria de deixar registrado no ar essas duas ações importantes para o Hospital Distrital de Itaperuá. São 5h35 na melhor do Cariri. Vamos mandar um bom dia para os meus compadres, amigos agricultores, homem do campo. Bom dia, compadre Luciano Torres, sua esposa, lá no sítio Lagoa de Onça, ligado com a gente. Bom dia, obrigado pela audiência. Mandar um bom dia para Aparecido e o Vitim, ali na Rua Solon Luceno. O Vitim já está caminhando, graças a Deus, né? Encontrei ele ontem, estava caminhando, mas sua mãe, querida mamãe Dona Aparecida, que tem um cuidado grande no Vitinho, e o Vitinho está caminhando. Ô Vitinho, um bom dia para você, viu, amiguinho? Opa, graças a Deus, fiquei feliz. Teve um pouquinho de dodói, teve hospitalizado, mas já recebeu alta e já está, né, feliz da vida, né? Passou por mim caminhando, mas Dona Aparecida, obrigado aí, viu? A gente manda alô para a família Canudo, é, rapaz, o compadre, o mestre, né? O mestre Zé da Gata, lá do Rio de Janeiro, o grande amigo Antônio Roberto, lá de João Pessoa e sua esposa Dona Arlete. A gente manda um alô para Lia, lá em Maranhão, na cidade de Bacabal. É na cidade de Bacabal, não é isso? Ouvindo a gente. E então manda um alô para todos os canudos aí daqui de Itaperuá. Bom dia, gente. Obrigado pela audiência, viu? Deixa eu mandar aqui um bom dia para essa turma boa, ligado com a gente, o Sítio Lagoa Queimada. Bom dia para você do Sítio, das Fazendas, pessoal das Casas de Taipas, ligado com o nosso programa, obrigado pela sintonia. Tem gente para falar com a gente? Bota aí o vídeo no ar. Tenham. Manda um alô aí para o menininho lá em Brasília, ligado com a gente. Alô, menininho, obrigado, viu? 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Bom dia, Dona Miriam. Na Chácara Batalhãozinho, ligado com a gente, Dona Miriam, bom dia. Mandar um bom dia para essa turma boa do Conjunto Geral Noé de Farias, pessoal dos professores, meu amigo Heleno, bom dia. Bom dia, meu amigo Heleno, ali no Residencial dos Professores, Anja Vilar, com o Padre Zé, a Flávia e seu esposo. A gente manda um bom dia para essa turma boa aqui do bairro do Alto, Conjunto Marco Vicente, pessoal do Maria Alice, pessoal do bairro São José. Alô, gente, amiga, aí do Sítio Quixaba,
mandar um bom dia para essa turma boa do Sítio Quixaba, ligado com o nosso Forrobodó na melhor do Cariri. 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Agora, 5 horas e 38 minutos. Vamos embora, Frá José, canta pra gente, bom dia. Alô, Zé Vicente, bom dia, ligado com o nosso programa. Alô, professor.

Muito bem, você ouviu aí Frei José cantando pra gente, né? Meu tempo de criança, muito bem, vamos embora, 5h41 minutos na melhor da cidade. Rapaz, o tempo voa, viu? Segura aí, chapéu de couro. Olha, gente, tá circulando pelas redes sociais uma notícia que tá deixando os cientistas preocupados. E eu confesso a vocês que eu fiquei, vamos dizer, também preocupado, porque, na verdade, é um fenômeno da natureza, né, que está para nós entrar nessa, né, nessa onda, que é o El Niño. Estou chamando de Super El Niño. Em 1800 e pouco, esse fenômeno aconteceu quase 100 anos atrás, e segundo as informações, esse fenômeno matou quase 50 mil pessoas em todo o mundo. Era o El Niño, agora é o Super El Niño, com uma intensidade bem maior, então, e está previsto para acontecer agora, o ano que vem próximo. Mas a gente já começa, vai sentir o efeito a partir agora do mês de outubro em diante. Para você entender melhor o que eu estou dizendo, é como você tem um ventilador grande, e esse ventilador, está lhe auxiliando em toda casa, em todo galpão, vamos dizer assim, fazer uma comparação, e esse ventilador queima. E você passa a ter ondas de calor muito grande, é o que vai acontecer. Então, os ventos helísios que esfriava as águas do Oceano Pacífico, que tinha o controle de inverno e seca, Esses ventos estão enfraquecendo através, por causa da grande temperatura e aumento da temperatura nas águas do Oceano Pacífico, e vai causar o Super El Niño, como os cientistas estão dizendo. Então ele provoca efeitos na região do sul, chuvas, fortes temporais, com fortes enchentes. E na região norte e nordeste do país, do Brasil, vai provocar seca. Então, prepare-se. Mas a gente volta a ter aquela confiança no grande Pai Poderoso, que é o dono desse, é o grande arquiteto do nosso mundo. Mas a gente tem que estar preparado, porque os sinais estão mostrando aí. 5h45.

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Muito bem, você ouviu aí Saudoso Cara Velha cantando pra gente, Princesa dos Montes. Agora são 5h57, não dá tempo mais pra nada. Amanhã a gente tá aqui logo cedinho, se Deus quiser, com mais um programa Acorda Taperoá. Bom dia a todos, tenham uma ótima quarta-feira, abençoada na paz de Cristo. Eu vou embora, povo de Deus, felicidade a todos.

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1: Empresas têm até novembro para atualizar cadastro no PAT e manter regularidade do benefício de alimentação. Cenipa abre investigação para apurar causas de queda de helicóptero em Santa Catarina. Temporais no Rio Grande do Sul deixam mais de 700 pessoas desabrigadas. Empresas fornecedoras, facilitadoras e nutricionistas cadastrados no Programa de Alimentação do Trabalhador, o PAT, têm até o dia 9 de novembro para realizar o recadastramento obrigatório na nova plataforma do Ministério do Trabalho. A atualização é indispensável para todos os cadastrados, já que as informações do sistema antigo não serão migradas automaticamente e o não cumprimento do prazo acarretará o cancelamento imediato da inscrição no programa. O alerta é do especialista tributário Wellington Mota, que ressalta a importância do processo para garantir a regularidade do auxílio alimentação dos funcionários e a manutenção da isenção de encargos trabalhistas como FGTS. Além de regularizar a situação cadastral, o procedimento é fundamental para as companhias tributadas pelo lucro real, que utilizam o PAT como incentivo fiscal para a dedução no imposto de renda à pessoa jurídica. O Centro de Investigação e Prevenção de Acidentes Aeronáuticos, o CENIPA, abriu uma investigação para apurar as causas da queda do helicóptero ocorrida na Serra de Santa Catarina, na região de Urubici, nesta terça-feira. A aeronave levava 5 pessoas a bordo, incluindo o cantor Rick, da dupla Rick e Renner, e não houve sobreviventes. Peritos do CENIPA e do 5º Serviço Regional de Canoas, no Rio Grande do Sul, já foram mobilizados para...

0: Peroá FM informa. Hora certa. 6:03. 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
2: 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Hora certa.
3: 6:07.
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5: Não seja uma pessoa implicante, uma pessoa que reclama de tudo. Nem seja uma pessoa que vive brigando por detalhes supérfluos, que tudo tem que ser do seu jeito, na hora que você quer. Ei, seja mais humilde. Você não é a medida do mundo. Nem todo mundo tem que andar na sua cartilha. Não é só o que você acredita que é o certo. Seja mais aberto. Seja mais humilde. Deixe Deus ser Deus. Escute outras pessoas. Com a falta de humildade, você está deixando de ganhar muitas graças na sua vida. E de progredir em muitas áreas da sua existência. Saiba que só Jesus

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0: Eita, coisa boa. Eu quero mandar um abração especial para a Polícia Militar, que marca a presença ali, não é isso? Abração para os pessoal que está na segurança. Um abração total para a Polícia Militar e toda a segurança militar e civil que está nessa segurança, tá bom?
1: 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Taperoá FM informa. Hora certa. 6:22.
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0: chegando com o Jornal é Notícia. 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Sejam bem-vindos.
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2: O Senado Federal aprovou a fixação em 5 anos do prazo de prescrição para infrações cometidas por donos de cartórios. A medida visa trazer mais clareza e segurança jurídica para os processos que envolvem a responsabilização desses profissionais. A decisão é um passo importante para a regulamentação e fiscalização das atividades notariais e de registro em todo o país. A partir de agora, as infrações disciplinares e administrativas terão um limite temporal para serem apuradas, garantindo que os casos sejam resolvidos de forma mais célere.
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2: Para garantir a segurança e a tranquilidade das eleições gerais de 2026, o Tribunal Regional Eleitoral de Mato Grosso anunciou um planejamento que contará com mais de 5 mil profissionais das forças de segurança. A iniciativa visa assegurar um pleito sem intercorrências em todo o estado. Além do grande efetivo humano, o plano inclui a integração de 22 mil câmeras do programa Vigia Mais Mato Grosso ao sistema TRE Guia, uma plataforma de monitoramento de ocorrências e logística desenvolvida pelo próprio tribunal. Essa tecnologia permitirá um acompanhamento em tempo real e agilizará a tomada de decisões.
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2: Um momento inusitado marcou a Assembleia Geral da ONU, quando o senador americano Marco Rubio se aproximou do presidente brasileiro Luiz Inácio Lula da Silva. O encontro foi registrado durante o percurso de autoridades por um dos corredores do evento. A aproximação entre os dois líderes, que representam espectros políticos distintos, chamou a atenção da imprensa internacional. O contexto da conversa e os temas abordados não foram detalhados, mas o registro visual gerou repercussão.
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3: Um helicóptero que estava desaparecido desde segunda-feira à tarde após decolar de Porto Belo, em Santa Catarina, foi encontrado nesta terça-feira, 22 de setembro de 2026. Infelizmente, os bombeiros confirmaram que não houve sobreviventes. Entre as 5 vítimas fatais estão o cantor Rick, da dupla Rick e Renner, o empresário Bruno Avelar, o videomaker Paulo Soares, além do piloto e copiloto da aeronave. Rick, cujo nome era Geraldo Antônio de Carvalho, tinha 59 anos e era conhecido por grandes sucessos da música sertaneja.
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3: O presidente Luiz Inácio Lula da Silva discursou na Assembleia Geral da ONU, defendendo a soberania brasileira e afirmando que o Brasil não cabe no quintal de ninguém. O pronunciamento abordou temas importantes da política externa do país. Em sua fala, Lula também fez recados a líderes internacionais e à comunidade global, reforçando a posição do Brasil em questões como tarifas comerciais, que ele classificou como armas e chantagem. O discurso foi acompanhado de perto por diversas delegações.
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3: O Instituto Nacional do Seguro Social prorrogou por mais 365 dias a regra que amplia o prazo de auxílio-doença sem a necessidade de perícia presencial. A medida, anunciada, visa dar continuidade à flexibilização dos procedimentos em benefício dos segurados. A decisão busca agilizar a concessão e manutenção dos benefícios, especialmente para aqueles que enfrentam dificuldades de deslocamento ou acesso às unidades do INSS. A prorrogação é uma resposta às demandas por maior eficiência e humanização no atendimento aos trabalhadores afastados por questões de saúde.
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3: Em uma declaração que repercute globalmente, o presidente dos Estados Unidos, Donald Trump, propôs uma mudança na nomenclatura da inteligência artificial. Segundo ele, o termo deveria ser substituído por superinteligência. A sugestão de Trump, feita em meio a discussões sobre o futuro da tecnologia e seu impacto na sociedade, gerou debates sobre a percepção pública e o desenvolvimento da IA. A proposta reflete a visão do presidente sobre o potencial e a evolução dessas ferramentas.
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4: Agentes da Polícia Civil estão nas ruas para cumprir mandados de prisão e de busca e apreensão no Rio de Janeiro, São Paulo, Minas Gerais e Alagoas. A Operação Ícaros tem como objetivo desarticular um dos principais canais de fornecimento de drogas do grupo criminoso Comando Vermelho. Até o início da manhã, 6 pessoas foram detidas, incluindo o principal alvo da ação, Laércio Isidoro do Nascimento Júnior, conhecido como Boss, é apontado como fornecedor de entorpecentes e articulador operador central da estrutura criminosa, ligado diretamente às lideranças da facção. A investigação começou com a apreensão de anotações de Marcos Antônio Pereira Firmino da Silva, apontado como um dos cabeças do Comando Vermelho. A partir daí, os agentes descobriram registros de contabilidade do tráfico que indicavam pagamentos realizados por Marcos da Silva a um indivíduo identificado como Boss. Entre outras atividades, era dele a responsabilidade de fornecer e articular o abastecimento de drogas nas comunidades, diretamente com lideranças do Comando Vermelho. Os investigadores indicam que o esquema tinha uma divisão de tarefas entre liderança, operadores logísticos, transportadores, responsáveis pela cobrança e pelo recolhimento de valores e pessoas interpostas. Pelo menos duas grandes apreensões estão relacionadas à estrutura. Em 2024, foram 715 quilos de cocaína e maconha em Guarulhos, São Paulo, e quase 74 quilos de cocaína em Seropédica, na região metropolitana do Rio de Janeiro. Ainda foi identificado o uso de empresas dos setores de transporte e logística para ocultar e viabilizar o envio de drogas entre São Paulo e Rio de Janeiro. E encontradas operações financeiras consideradas atípicas, envolvendo investigados e pessoas jurídicas, possivelmente utilizadas para ocultação e dissimulação de valores, que chegaram a 70 milhões de reais em curto período. A operação conta com o apoio do Departamento Geral de Polícia Especializada, do Ministério Público, da Corregedoria da Polícia Militar e da Polícia Penal.
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5: Uma hora antes do início da votação, no dia 4 de outubro, primeiro turno das eleições gerais 2026, o Tribunal Regional Eleitoral do Rio de Janeiro vai imprimir o relatório que assegura não existirem votos registrados em cada uma das cerca de 42 mil urnas eletrônicas, incluindo as de contingência, que serão usadas nas sessões eleitorais em todo o estado. O procedimento se repete no dia 25 de outubro, no caso de haver segundo turno. Esse documento, chamado de zerésima, é emitido, impresso e assinado pelo presidente da mesa receptora de votos após ligar a urna, mesários e fiscais de partidos políticos, conforme previsto em resolução do Tribunal Superior Eleitoral. A zerésima pode ser consultada por eleitores durante toda a votação. O processo é repetido em todos os cantos do país onde houver votação. O documento contém a identificação da urna e mostra que todos os candidatos estão devidamente registrados no equipamento, sem que haja nenhum voto computado para um deles. A zerésima funciona como um mecanismo de auditoria utilizado pela Justiça Eleitoral para assegurar a lisura, a segurança e a transparência das eleições. A votação só começa depois da emissão do relatório, que confirma que a urna está apta a receber votos. E o nome vem justamente de sua finalidade, comprovar que a urna inicia o processo de votação com zero voto. Nas eleições 2026, o eleitor terá 6 votos, deputado ou deputada federal, deputado ou deputada estadual, primeira vaga de senador ou senadora, segunda vaga de senador ou senadora, governador e presidente.
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6: O novo caso de raiva em cães foi confirmado em Santa Cruz, bairro da Zona Oeste da cidade do Rio de Janeiro, em agosto deste ano. De acordo com a Secretaria de Estado de Saúde do Rio, o cão tinha histórico de contato com morcegos. A variante do vírus que o infectou ainda está sob análise. Em nota, a Prefeitura do Rio afirmou que a Secretaria Municipal de Saúde realizou investigação epidemiológica e identificou as pessoas que tiveram contato com o animal. Elas receberam tratamento preventivo e foram monitoradas. O cão precisou ser sacrificado. Segundo a Prefeitura, a raiva encontra-se sob controle em áreas urbanas, mas o vírus causador segue em circulação, principalmente em ambientes silvestres. Entre 2021 e 2022, o Instituto Municipal de Medicina Veterinária Jorge Weitzmann, referência em tratamento da raiva no Rio, confirmou 2 diagnósticos em cães, um em Maricá e outro em Duque de Caxias. A raiva é causada pelo vírus do gênero Lissavírus e é transmitida por meio da saliva, arranhões e lambidas de animais infectados, como cães, gatos, morcegos, entre outros. Assim que infecta o organismo humano, o vírus pode levar, em média, 45 dias para manifestar sintomas, que podem começar com náuseas e dores de cabeça e evoluir para febre alta, espasmos e convulsões. O novo caso redobrou a atenção sobre a circulação do vírus da raiva devido à gravidade da doença, que tem taxa de letalidade próxima de 100%. A secretaria informou também que entre janeiro e julho deste ano foram contabilizados mais de 28 mil atendimentos nas unidades públicas públicas de saúde no estado fluminense, envolvendo pessoas que sofreram agressões de animais com risco de transmissão da raiva. A maior parte deles envolveu cães e gatos, mas os registros também incluem contato com morcegos e micos. Segundo o Conselho Regional de Medicina Veterinária do Rio de Janeiro, nas últimas décadas foram registrados 2 óbitos por raiva em humanos no estado. Um em São José do Vale do Rio Preto, na região serrana, em 2006, e outro em Angra dos Reis, na Costa Verde, em 2020. O presidente do Conselho, Diogo Alves, passa orientações de prevenção.
7: A vacinação de cães e gatos é uma das principais medidas de prevenção e controle da raiva. A orientação é manter a vacinação dos animais extremamente em dia. Para as pessoas, também é recomendado evitar o contato com animais desconhecidos, feridos, doentes ou com comportamento alterado, além de não permitir que cães e gatos tenham contato com morcegos ou animais silvestres.
6: Diogo Alves também alerta para a importância de jamais tocar em morcegos ou outros animais silvestres.
7: A pessoa não deve tocar, capturar, matar ou tentar remover o morcego por conta própria. Se possível, deve isolar o animal sem tocá-lo, utilizando um balde, uma caixa de papelão ou um pano limpo e seco. Em seguida, deve acionar imediatamente o serviço de zoonose do município, como o Centro de Controle de Zoonose, a Vigilância Ambiental, a Vigilância Sanitária, para solicitar o recolhimento desse morcego.
6: Em casos de mordidas, arranhões, lambidas ou outras lesões na pele, é preciso lavar a região com água corrente e sabão e procurar atendimento médico o mais rápido possível. Cães ou gatos domésticos envolvidos em agressões com possíveis animais infectados devem permanecer em observação por 10 dias. Alterações no comportamento ou enfermidades devem ser informadas no Serviço de Saúde Municipal.
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0: Tapiruá FM informa. Hora certa. 6:38.
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0: O atual presidente dos Estados Unidos fez uma promessa contundente, afirmando que seu governo irá extinguir qualquer tipo de interferência no hemisfério ocidental. A declaração sinaliza uma postura firme em relação à política externa da região. Esta promessa se alinha a um discurso de maior controle e influência dos Estados Unidos em sua área de atuação tradicional, podendo gerar impactos nas relações diplomáticas e econômicas com os países da América Latina e Caribe.
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0: Os Estados Unidos rejeitaram o pedido da China para se juntar ao Brasil em consultas na Organização Mundial do Comércio sobre tarifas. A decisão americana marca um novo ponto de tensão nas relações comerciais globais. O Brasil havia iniciado as consultas com os Estados Unidos sobre as tarifas e a tentativa da China de se integrar ao processo foi barrada, indicando a complexidade e as disputas em curso no comércio internacional.
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0: O Banco Mundial firmou um acordo com a Noble Ridge, uma organização que se fundiu em 2022 com uma subsidiária de um braço de investimentos ligado à CIA. O objetivo é enviar 8 funcionários norte-americanos para escritórios da instituição no Brasil, Panamá e Colômbia. A Noble Ridge destinará $500 mil ao programa, oferecendo também treinamento e mentoria aos participantes. O Banco Mundial esclareceu que a iniciativa é similar a outros programas de talentos e que os profissionais seguirão as regras da instituição, sem vínculo com a organização doadora.
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0: A arrecadação federal proveniente da tributação de jogos de azar e apostas alcançou a marca de 9,9 bilhões entre janeiro e agosto de 2026, representando um aumento de 69% em comparação com o mesmo período do ano anterior. Diante desses números, o Palácio do Planalto estuda a possibilidade de editar uma medida provisória para impor restrições às apostas online. Entre as alternativas em discussão estão a proibição de cassinos virtuais e a implementação de regras mais rigorosas para a publicidade do setor.
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0: O presidente do Tribunal Superior Eleitoral, ministro Cássio Nunes Marques, determinou que o senador e candidato à presidência Flávio Bolsonaro, do PL, retire em até 24 horas um vídeo publicado no Instagram que associa Fábio Luiz Lula da Silva, o Lulinha, filho do presidente Lula, a supostos desvios de recursos do INSS. O conteúdo, produzido com inteligência artificial e intitulado Missão Localizar Lulinha, simula uma operação militar e retrata o empresário como foragido por supostamente roubar milhões de idosos. A decisão atende a um pedido da Federação Brasil da Esperança, formada por PT, PCdoB e PV. Na decisão liminar, Nunes Marques considerou que o vídeo utiliza recursos de deepfake para prejudicar a imagem de Lula e destacou que informar o uso de inteligência artificial não torna o conteúdo permitido pelas regras eleitorais. Além de determinar a remoção da publicação e de eventuais reproduções, o ministro proibiu que Flávio volte a divulgar o material, sob pena de multa. A decisão ainda será submetida à análise do plenário do TSE.
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2: Satezal, em Mato Grosso, é o novo município com maior valor de produção agrícola do Brasil. A cidade ultrapassou Sorriso, no mesmo estado, que havia liderado o ranking no último levantamento. Os dados são da pesquisa da produção agrícola municipal do IBGE, divulgada na quinta-feira, dia 17. Em 2025, Sapezal registrou R$ 8,6 bilhões em valor de produção. São Desidério, na Bahia, aparece em segundo, com 8,2 bilhões. Sorriso ficou em terceiro, também com cerca de R$ 8,2 bilhões. Na sequência, estão Campo Novo do Parecis, em Mato Grosso, Formosa do Rio Preto, na Bahia, Diamantino e Nova Mutum, também em Mato Grosso, além de Rio Verde, Cristalina e Jataí, em Goiás. Ao todo, os 10 municípios com maior valor de produção somaram cerca de R$ 65,9 bilhões. O valor representa aproximadamente 7,1% do total gerado pelas lavouras brasileiras. O valor de toda a produção agrícola brasileira chegou a R$ 927,2 bilhões, alta nominal de 18,4% em um ano. No caso de Sapezal, o algodão foi o principal responsável pelo resultado. A cultura respondeu por R$ 5,1 bilhões. A soja gerou R$ 2,8 bilhões e o milho cerca de R$ 657 milhões. Com com isso, o valor da produção do município cresceu 46,6% em relação a 2024. O resultado também mostra uma mudança na distribuição regional do valor gerado pelas lavouras brasileiras em 2025, como destaca o analista da pesquisa PAN 2025, Henrique Noronha.
3: Entre as grandes regiões, o Centro-Oeste apresentou maior valor total de produção, um crescimento de 31,8%, voltou ao primeiro lugar, que foi ocupado pelo Sudeste em 2024. Esse ano o Sudeste está em segundo lugar, depois vem Sul, Nordeste e Norte. O Rio Grande do Sul e Pernambuco foram os únicos estados com queda no valor total da produção.
2: No país, a soja segue como a cultura de maior valor de produção. No ano passado, o grão respondeu por 315,2 bilhões de reais, cerca de 34% do total.
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4: Empresas têm até o dia 10 de novembro para corrigir inconsistências na apropriação de créditos de PIS, PASEP e COFINS, alerta a Receita Federal. As inconsistências somam R$1,3 bilhão. A ação da Receita faz parte do Plano Anual da Fiscalização de 2026 e busca a regularização espontânea antes do início de procedimentos de fiscalização. Nesta edição, foram identificadas duas situações principais: a utilização indevida de créditos relacionados a insumos na revenda e a contratação de serviços de transporte de carga prestados por pessoas jurídicas optantes pelo Simples Nacional. Os contribuintes que receberam avisos devem verificar as informações e, quando necessário, retificar a escrituração fiscal digital das contribuições, a EFD Contribuições. Os comunicados foram enviados pelos Correios e também estão disponíveis na caixa postal do ECAC. Já as empresas sujeitas a acompanhamento diferenciado receberam a comunicação pelo IMEC. A Receita Federal disponibilizou um manual de orientação tributária com as situações que devem ser verificadas e os procedimentos para correção. Mas quem não recebeu o aviso também pode se regularizar. Segundo a Receita, se o contribuinte identificar que se enquadra nas situações descritas no manual de orientação, pode corrigir espontaneamente as informações prestadas. Depois de 10 de novembro, a Receita fará novas verificações e poderá iniciar procedimentos de fiscalização caso as inconsistências permaneçam. Na ação anterior, a regularização alcançou R$900 milhões sem aplicação de multas de ofício. O manual está disponível no site www.gov.br/Receita Federal ou em Brasil61.com.
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2: A disputa pela presidência da República apresenta diferenças entre as regiões do país, segundo a 15ª rodada da pesquisa BTG Nexus. No primeiro turno, Flávio Bolsonaro aparece à frente no Norte e Centro-Oeste e também no Sul. Lula lidera no Nordeste. Já no Sudeste, os dois candidatos registram o mesmo percentual. No Norte e Centro-Oeste, Flávio Bolsonaro tem 42% contra 34% de Lula. Ronaldo Caiado aparece com 11%. No Nordeste, Lula registra 52%, enquanto Flávio Bolsonaro tem 30%. Augusto Cury soma 8%. No Sudeste, Lula e Flávio Bolsonaro aparecem com 39% cada. Augusto Cury tem 5%, enquanto Ronaldo Caiado e Renan Santos, 4% cada. No Sul, Flávio Bolsonaro chega a 43% contra 27% de Lula. Augusto Cury tem 9% e Renan Santos 6%. No cenário nacional de primeiro turno, Lula registra 40% e Flávio Bolsonaro 37%. Augusto Cury tem 6%, Ronaldo Caiado 5%, Renan Santos 3% e Romeu Zema 1%. Na simulação de segundo turno, a diferença nacional é menor. Lula aparece com 46% contra 45% de Flávio Bolsonaro. A diferença de um ponto está dentro da margem de erro de 2 pontos percentuais. Regionalmente, Flávio Bolsonaro aparece à frente no Norte e Centro-Oeste com 49% e no Sul com 57%. No Sudeste tem 46% contra 45% de Lula. No Nordeste, o petista registra 58% contra 35% do candidato do PL. A pesquisa ouviu 2.006 eleitores por telefone entre 18 e 20 de setembro. A margem de erro é de 2 pontos percentuais, com 95% de confiança.
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0: Taperoá FM informa. Hora certa. Rádio Taperoá FM. 8:58.
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0: Peroá FM informa. Hora certa. 7:26. 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
1: 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E você confere ainda aqui no Jornal Interativo todos os detalhes ainda da área política. Olha só, carro é pressado aí por carreta encontrado aí na BR-230. Esses e outros destaques você vai acompanhar a partir de agora aqui dentro do Jornal Interativo, sempre interagindo com você e deixando você sempre bem informado a partir de agora aqui pelas ondas da sua Taperoá FM.
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1: É isso aí, gente. Olá, você. Muito bom dia, né? Bom dia. Agora são 7:29, 7:29, né? Estamos começando mais uma audiência da Paraíba, o pancadão de audiência da Paraíba, o Jornal Interativo sempre interagindo com você e deixando claro, você sempre muito bem informado. A partir de agora tem uma hora e meia de jornalismo cidadão sempre a serviço da nossa população. Você logo sendo sempre bem informado. A partir de agora, os nossos canais de interação já estão liberados, né? Para você participar, para você interagir, para você soltar o verbo 988-555-2288, né? Nosso telefone. Estamos ao vivo no nosso Facebook e também no nosso canal no YouTube. Sejam bem-vindos e bem-vindas a mais um pancadão de audiência da Paraíba, Sampaio.
2: É isso aí, um bom dia Luciano Silva, um bom dia família taperoaense, família carinizeia, um bom dia a todos que nos acompanham através da 87,9, é a Rádio Taperoa FM, a rádio do povão da nossa região. Sejam bem-vindos todos que nos acompanham através do nosso canal no YouTube, nossas páginas no Facebook, sejam bem-vindos a este jornal. Que é o pancadão de audiência da Paraíba, Luciano Silva.
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1: 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A partir de agora, né, você interage aqui junto conosco, o telefone está liberado, o WhatsApp está liberado. Participa conosco, solta a vinhetinha e participa.
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1: Pois é, o seu problema também é nosso. Já chegando aqui o DJ Bal, já comunicando sexta-feira. Tem o que sexta-feira, meu velho?
4: Bom dia, Luciano. Bom dia, Kenny.
1: Opa, nosso amigo Ariano.
4: Alegria estar falando com vocês. Quero também dar um bom dia especial a todo o público ouvinte da Rádio Taperoá FM. Luciano e Kennedy, ontem estive reunido com o Luiz Hernandes, diretor do Denox, com nosso amigo Jonathan, um dos coordenadores da CAGEPA, e levamos para a mesa, sim, né, as questões em relação à doutora do PAGEU.
1: Uhum.
4: Então, Luciano e Kennedy e toda a população da nossa cidade, essa é a nossa preocupação hoje, para que a COPESA, a empresa do Pernambuco, que envia água para Taperoá, ela cumpra com a responsabilidade de encaminhar o que foi acertado, entendeu? Entre Ministério, Denox e Compesa. E agora
5: sendo atendida pela CAGEPA. Então a gente levou todos esses questionamentos para a mesa, né? Ontem mesmo eu perguntei a Jonathan quanto a gente estava recebendo de água. Então eu vou falar sobre a capacidade da adutora.
1: Sim.
5: A adutora, ela tem uma capacidade para atender, certo? O sistema, ela tem que atender 0,041, certo, litros por segundo, que isso equivale a 151 mil litros por hora. A nossa cidade necessita, Luciano e Kennedy, de 0,024 litros por segundo, que é uma capacidade de 86,4 mil litros hora. Então eu perguntei a Jonathan quanto a gente estava recebendo, e ele disse que a Copesa do Pernambuco está nos enviando 0,016 litros por segundo, que equivale ali mais ou menos a 57,6 mil litros hora. Então, essa quantidade de água, ela não atende 100% da cidade nesse
1: momento. Baixo, né?
5: Então, a gente foi para a mesa, foi discutir junto com o Luiz Hernandes, com o Jonathan, e procurar uma solução, né? Então, hoje, Jonathan está entrando em contato com Marcos Vinícius, diretor da CAGEPA. O nosso amigo Luiz Hernandes está entrando em contato com a empresa Copesa lá do Pernambuco para que eles atendam 100%, né, 100% da nossa cidade, porque, como eu falei para eles, o nosso açude, ele está colapsando e a gente precisa de uma solução urgente. Então, para vocês entenderem a parte técnica, hoje nós estamos recebendo em torno de 0,016 litros por segundo, que equivale a 57,6 mil litros hora, mas a gente precisa receber 0,024 para atingir aquela capacidade ali de 86,4 mil litros hora, que vai atender 100% da nossa cidade. E em relação à doutora do Pajeú, certo? A capacidade total dela é de 0,042 litros hora, que equivale a 151.200 litros por hora.
1: Sim.
5: Então, a gente conversou, cada um vai procurar a solução, CAGEPA vai procurar a direção da CAGEPA, Luiz Hernando do Denalto vai procurar a Copesa, e ontem mesmo eu liguei para o nosso deputado federal Murilo Galdino para que entre em contato com Valdez Góes e acione o Ministério, né, para que o Ministério acione a Copesa do Pernambuco.
1: Sim,
5: e também falei com o nosso deputado federal para que ele possa acionar o Ministério Público Federal para que a gente tenha uma solução rápida, porque a população da nossa cidade não pode esperar. Então, estou aqui trazendo todas essas informações para você, para Kennedy, para toda a população da nossa cidade. Estamos aqui atentos, estamos lutando junto, né, junto do nosso deputado federal Murilo Galdino, junto de Luiz Hernando, diretor do Denox, de Jonathan, de Marcos Vinícius da CAGEPA, para que a gente possa receber a capacidade que a Copesa do Pernambuco tem que enviar para a CAGEPA de nossa cidade, que é 0,024 litros por segundo, que equivale a 86,4 mil litros hora. Então, eu estou trazendo essas informações para vocês e vou continuar aqui na luta. E a partir do momento que eu vou recebendo as informações do Ministério, do Denox, da CAGEPA e do nosso deputado, eu voltarei para a Rádio Taperoá FM para passar essas informações para toda a população de nossa cidade. Luciano e Kennedy, muito obrigado pelo espaço. E tenham todos um bom dia.
1: Pois é, a gente agradece aqui ao nosso amigo Ariano, porque essas informações são importantes, porque nós já estamos entrando, né, no período quente da nossa cidade, e existe um fator natural que é a evaporação. O nosso açude, ele está baixando
6: muito rápido.
1: Tema muito rápido, né? Está baixando muito rápido.
6: Um abraço aí para o Indiana Jones de Itaperuá, o Ariano.
1: E aí a gente precisa realmente dessa adutora atendendo 100%, porque pelos números aí, né? Foi um pouco rápido, não deu para a gente calcular aqui, mas pelos números aqui que eu vi, está muito abaixo do esperado.
6: 57, né? Poucos mil litros.
1: Isso, exatamente, né? Então é baixo, não atende assim toda a cidade, 100% da cidade, a água ela fica muito fraca. Então é preciso, inclusive essa foi uma das perguntas que eu dirigi na entrevista que eu fiz semana passada a Murilo Galdino, né? Porque nesse momento a gente precisa de empenho, gente. A gente está vivendo, e me permite, já a gente vai fechar esse bloco, né? Mas a gente está vivendo um tempo, parece que Antigamente a gente vivia assim uma disputa para ver quem era o governador. Mas parece que hoje a gente está vivendo uma disputa para ver quem é o deputado. E a gente tem que deixar de lado essas brigas, né? Há muita briga, muita confusão, às vezes dentro dos próprios grupos, né, políticos, para ver qual deputado vai se eleger, qual deputado é melhor. Cada um tem o seu, cada um vota no seu, né? Essa eleição ela está diferente das demais eleições, que é uma briga por deputado. O meu é melhor, o teu é melhor, eu xingo o teu, eu derroto o teu. Gente, e falar a verdade, a população não está nem interessada em votar. Eu já conversei com muita gente aqui na cidade, gente. Sinceramente, eu já conversei com muita gente que diz assim: eu não tenho vontade de votar em deputados federais, nem estaduais, nem senadores. Sinceramente, estou dizendo assim porque a gente tem contato com muitas pessoas que chegam para a gente e se abrem. Sabe por quê? Por causa dessas brigas. Então não importa, por exemplo, quando o Murilo vai atrás, aí o outro vem, pá, né? Não, gente, que Murilo corra atrás, que Gervásio corra, que quem mais? Felipe Leitão, todos aí,
6: Rui Carneiro,
1: que todos corram atrás. Corra atrás, não importa quem vai trazer, quem vai conseguir, mas que corra atrás. Né?
6: Todos façam sua
1: parte.
6: Força do bem, todos.
1: Isso.
6: E lutem, né? Tem, e aí são vários, né? Tem o
1: Exato.
6: Murilo, tem o Gervásio, tem o Rui Carneiro, que são os candidatos a deputados federais aqui das autoridades.
1: E muitas vezes até a gente esquece, fica essa polarização e a gente esquece. Tem um outro grupo aqui, ligado à direita, que está muito forte, né? Que está muito forte, que a gente às vezes subestima, tá só fulano, a situação e a oposição. Mas tem aí o menino caladinho, né? Com a força deles, com seus deputados, que tem trazido também coisas para cá.
6: Tem o Sargento Neto, né?
1: Tem
6: vários aí.
1: Tem vários aí.
6: Tem Ana Lorena, entendeu? Lá, apoia
1: tem Ana Lorena.
6: Do Salomão Marinho.
1: É isso mesmo, o Hélio Roberto. De um lado tem a Jéssica, tem o Murilo, do outro lado tem o Gervásio, tem o Dr. Romualdo, e assim vice-versa. O importante é somar forças.
6: E são cargos diferentes, funções diferentes. Uns são deputados federais, outros estaduais, que podem ajudar, dar uma força aí para que tudo termine bem.
1: É verdade, né? E que corram atrás, né? É preciso nesse momento aí que a gente tenha essas melhorias na adutora do Pajeú, para quando não tiver mais condições de puxar água da surda, a gente ter só a adutora do Pajeú.
6: O potencial dela é muito grande.
1: É, exatamente.
6: Funcionando aí pelo menos 80% dessa capacidade, já dá conta de estar pegando.
1: E é preciso também que a Cagepa, se a doutora não atender, estude aí um rodízio, né, para a cidade. Também é importante isso, que a Cagepa já não deixe para em cima da hora, né? E estude também a possibilidade da vazão de água. Estude direitinho, porque quando a gente não tiver água mais no Manuel Manso Nele, a gente possa ser bem atendido pela doutora do Pajeú, né? Tudo isso precisa entrar em evidência, tá certo? E a gente agradece aqui o nosso amigo Ariano por essas informações, né? Informações aí de números precisos. É importante isso, esse interesse,
6: realidade,
1: né? Esse interesse do Ariano de buscar os números, realmente, como a gente tem questionado aqui, realmente a baixa vazão, e ele foi buscar os números reais, né, da vazão de água hoje da adutora do Pajeú, né? E aí a empresa lá de Pernambuco que aumente, né? Se tem possibilidade, aumenta aí a vazão, né? O fluxo de água aqui para a Cagepa do nosso município, né? São 7h42. Chegando aqui a dona Inês. Dona Inês, ela diz o seguinte: bom dia, Luciano Silva e Kennedy Sampaio. Deus abençoe hoje e sempre, né? Aqui é Inês, da Germiano Limeira. Dona Inês, aquele abraço aí para a senhora, para o seu Gerôncio, né? Toda a sua família ligada aqui no Jornal Interativo, né? Eita!
7: Aquele abraço
1: aí para vocês. Obrigado pelo carinho, obrigado pela audiência. Sempre conferido aqui, o pancadão de audiência da Paraíba. Daqui a pouquinho tem pesquisa, rapaz. Daqui a pouquinho tem eleições de 2026 aqui dentro do pancadão. Curtinho, mas rapidinho, né? Uma hora e meia. Por enquanto a gente resolveu, né, gente, começar depois do guia eleitoral, que fica um pouco pesado, né, pra gente chegar aqui às 6h30. A gente tem algumas ocupações antes, né? Meu dia começa cedo, meu dia não começa aqui não, meu dia começa às 5 horas da manhã, né? E aí a gente tem todos os dias um compromisso, primeiramente com o nosso Deus, né? Das 5 horas da manhã, E depois aí fica corrido. A gente chega em casa às 6 horas, tomar café, corrido, né, se arrumar para preparar tudo para vir para cá às 6h30 é um pouco puxado pra gente, né? Para mim e para o Ken.
6: Muita correria, né? Às vezes saem também do plantão de mais de 6 horas, aí fica difícil para chegar nesse horário. Tem que ir para casa ainda, né? Mas graças a Deus está dando certo, não, Luciano? Graças a Deus.
1: Tanto é que hoje, assim, antigamente, e até uma dica aí para os donos de rádio, antigamente os jornais eram cedos. Hoje eu estou vendo a maioria dos jornais, eles começam depois, até tem alguns que começam 10 horas, outros começam 9 horas, né? Porque pega esse público da manhã, né? O jornalista não é mais aquele de começar às 5 horas da manhã, 6 da manhã, tá certo? Então não tem vários horários, né? Antigamente era assim, era um padrão, mas hoje não. Não tem esse.
6: Hoje, quanto mais tarde, melhor, parece, viu?
1: Parece quanto mais tarde, melhor.
6: A galera tá ali ligada.
1: É verdade, né? 7 horas e 44 minutos. A gente vai rapidinho o bloco de apoios culturais, gente. 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
5: No Centrão da Paraíba, são 7h49.
6: Pois é, gente, 7h49, já estamos de volta. Estamos de volta aqui com o pancadão de audiência da Paraíba, né? O Jornal Interativo, sempre aqui também no oferecimento, né? Os nossos apoios culturais. 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É isso aí, agradecendo sempre a sua preferência. Vamos seguindo aqui o pancadão de audiência, vai mandando seu áudio, vai interagindo aqui com os galegos da comunicação, tá certo? Vai interagindo aqui junto conosco. Cadê aqui o telefone, meu filho? Cadê aqui os telefones dos ouvintes?
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6: Pois é, a maior cobertura das eleições estaduais, federais, é aqui, claro, na Itaperuá FM. Não deixa nada para desejar a ninguém, tá certo? A maior cobertura aí das eleições estaduais e federais é aqui na sua 87.9, né? A maior cobertura aí, líder de audiência. Então fica ligado aqui com a gente, né? E olha só, gente, foi divulgado ontem pesquisas, né? Pesquisas aí com relação pesquisa Quest, né, feita em todo o país, né, em todo o Brasil, e aqui no estado da Paraíba o cenário, né, Lucas Ribeiro continua disparando à frente aí dos seus principais oponentes, né? Pesquisa Quest, olha só, Lucas tem 49%, Efraim 16% e Cícero caindo, né? 15% nas disputas ao governo da Paraíba este ano, né? Pesquisa que foi encomendada aí pela Rede Globo de televisão, olha só. O Instituto Quest, né, divulgou nesta terça-feira, dia 22, a segunda rodada aí de sondagens, né, com relação às intenções de voto para o governo do estado da Paraíba. Os números foram divulgados, né, no JPB2 das TVs Paraíba e Cabo Branco. No cenário de intenção de votos, né, estimulados, quando o entrevistado, tá certo, é informado aí sobre nome e partido aí de todos os candidatos, o cenário é o seguinte: Lucas Ribeiro, né, do Progressista, tinha 38% na pesquisa anterior, né, passou de 38% das intenções de votos e agora chegou a 49% das intenções de voto. Com a margem de erro, né, pode ter aí entre 46% e 52%. Já depois dele aparece aí o candidato Efraim Filho, do PL. De acordo ainda com a pesquisa Quest, Efraim Filho, né, tinha 18% em agosto e agora aparece aí com 16%. Com a margem de erro, né, pode variar entre 13% e 19%. Já o candidato Cícero Lucena, né, do MDB, tinha 19% das intenções de voto e no mês de agosto e agora tem 15%, né? Com a margem de erro, ele pode chegar a 12% ou a 18%. Efraim e Cícero, né? E Cícero Lucena estão aí tecnicamente empatados dentro da margem de erro, né? Então tá aí a pesquisa ontem divulgada, né, pela Quest. E interessante, né, como a gente tem visto. Fazer uma análise aqui rápida, né? O crescimento, Kennedy Sampaio, de Lucas Ribeiro, né, uma crescida muito alta nas pesquisas, e a queda de Cícero Lucena. Cícero Lucena vem, né, apresentando, cada pesquisa que é divulgada, ele vem apresentando e ele vem caindo, né, nas pesquisas que eram feitas lá no começo, né, quando o Lucas ainda não era, o Cícero aparecia na frente, porque as pesquisas estavam centradas mais em uma região. Mas aí o Lucas, ele cresceu muito. Durante a campanha, o Lucas, ele vem crescendo cada dia mais. Pela margem de erro aqui, pela margem de erro de 2 pontos, né, ele pode chegar tanto a 49 aos 52. Pela margem de erro aqui, né, a gente vê que não aponta para um segundo turno, né, pela margem de erro aqui das pesquisas, não aponta para um segundo turno nas eleições, né? Esse é o resultado. E aí a grande reviravolta nessas eleições, que é o Efraim Filho, né? O Efraim que chegou ali de mansinho, caladinho, né? Por isso que eu digo, às vezes a gente foca em dois partidos e esquece os demais. Por exemplo, a gente foca aqui, né, no deputado A, deputado B, a gente esquece que também tem aqui a turma do PL, né, que são muito fortes, que deram mais de 1.000 votos, né, nas eleições, né, e são fortes também nos seus candidatos. Então, o Efraim cresceu bastante, ultrapassou o Cícero, desde a última pesquisa, da outra pesquisa, que Efraim já tinha ultrapassado o Cícero Lucena. E por quê? Que a gente faz essa queda de Cícero Lucena? E é mais, Cícero Lucena, só nas últimas semanas, perdeu muitos prefeitos, Ken. Perdeu muitos prefeitos, muitos aliados. E aqui no Cariri, eu estava vendo essa análise hoje, aqui no Cariri, só o prefeito Jorge que está com o Cícero Lucena. Caiu muito. Fica difícil. Está difícil a campanha para Cícero. Tá certo? Tá complicada a campanha para Cícero Lucena.
2: O que aconteceu, na realidade, houve aí, no início, uma grande evolução aí do Cícero Lucena, mas quanto mais o pleito vai se aproximando, mais uns vão descortinando o andar do outro. Não tem como isso não acontecer. E uma das estratégias, a maior estratégia dos outros grupos por tocar naquele assunto de investigações por conta disso, por conta daquilo, dos seus parentes. E aquilo ali foi desmotivando, foi parando, e depois ele parou um pouco também a campanha. A gente viu uma movimentação assim de parar um pouco para resolver o seu problema no Tribunal Regional Eleitoral. Uhum. Para ver se a sua campanha poderia ser feita, se poderia ser deferida aí a sua candidatura, e deu aquela parada, aquela paralisação. E enquanto isso, os outros concorrentes foram, caíram em campo aproveitando-se de tudo isso. Tem os seus prós e os seus contras, todos os candidatos têm. Agora, os contras que pesam mais na balança, eles retiram muito apoio. E também está sendo feito praticamente uma corrida muito forte aí do governo para que, lógico, se mantenha. Efraim veio aí na representação da direita, também tentando granjear votação no sertão, que ele é muito forte lá no sertão, nas suas bases, e também tentando conquistar novas bases aqui pelo Cariri. Inclusive, esteve passando pelo Cariri algumas vezes, tentando, encontrando aí alguns apoios, mesmo que não fosse prefeito da cidade, mas vai procurando outros, vice-prefeitos, vereadores, essas autoridades. E aí a gente está vendo, se continuar dessa maneira, dessa forma aí, pode ser, não estou afirmando aqui que não haverá segundo turno, mas se continuar desta forma aí, é o sinal vermelho para os outros candidatos está acionado. O sinal, eu não vou dizer nem o sinal vermelho, vou dizer aqui o amarelo, que é para aguardar um pouco, que já o sinal vermelho vem. Então esse sinal amarelo já está ligado. Se não houver um empenho das outras candidaturas e um crescimento das outras candidaturas, aí nós não teremos segundo turno. E se houver um empenho, aí pode ser, porque os números que podem chegar, tanto para o negativo quanto para o positivo, se tem ou não, são poucos. São 2 pontos para mais ou para menos, né? Então tudo pode acontecer. Na realidade ainda está indefinido se teremos segundo turno ou não. Mas o sinal amarelo está ligado.
6: Temos ainda mais o restante dessa semana e mais uma semana pela frente,
2: isso,
6: né? De
2: isso campanha, aí.
6: Né? O sinal ele pode mudar ou não.
2: Pode mudar, né? Ou não. É. É. Daí o sinal amarelo ligado.
6: É verdade. Então vamos aguardar para a gente ver o desempenho, tá certo? Ontem a imprensa estadual, inclusive determinadas meios de comunicação, criticaram bastante o Cícero pela postura, inclusive asseverando que o marketing de campanha errou naquele pronunciamento, porque eram coisas no pronunciamento que ele já tem falado nas entrevistas. Deixou muitos apreensivos, né, muitas pessoas apreensivas, por aderir até mesmo alguns órgãos da imprensa asseveravam que ele iria desistir da campanha, e de repente ele vai falar coisas que ele já falou durante o período das entrevistas.
2: Mas ruim não foi isso. O ruim foi que justamente os seus concorrentes estão falando e falando e tocando nessa ferida da segurança pública, onde é o tendão de Aquiles do Cícero, não é? Porque sua família foi acusada disso e daquilo, e aquela coisa toda, e da insegurança. Aí ele vai falar sobre o seu tendão de Aquiles. Eu acho que tem marqueteiros que ganham, mas não sabem trabalhar. Porque, na realidade, até quem é mais simples na política e que lidar com a política quase todos os dias, por exemplo, radialistas, jornalistas, os próprios candidatos que fazem parte que têm suas equipes, sabe que você não pode estar tocando em... no seu próprio tendão de Aquiles, pisar no seu próprio pé. Você tem que falar das coisas positivas que você fez e dos seus objetivos, dos seus projetos para o futuro. É isso que você deve fazer. E evitar o tendão de Aquiles. Mas ele fez contrário. Ele expôs muito mais. Ele
6: expôs muito mais, né? Pois é, gente. A pesquisa também, né, vamos aqui para o Senado Federal. A pesquisa Quest também aponta aí um crescimento muito grande do ex-governador João Azevedo. Olha só, Quest é para o Senado. Né? João Azevedo aparece com 28% das intenções de voto. Seguido aí por Veneziano Vital do Rego, que aparece com 18% das intenções de voto. O Nabô Vanderlei, que entra aí na disputa, que é uma grande pressão, uma grande briga entre Nabô e Veneziano, aparece aí com 12%. Já o Marcelo Queiroga, né, com 7% das intenções de voto. E Major Fábio, 3% das intenções de voto. E aí, comentando rapidinho aqui, o João, ele está disparado, liderado, lembrando que a gente vai eleger dois senadores, viu, gente? Você pode votar em dois senadores. Mas só em um não, você pode votar em dois senadores, você escolhe aí os dois senadores. Mas a gente vê, por exemplo, né, nessa questão também, muitas pessoas, muitos prefeitos, lideranças têm deixado o palanque de Cício para e têm voltado a Lucas. Da mesma forma, eu estava vendo esse detalhe também, muitas lideranças também têm abandonado a campanha de Veneziano e se voltado para Nabô Vanderlei. Né? Então os números também aqui podem ter alterações nas próximas pesquisas, né? Muitas lideranças, estava vendo isso ontem, né? Muitas lideranças têm deixado o apoio ao Veneziano, né? E está uma confusão danada nos palanques, né? O Veneziano chega no canto, e o prefeito diz que vota em outro e não sei o que, e aí vice-versa, está uma misturada de votos danada.
2: O que eu acho um absurdo, uma falta de ética, de respeito. É. Qualquer prefeito que receber seu visitante, que você está apoiando, se você está apoiando,
6: fica calado, né?
2: Está apoiando, vamos dizer, o Efraim. Está apoiando o Efraim Filho. Aí você chega e diz, mas para presidente vou votar no opositor dele.
6: Pois é.
2: Isso é uma vergonha.
6: É uma vergonha, uma canalice. Né? Uma vergonha que está acontecendo, né?
2: Isso é uma canalice, isso é uma safadeza. Isso não pode ser feito, não. Quem é homem não faz uma coisa dessas, não. Só quem é idiota é que faz uma coisa dessas. Não se pode, você não está recebendo alguém que você está apoiando, e aí você chegar ali e dizer, estou apoiando o outro ali, não estou apoiando o que você apoia, não, eu estou apoiando. Que sacanagem, hein? Uma baita de uma sacanagem, para ganhar nome, lógico.
6: É.
2: Porque sabe que na Paraíba, a maioria dos paraibanos estão optando, e desde sempre, por um determinado político. Aí vai uma pessoa te visitar, né, com seu apoio, que você está apoiando, e você vai falar em outro, fala em outra ocasião, não ali se aproveitando e envergonhando a pessoa que você convidou. É uma sacanagem, uma baita de uma sacanagem. E prefeitos assim, não sei como tem o respeito da sua população, porque não sabe respeitar. E tem acontecido isso muito. Tem acontecido isso muito mesmo.
6: Aconteceu com o Veneziano, né? Também. Aconteceu também com o Efraim.
2: Uma sacanagem. Né? Não pode fazer isso.
6: Né? Com o Veneziano, aí o prefeito, não sei se era prefeito, aí disse que apoiava o Veneziano, mas votava em Lucas Ribeiro.
2: O outro disse, o Efraim, mas apoia o Lula.
6: Apoia o Lula. Quer dizer,
2: é uma sacanagem.
6: Não precisa, não dizer precisa publicamente isso. Se você apoia, beleza.
2: Beleza, outra oportunidade, mas você fala.
6: Né, são pessoas que querem aparecer.
2: É,
6: meu Deus do
2: céu. Aprenderam a querer aparecer, mas
6: é verdade.
2: Isso não tem futuro, não. 8:06.
6: Pois é, 8:06, né? Agora em Itaperuá, no Cariri da Paraíba, né? Você ligado, sempre bem informado, né? Aí o quadro Eleições 2026, né? Cobertura aqui da sua Itaperuá FM, 87,9. Tem também a pesquisa, divulgou os números aí para as disputas, né? As disputas para a presidência, né? A disputa tá no vapor aí, tá certo? Eu estava vendo um mapa, né? Praticamente o Flávio, ele só perde aqui na região Nordeste. Eu não sei porque o Nordeste tem que entrar nessa...
2: Diminuiu muito essa diferença.
6: E mesmo assim, diminuiu bastante a diferença no Nordeste. Parece que os nordestinos estão acordando. Gente, tá na hora, e aí fazer uma reflexão rapidinha aqui, tá na hora do nordestino acordar. Sabe por quê? Você olha para as demais regiões, elas são desenvolvidas. E por que que a nossa tem que ficar atrasada? Por que que a nossa tem que ficar na dependência disso e daquilo.
2: É porque se uma pessoa se elege por causa da pobreza, ele vai querer destruir a pobreza pra quê? Pra... Quer manter todo mundo pobre. Dá uma migalhazinha ali, outra aqui. É? Usando o dinheiro dos outros, que não é dele, não tira do bolso, né? Tira de quem paga imposto. Aí vai e encanta. É o encantador de serpentes que tem por aí.
6: E aí a gente vê, por exemplo, nas falas do Lula, né? E aí ninguém não vê justiça eleitoral indagando o Lula, nada, né? E aí uma das falas dele, bem claro, né? Ele citava o Flávio Bolsonaro, que segundo ele queria vencer para assaltar o seu pai. E ele disse bem claro, né? E eu quero ser eleito para manter ele preso. Isso aí deixa bem claro o porquê o ex-presidente está preso, né? Cada dia mais ele confirma
2: para melhorar o Brasil. Né?
6: Eu pensei que era para melhorar o Brasil.
2: Eu pensei.
6: Né? Avançar.
2: O objetivo dele ganhar é só manter alguém preso.
6: O objetivo dele é manter preso.
2: Esse é o projeto?
6: Esse é o projeto político. Então, sinceramente.
2: Tem futuro para o país.
6: É por isso que as pessoas estão acordando. E você, se ainda não acordou, acordem. Acordem para a realidade. Está na hora, né, de acabar com esses desmandos. Está na hora da gente eleger, independente de quem seja, pessoas que pensem no Brasil.
2: Exato. Não fique pensando
6: Não pensando em vingança.
2: Cabeça dura, pensando de só em vingança, não sei de quem. Já se vingou de todo mundo que quis.
6: Pois é.
2: Faz o que quer e ainda está pensando em vingança.
6: Ainda está pensando em vingança.
2: É um demônio,
6: então. Ah, pelo é o cão do inferno. É. Meu Deus do céu. São agora 8 horas e 8 minutos. 8 horas mais 8 minutos em Itaperuá, no Cariri da Paraíba. Esse é o pancadão de audiência da Paraíba, o Jornal Interativo, sempre interagindo com você e deixando claro, você sempre muito bem informado. Vamos aqui rapidinho, antes da gente fechar esses dois minutinhos aqui, pra gente interagir com os nossos ouvintes. Vamos lá!
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6: Rapidinho aqui os nossos ouvintes.
9: Bom dia, paz do Senhor, irmão Luciano, irmão Kendi.
6: Amém, amém.
2: Eu digo amém.
9: Na escuta da Itaperuá FM 87.9, a linha de audiência. Um abraço para a irmã Maria da Luz Pereira. Um abraço para todos que estão na escuta da rádio. Um abraço para a minha família da Serra, lá em João Pessoa também. Sim. Natal, Capena Grande.
6: Eita, é grande a família.
9: A família é muito grande, então.
6: É grande mesmo.
9: Itaperuá esse, né? Deus quiser, glória a Deus, aleluia. E Deus abençoe a grande vocês.
6: Amém.
9: Paz com saúde, com todo o amor. Tá bom, minha gente? Se cuide. Meus amores, se cuide, que é pra você se cuidar. A família é muito grande, então.
6: É grande mesmo.
9: Itaperuá esse, né? Deus quiser, glória a Deus, aleluia. E Deus abençoe a grande vocês.
6: Amém.
9: Paz com saúde, com todo

0: Miriam. Um bom dia, um abraço pra minha amiga Fátima, na esposa do meu amigo Sensiva.
1: Amém, obrigado.
0: Um bom dia pra todos. Um bom dia pra sua abdiga, na Zequinha, a esposa do seu abdiga. Um bom dia pra todos os ouvintes que nos escutam na Angerapia.
1: Quem fala aí? Quem fala aí? Quem fala aí?
0: Maria da Júlia Pereira.
2: Maria da Júlia Pereira. Aquele abraço.
1: Aquele abraço.
3: Bom dia, querido Luciano. Que Deus ilumine o trabalho de vocês. Aquele abraço.
1: Dona Idalina Silva.
2: Grande abraço, Dona Idalina Silva.
1: Idalina, aquele abraço.
4: Bom dia, povo de Deus. Tudo
1: bom dia.
4: Lembro que amanhece com o Rei Sol operando a plenitude, céu de brigadeiro. Graças a Deus, aqui está tudo sob controle. Só agradecer e vida que segue. Amém. Amém. Um abraço para todos os teleouvintes ligados aí na nossa
1: querida
4: Taperoá, província da Paraíba. Firme, vamos nessa que é bom abraço e vida que segue. Arriba, muito temprano. Dale, dale, Luciano.
1: Espera
4: aí, aquele forte bateado aí.
1: Valeu, Dala, Dala é uma figura, viu? Eita, rapaz.
2: Figuraça,
1: um abraço, viu? Valeu, Dala.
5: Bom dia, Luciano. Bom dia, Kennedy.
2: Bom dia.
5: Você acha que vocês estão falando sobre o prefeito de São João do Cariri, né? Eu acho que aquele é o cara positivo e aquele dali, viu? Não é covardia, não. Covardia é você abraçar o homem na presença, dizer que vota e depois não votar. Aí é qual? Eu acho que o homem é esse que diz na cara. Não esconde. Eu voto a ele. Eu podia ser votar em Bolsonaro, quem foi? Daí é uma realidade. Daí não existe, acaba de coragem. Né, o jeito que eu conheço que diz na ausência, quando vem na cara, na presença, muda a conversa. Eu vejo muita gente assim. Eu acho que esse cara não é que vai votar em Lula, não. Pode ser quem for. Eu acho que esse cara tem muita coisa. Esse cara tem palavra. Quem fala por trás, qualquer outra coisa e não faz, aí é que é covardia.
1: Tá certo, não, não é por trás, assim. Ele poderia chegar, digamos assim, para o Efraim, uma conversa, claro que eles têm conversa, né? Chegar e dizer, olha, Efraim, eu vou lhe apoiar, tá certo, ao governo do estado da Paraíba, mas o meu voto para federal, eu voto em Lula, tá certo? Mas não de público, não dá. O que a gente tá colocando aqui, Expedito, é da forma como é feito publicamente, né? Reunião.
2: Expor quem é contrário. Entendeu?
1: Porque assim, você pode chegar, dizer, olha.
2: Envergonhar, né? A pessoa.
1: Eu conheço prefeito, não vou dizer. Prefeitos que. Lideranças que apoiam determinado candidato, mas que votam em outro. Mas ele não chega de público e diz, o meu candidato, eu vou votar em você. Mas, entendeu? Pode chegar e conversar e dizer sim. Né? Dizer para o candidato, que eu garanto que ele vai entender.
2: Ou falar com um jeito mais respeitoso. Não querendo, não puxando aplauso para si, que na realidade é isso.
1: É.
2: Não é coragem, não. É puxando aplauso para si, na realidade. É uma falta de ética muito grande, porque você tem que respeitar quem você está apoiando. Se eu apoio aqui o senador... farinha de trigo e o meu presidente é contrário ao dele, o meu candidato é contrário ao dele para a presidência da República, eu não tenho que estar querendo puxar aplauso envergonhando o rapaz na hora, não. Eu tenho que dizer para ele, não, olha, se quer falar publicamente, fala assim, olha, fulano, eu te apoio aqui, você sabe que para a presidência da República eu tenho meu candidato, eu divirjo de você, é diferente. Uhum. Mas você é meu senador, é meu governador, tá pronto. Mas não precisa ficar querendo aplausos, puxando aplausos, porque a gente viu que a intenção era essa. Tanto contra o veneziano, contra Efraim, ou contra qualquer quem quer que seja, é uma falta de caráter na realidade, isso não é coragem, coisa nenhuma, é falta de respeito. Você chegar publicamente, apoiando uma pessoa aqui, e querer envergonhar ela diante da multidão. Isso não é correto e nunca será correto.
1: Nesses dois cenários, eu vi a expressão tanto de veneziano como de Efraim.
2: Envergonhou
1: eles
2: a pessoa.
1: Ficaram constrangidos.
2: Publicamente.
1: Porque, assim,
2: constrangimento.
1: Com certeza esse prefeito já devia ter sentado com ele antes e já tinha
2: conversado. Já sabe. Ele já sabe.
1: Mas aí expõe publicamente.
2: É porque ele quer o aplauso da pessoa.
1: Ele quer o aplauso.
2: Sabe que a maioria apoia fulana e quer o aplauso. Já pensando em 2027, 2028,
1: porque já estão de olho na próxima eleição.
2: Exatamente. Tem que agradar o público.
1: Tem que agradar o público, né?
2: Em rebaixando o que está ali perto. Isso é uma vergonha.
1: Isso é uma vergonha, não é uma vergonha nacional.
2: Vergonha. Falta de
1: 8h14.
6: Bom dia, meu Deus.
1: Opa, bom dia.
6: Bom dia, meu amigo Kento Sampaio.
2: Bom dia.
6: Peruenses, povo bom, tá pelo que Deus abençoe todos nós. Um bom dia aí para a dona Maria Pereira, que falou meu nome nesse instante aí.
1: Oi.
6: Meu amigo Lula, trocador, cadê você?
2: Lula, trocador.
6: Meu amigo Ademar,
2: Ademar Fogueteiro.
6: Eu duvido da rádio de Itaperuá, que essa rádio é o coração da cidade. Saúde, paz para você, Kênis Sampaio.
2: Amém. Deus abençoe, Abdias.
6: Deus abençoe vocês e

0: família.
1: Pois é, valeu, senhor Abdias.
0: Por muitos, muitos anos aí, falando essa palavra. Aí que atinge o que é bom, tá bom? Vem o que é bom. Valeu, e acredito em Deus, primeiramente, e vocês aí, a sua voz em Itaperuá. Falou, Luciano Silva.
1: Valeu.
0: E amanhã, assim,
1: amanhã,
0: eu
1: permitir, né?
0: Meu abraço.
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1: 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É isso aí, vamos lá rapidinho, apoio cultural, voltamos já já.
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0: no Central da Paraíba, são 8h21.
1: Pois é, gente, 8 horas 21 minutos, né? Já estamos de volta aqui, né? 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São 8 horas e 21 minutos, estamos seguindo aqui o pancadão de audiência, né? Neste bloco, com a sua participação, com a sua interação também, 988-5552-88, né? Vai interagindo, vai participando aqui junto com a gente, tá bom? 988-5552-88, o telefone tá liberado aqui para você participar, para você soltar o verbo. Como é que está a sua rua, como é que está o seu bairro, tá tudo bem, tá tudo ok? Então vai ligando pra gente, né? Eu te vi, gente, né? Inclusive tá nas redes sociais, a Prefeitura Municipal de Itaberuá, né? Divulgando aí, as pessoas felizes, né? O calçamento ali na rua principal, que dá acesso a... corta os bairros, né? O bairro São Francisco, né? Também vai para o bairro da Solidariedade, aliás, bairro Geraldo Noé de Farias, tá certo? E aí, algo tão aguardado, né? Pelas pessoas, pelos moradores, que tem sido comemorado. Prefeitura Municipal interligando aí, tá certo? Os bairros, e eles vão ficar interligados. Tinha aquele calçamento, mas que tava aquelas paradas, né? Saía e depois voltava o calçamento. E ali, tempo de chuva era um transtorno para os moradores que vão para o bairro Geraldo Noé de Farias, né? E aí, o calçamento está sendo feito, realizado. É importante também que as pessoas que residem, né, procurem uma alternativa, passem por um outro local, tá certo? Passem por um outro local para evitar, né, que danificar o calçamento, para evitar, tá certo, que o calçamento depois fique danificado. Procure uma alternativa. Tem alternativa, você vai pela pista e sai lá na frente, né? Para você chegar lá no Geraldo Noé, tá certo? Para evitar aí que o calçamento seja quebrado, né? Passava em uma rua ali no bairro São José, e os meninos estavam calçando, mas eu vi, e apesar de ter terra, mas eu vi lá alguns cantinhos abertos e rastros de moto, né? Então, gente, a gente tem que ter um pouquinho de paciência. Alternativa, em todas as ruas tem alternativa para você desviar e chegar onde você quer, né? Mas infelizmente aí depois fica moído, não sei o que, o calçamento sonrisal, o calçamento mal feito. Enquanto que muitas vezes as pessoas, principalmente de moto, não tem uma paciência de esperar. E eu vi, eu estava observando isso, foi semana passada, eu passava ali numa rua que dá acesso para a rua Germano Limeira e a rua José Moreira, essa rua estreitinha. E eu vi lá que tinha terra, sim, mas nos cantinhos não tinha terra e tinha rastro de moto. E eu vi que os meninos estavam colocando as pedras. Ou seja, se tem rastro de moto é porque estavam passando em cima, mesmo colocando as pedras. Quer dizer, é um mal que acontece aqui na cidade, é um hábito que as pessoas têm ruim, Kenneth, rapaz.
2: Parece meu até Deus. Tradição já,
1: não é? Não, parece que é tradição.
2: Uma cultura do mal, isso é uma cultura do mal. A pessoa está vendo ali o calçamento sendo feito, o desenvolvimento chegando na sua rua e a pessoa fazer uma coisa dessa. Tem deles que nem da rua vem de outras ruas também, né? Mas tem que respeitar. Aquilo ali é o dinheiro público. Aquilo ali é o dinheiro dos nossos impostos. Você não pode estar quebrando uma coisa que foi a gente que pagou. Não pode, não. Não faça isso. Mas a gente viu que até pessoas que têm condições financeiras e receber uma educação superior faz a mesma coisa, né? Testemunho um dia desse, né? O cara no carro tem curso superior e saiu no carro rasgando tudo. Nem cimento tinha nas pedras ainda, para você ter uma ideia. Então isso independe de educação de escola, ou de faculdade ou de universidade. Isso aí se chama caráter mesmo. E essa formação de caráter, ela é feita dentro de casa, na família. O caráter se desenrola lá, se desenvolve lá. Então tem gente que não tem caráter, não tem educação de jeito nenhum. Porque a educação, ela vem de berço, ela não vem assim. De escola, na escola você recebe informações, mas educação mesmo é em casa que você é educado. E tem muita gente que é mal educado, mas é mal educado. E às vezes aquela pessoa deixou de aprender em casa, deixou o desenvolvimento do seu caráter, deixou de aprender em casa e aprendeu com outros, com outras pessoas que têm um caráter ruim também. Por associação, a pessoa também fica um mau caráter. Porque se a pessoa está vendo que a prefeitura está construindo ali, está fazendo ali um bem para a sociedade, está fazendo o calçamento, está fazendo a coisa, e você passa por cima sem estar pronto, é muita perversidade, é muito sem caráter e sem educação, infelizmente. Mas vamos esperar que um dia caia a ficha desse povo e entenda que aquilo ali, quando estiver pronto, vai ser uma grande bênção para todos do bairro, todos, da cidade, porque você não se locomove só na sua rua, você vai para outras ruas também. E você chegar lá e tá calçadinho, tá pronto, é tão bom. A gente sonha ali na rua Prefeito José Vilar, faz que desde quando foi feita aquela rua existe, que a gente fica pedindo e espera e tá olhando lá, aguardando esse calçamento, e ainda não chegou. Aí aonde chega, a pessoa vai destruir? Pelo amor de Deus, né? Vamos parar com isso, com essa perversidade, gente. Que perversidade. Hoje mesmo eu vi, rapaz, por isso que não chove. Por isso que nosso país pode mudar quem quer que seja e continua do mesmo jeito. Por isso que nossa economia se acaba. Por quê? Porque tem muita gente sem educação e sem caráter. Mas hoje mesmo eu vim aqui, eu estava aqui, ao lado da rádio aqui, quando uma pessoa veio no carro e o cachorrinho na frente ali. Mas, rapaz, não esperou nem o cachorrinho sair do meio, rapaz, sair da frente, foi atropelando e o bichinho conseguiu se sair nas últimas já. Senão tinha morrido aqui. E é crime.
1: E é crime.
2: Crime que leva pra cadeia sem fiança.
1: É, crime que dá a cadeia hoje.
2: Então tenha cuidado nisso aí, faça isso não, rapaz. Pra quê? Basta frear um pouco e o cachorro sai do meio, sai da frente e vai embora. E o pobrezinho do cachorro vinha saindo já do meio, mas o cara vinha querendo atropelar de todo jeito que acelerava o carro. Quase foi por pouco que o bichinho morreu. Quer dizer, gente, se tem gente dessa natureza, isso aí para matar uma pessoa também não é longe não. Quem mata um animal assim sem dó nem piedade, mata qualquer um, mata gente também. E é crime. É crime, não pode fazer isso. Então tenha cuidado com isso aí. Tem muita gente perversa aqui, rapaz. Tem
1: muita gente.
2: Muito infeliz.
1: Eu puxei esperar. Não sei se foi o mesmo que quando eu estava fazendo a manobra, ele ia atravessando e eu esperei ele passar para realizar a manobra, mas tem gente que não espera, não. Infelizmente, tem muita gente assim, né?
2: Agoniado.
1: Tem muita gente assim. Eu não entendo, como tantas pessoas. Eu não sei se tem carteira, porque o que a gente aprende, as orientações que são passadas quando a gente está tirando a CNH, eu não entendo porque às vezes motoristas cometem essas infrações, porque realmente é rígido. É rígido.
2: Pode receber a informação, mas se não tiver educação.
1: Mas se não tiver educação, não adianta nada. Recebeu a informação, tirou o documento e esqueceu
2: a educação.
1: É complicado, gente, é complicado.
2: Porque a educação é a prática do que você aprendeu.
1: Assim, isso, né, só que não, os condutores brasileiros, eles são muito negligentes. Falta educação no trânsito, né, brasileiro. E eu fico pensando assim, porque as regras são bem rígidas, são bem claras. Né? E a pessoa muitas vezes tira até uma CNH e ele comete ainda os erros que ele aprendeu a não cometer.
2: Os erros que aprendeu a não cometer.
1: Né? Não cometer.
2: Mas aprendeu alguma coisa.
1: Entendeu? É complicado, gente. Né? É complicado a situação. Você vê um animal passando, isso não acontece não só com o animal, não. Já vi pessoas atravessando, às vezes, e o condutor fica esperando assim ele reduzir. Ele não reduz.
2: Reduz não.
1: Ele vai-se embora, acelerando.
2: Se não sair do meio, é atropelado.
1: Se não sair do meio, é atropelado. Gente, você tá vendo alguém passando, você reduz a velocidade, deixa a pessoa passar tranquila.
2: Agora a pressa é pra ir daqui, bem pra ali, de carro.
1: É pra ali.
2: Uns 200 metros de carro. Mesmo assim, uma pressa.
1: Como
2: se estivesse em São Paulo, né?
1: É.
2: Que leva 3 horas de um ponto para outro, 3 horas e meia. É bem aí, homem. 5 minutos você chega onde quer aqui em Itaperuá, de carro. Pelo amor de Deus, mas é uma agonia muito grande.
1: Infelizmente é uma agonia. Tem muita coisa que precisa realmente mudar. E eu acho que, por exemplo, a cidade está cheia de redutores. Eu acho que precisa de uma medida mais
2: É bom de encher de radar.
1: De radar, porque radar leva multa. É, né? A multa chega em casa, chega de surpresa a multa. Né? Ele passou, infringiu a lei, mas a multa chega em casa.
2: É, aí ele vai lembrar.
1: Né? Porque redutores tem muito na cidade, mas não se respeita.
2: Respeita
1: tá na hora
2: não.
1: De se trazer alguns, alguns radares para cá e implantar em alguns pontos da cidade. Pronto, aí ele passou, a multa chegou na casa dele, pronto, ele vai ter que pagar. E eu digo para você, viu, gente, as multas são baratinhas não, viu? Além de perder, se você tiver habilitação, perder ponto na carteira, né? Eu acho que precisa disso, já está na hora de a gente pensar nisso também para o nosso município. Alguns radares, por exemplo, a gente já tem alguns pontos de Campina Grande, algumas rodovias tem os radares, né? Que você tem aquela limite de velocidade, se você ultrapassar, meu filho, não tem nada não. Você ultrapassou, mas depois a multa chega na sua casa.
2: É, chega no endereço,
1: bem chega no seu endereço bem certinho. Entendeu? Então, condutor brasileiro é complicado, né? É complicado. E ele aprende, é tudo ensinado, é tudo mostrado. Ó, dizer, você não pode fazer isso, você não pode fazer aquilo, isso aqui gera multa, tudo, e é tudo direitinho, gente. Mas ele tira o danado da habilitação e ele comete as infrações. Meu Deus do céu. Rapaz, é complicado. Brasileiro é complicado, tem que ser estudado. 8:32.
3: Bom dia, Kim. Bom dia.
1: Bom dia.
2: Bom dia.
3: É verdade, Luciano, assim, tudo que vocês estão falando. Ali naquela rua de Emiliano, logo ali próximo ao canal, até chegar perto do caçamento que estão dando um andamento. Quando for, o que foi caso feito primeiro, pega mesmo em cima do canal, olha, tá uma tristeza. Eu tenho uma madrinha que mora lá, eu vou muito lá visitar ela, mas quando eu passo, chega a dar vontade até de chorar. O caçamento todo fofado, onde passa os pneus do carro, chega tá as baixas, começaram parece que andar antes de nem secar direito.
1: Olha aí, é verdade.
3: Tá uma coisa triste, nem terminou o caçamento ainda, já tá todo feio, é logo próximo ao canal. Chega a dar uma tristeza, porque ali, eu vou muito ali, toda vez que a minha madrinha mora lá, eu vou muito lá. Aí, quando chovia, era uma rua que dava trabalho até de chegar lá, na casa da minha madrinha, e de voltar. Mas agora, ficou muito boa quando chover, mas o primeiro caçamento, que, quando foi feito logo no início, está muito bagunçado, muito mesmo. Bagunçaram mesmo, com moto, com carro.
2: É, pois aí é. Fica difícil.
1: Aí quebra e depois diz quem?
2: Aí fica difícil.
1: Quem é a culpa? O prefeito. O prefeito tem nada a ver, tá fazendo o trabalho dele, calçando as ruas, aí...
2: Passando da hora com o carro,
1: passando
2: com
1: moto,
2: arrebenta tudo.
1: Tem gente que não espera nem colocar as pedras, Jeff. Gente, a gente presenciava aqui...
2: Nem me lembre disso.
1: Antes de colocar o asfalto aqui,
2: meu
1: o pessoal
2: Deus.
1: Tava ajeitando, né? Que a empresa tinha cavado e tava fazendo o calçamento.
2: Botando as pedras.
1: Tava botando as pedras.
2: Nem
1: camarada...
2: cimento.
1: Gente,
2: tinha.
1: Isso assim a gente presenciou. Era pra gente ter filmado.
2: Triste, viu?
1: O camarada veio com a moto cheia de coisa. As pedras estavam soltas, não tem nem ainda colocado o cimento. O camarada passou em cima e parece que não viu, não viu, ou
2: viu,
1: se
2: mesmo.
1: Fez de doido.
2: Se fez de doido, com certeza.
1: Passou em cima, rapaz, arrebentou, saiu a
2: arregação. É gente perverso mesmo.
1: Tudo, e a gente presenciou isso.
2: Revirou aqui. As pedras tudo quando
1: revirou
2: ele
1: tudo. Né? Infelizmente tem gente assim.
2: Além do que é público, Luciano, ainda desrespeitando o trabalho dos outros.
1: Desrespeitando o trabalho.
2: Porque ali teve um profissional que bateu as pedras ali.
1: Exatamente.
2: Que tá botando o cimento, que tá trabalhando para poder ganhar o pão. E você destrói tudo, o que que vai fazer? Vai ter que fazer tudo de novo.
1: Porque, gente, aí a gente entra naquela deixa. Por exemplo, tem algumas pessoas que reclamaram do calçamento que ficou tripidando. Mas será que a culpa foi de quem tava lá colocando as pedras? Será que não foi gente passando em cima com moto?
2: Um carro.
1: Que, que tira o nível das pedras se você passa, que elas estão ainda fresquinhas. Você coloca o cimento, o calçamento ele leva em torno de 30 dias, um mês mais ou menos, para ficar curado, digamos assim. Mas não, antes disso, pode observar que os camaradas passam. Terminou, o camarada terminou de passar o cimento em cima, fez lá os
2: dias,
1: na pedra, na mesma hora ele passa.
2: Até ser um cimento já tá
1: entendeu?
2: Passando.
1: Até ser um cimento.
2: Com cimento.
1: Então uma má
2: vergonha.
1: Educação. Tem um jeito aqui que é mal educado. Infelizmente.
2: E independe se estudou em faculdade ou universidade, a educação vem de casa.
1: Olha, gente, porque você tem que ter esse procedimento. Por exemplo, nós guardo meu carro ali numa garagem e quando a rua Domingos Rangel foi calçada, Eu tive que tirar e eu só voltei 2 meses depois para a garagem. Quando estava tudo liberadozinho, que o Juninho tiraram o aterro, a gente voltou. Mas antes disso, já tem gente passando de moto para lá e para cá.
2: Ora.
1: Entendeu? Tem gente que não tem educação de senso de nada, não. Aí passa, ele quer nem saber. Já é prefeito, já, a culpa vai ser do prefeito mesmo. E faz isso. Infelizmente, essa é a realidade que a gente vive aqui muitas vezes no nosso município, né? São 8:36, 8:36, né? Na Paraíba. A gente vai faturar de novo, meu filho. Vamos mais um bloco de apoios culturais. 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
1: 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Voltamos já já.
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0: Centrão da Paraíba, são 8h42.
1: Sim, gente, 8h42, já estamos de volta aqui com o Pancadão, com as últimas informações, sempre aqui também no oferecimento do Mercadinho Mais Você, que é muito mais você, menor preço, economia de verdade, um amplo sortimento, utilidades, tudo para o seu dia a dia. 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É isso aí, gente, vamos seguindo aqui, né, o Jornal Interativo, são 8h43, né? O nosso telefone também tá liberado aqui para você participar, para você interagir aqui junto com a gente.
0: É isso aí, são 8h43 no Centrão da Paraíba. O nosso abraço a todos vocês que estão nos acompanhando. O nosso muito obrigado, você que nos acompanha nas comunidades rurais, na cidade, você de outra cidade também. Um grande abraço a você que está nos acompanhando, muito obrigado mesmo por sua companhia. Você que vai no seu carro, muito obrigado também por você nos acompanhar. Você aí, ó, que está no YouTube, você que está no Facebook, nosso muito obrigado a você que está sempre junto conosco, tá, gente? Muito obrigado mesmo. Olha, gente, aconteceu um fato lá em Monteiro que acende aí um alerta, não é, para os cuidados, que muita gente não tem paciência, e nem pode trabalhar com pessoas autistas, que aí ficam sem paciência, tem que ter todo um preparo. Na realidade, tem que haver profissionais específicos, cuidadores específicos para estar à frente disso. Quem não é um cuidador específico vai sentir o peso, vai perder a paciência e pode perder até as estribeiras. Isso é um alerta muito grande. Porque, olha, pais denunciam uma professora por furar a cabeça de uma criança, autista com seringa em uma creche lá em Monteiro. Eu não vou nem ler o restante aqui, o caso já faz tempo, teria acontecido aí 7 de julho, por aí, mas os pais, eles estão reivindicando lá mudanças, né, que venham pessoas específicas, cuidadores específicos para cuidar dos seus filhos e tal, e tá aí. Mas isso é um alerta, porque a gente sabe que por lei, tem que ter cuidadores profissionais específicos. Você não pode tirar da sociedade a pessoa só porque tem autismo. De jeito nenhum, você tem que socializar. Mas para acontecer essa socialização é necessário ter cuidadores específicos, porque senão qualquer prefeitura é punida.
1: E nem tratá-lo como se ele fosse diferente e não ser estranho.
0: De jeito nenhum.
1: Não
0: pode,
1: também não.
0: É, não tem ser estranho mais do que eu, e eu estou vivendo. Então, gente, não existe isso, né, que a pessoa tem autismo, ser discriminada. De jeito nenhum. Tem autistas, a maioria deles são muito inteligentes, até mais do que a gente.
1: Uhum.
0: E aí, mas é necessário pessoas específicas, cuidadores específicos, principalmente os autistas menores de idade. É preciso ter o cuidador específico. É lei. Se não tiver, aí o prejuízo é grande. Pode ser prejuízo para a criança, pode ser prejuízo para o professor, né, que não está preparado para esse tipo de atendimento, vamos dizer assim, porque tem que estar atendendo ali diferente. Não pode atender se não foi capacitado para aquela área.
1: É.
0: Né? Então tem um cuidador específico já para isso.
2: porque ele é capacitado naquela área, vai entender muito melhor o autista.
1: E essas cenas aí foram lamentáveis, né?
2: Exato, pelo amor de Deus.
1: Pelo amor de Deus, uma profissional, né?
2: Complicadíssimo. Entendeu? Mas é isso.
1: Parece que ela que estava com o autismo TDAH.
2: Tá pior do que todo mundo.
1: Tá,
2: rapaz. Complicado, viu? Então, para evitar esse tipo de coisa, é muito bom ter os profissionais que foram treinados para isso, que foram capacitados para isso, que passaram por capacitação para isso, e é lei. Que obedeça-se a lei em todos os municípios. Uhum. Porque senão, pode acontecer um negócio aqui. O pessoal não está preparado, não recebeu uma capacitação para essa situação e acaba não sabendo como se comportar na situação e perde as estribeiras e acaba fazendo besteira. O que é horrível, fica ruim, fica terrível, é perigoso para a criança, é perigoso para o profissional da educação, é perigoso para todo mundo.
1: Hoje, as escolas, os órgãos públicos, sejam municipais, estaduais ou federais, eles têm que estar prontos para atender pessoas, né, ou que tem o TDAH ou o autismo. Tem que estar prontos, né? Não é dessa forma que essa profissional aí tratou, não.
2: Complicado, tá certo? Aí.
1: Como pai, a gente se sente realmente, se coloca na pele do pai, vê seu filho.
2: Já imaginou?
1: Entendeu?
2: Meu Deus do céu, aí é para apertar o juízo, é a pessoa. É. Fica louco um negócio desse aqui, acontecer com o filho da pessoa isso aqui. Fica louco. Pai e a mãe... Rapaz, não sei nem o que dizer num negócio desse aqui. O pai e a mãe não tem, não tem fronteira, não tem limite para o que eles podem sentir de tão ruim que foi essa situação.
1: A gente, e como você bem colocou, tem pessoas que têm aí autismo e são muito inteligentes. Muito mais do que muitos de nós.
2: Acho que mais do que eu, com certeza.
1: Pois é. Eu tenho um filho, ele tem autismo, mas ele é muito mais inteligente do que eu. Ele nem se compara, né? Porque ele sabe de coisa que eu nem... Meu Deus do céu.
2: Rapaz, sabe mexer em tanta tecnologia que nem eu sei também.
1: Que nem faz coisa. Só pra ter ideia, ele aprendeu música sem nunca ter ido numa aula de música. Comprou um instrumento pra ele, um teclado, e ele toca... Que eu digo assim, como é que ele toca? E sabe as cifras e tudo, e toca?
2: E eu tô querendo aprender aí, tocar violão e teclado. Pode ser 30 aulas e eu não consigo um negócio
1: daqui. Entendeu? Sabe inglês que eu nem sei. Pra falar a verdade, o que eu estudei de inglês, eu já desaprendi. Dá um banho, fala inglês com você, que você diz, rapaz, espera aí, que aí você tá de brincadeira. Então assim, não deve ser colocado como ser diferente da sociedade, não. Eu conversava até com uma criança autista, e ela é muito inteligente, e ela até dizia assim, aí a gente perguntava, o que é que você... assim, como autista, que te incomoda? E, assim, tem um fator deles, por exemplo, eles não gostam de barulho, é um fator deles, mas eles desenvolvem muitas outras capacidades.
2: Exato.
1: Tem coisas que eles não gostam, questão de barulho, que eles são reservados, mas eles são muito inteligentes, inteligentes.
2: Eu mesmo não gosto de barulho.
1: Eu já sei que eu sou autista também, que eu não gosto,
2: não. Eu não gosto de jeito nenhum.
1: Que eu não gosto de barulho de jeito nenhum. Liga um
2: exagerado.
1: Pega, liga um, abre uma mala e abre um som. Pelo amor de Deus.
2: Que não dá nem pra conversar.
1: Rapaz,
2: eu sei como é que a pessoa bota um som bem alto e vai conversar.
1: E vai conversar,
2: não tem,
1: né?
2: Como conversar.
1: Junta três, quatro numa mesa e vai conversar. Vai conversar o quê?
2: Não tem, só se gritar. Um gritando
1: pro outro. Meu Deus do céu, né? Olha só, gente, comunicado aqui que a gente traz, olha só, né, comunicado aqui oficial, tá certo? A quarta corrida do Reino, ela foi adiada, tá certo? Por motivos aí superiores, a corrida do Reino, né, que aconteceria no próximo dia 26, agora do mês de setembro, ela foi adiada, tá certo? A nova data é no dia 8 de novembro, tá certo? Dia 8 de novembro deste ano vai acontecer... No mesmo horário, mesmo local, a corrida do Reino. Só foi adiada aí, tá certo? Seria realizada agora, dia 26, né, de setembro, e ela foi adiada. Seria realizada agora no próximo domingo, né? Foi adiada, tá certo? Para o dia 8 de novembro. Dia 8 de novembro aí a corrida do Reino, tá certo? Dá mais tempo ainda, você ainda não fez a sua inscrição, dá tempo ainda de você ir lá no Instagram, tá certo? da corrida dos organizadores e fazer a sua inscrição, tá certo? Então a Corrida do Reino ela foi adiada para o próximo mês de novembro, tá certo? Dia 8 de novembro, então será realizada aí no mesmo horário, largada às 16 horas, ali no palco de eventos, tá certo? É. A Corrida do Reino.
2: Trazer também um outro comunicado, né, que de 15 a 17 de outubro, coloca aí, 15 a 17 de outubro, Taperoá será palco aí da 26ª Exposição de Caprinos e Ovinos, reunindo aí criadores, expositores, produtores e apaixonados aí pelo agro. Uma programação que valoriza aí a força da caprinovinocultura e quem vive dela. Terá aí competição de raças caprinas e ovinas, torneio leiteiro, palestras e vivências do agro e muito mais. Então, lembrando a você que o Parque de Exposições vai estar aberto, o Parque de Exposição Manuelito Dantas Vilar, a Expo Taperoá 2026, a tradição do campo que se encontra aqui, né? Então tá aí, de 15 a 17 de outubro vai acontecer aí a Expo Taperoá, a Exposição de Caprinos e Ovinos.
1: Pois é, tem mais ouvintes aqui na interação com a gente?
3: Bom dia, Luciano Silva.
1: E bom dia.
3: É, eu queria falar com você, pode dar uma pausazinha aqui na minha borracharia, dar uma passadinha.
1: Meu amigo boy.
3: Quando você sair da rádio, passa aqui.
1: Passa aí, boy. Okay. Passa aí, com certeza. Meu amigo boy, aquele abraço aí. Nosso amigo boy da borracharia, aquele abraço aí pra você, né? Sempre na audiência com a gente, né? Cadê aqui, né? Tem mais ouvintes aqui interagindo, diz aqui, bom dia, estou ouvindo aí o jornal interativo, né? E fica evidente, né? Cadê aqui? Quando o assunto é a corrida presidencial, tá certo? Então fica aqui minha. Ele diz aqui, né, deixa eu ler o comunicado completo, depois a gente comenta aqui, né, o ouvinte diz, né, bom dia, estou ouvindo o Jornal Interativo, né, e fica evidente a falta aí de imparcialidade quando o assunto é corrida presidencial, então fica aqui a minha humilde, né, sugestão, tá certo? Sabendo aí, da importância da rádio e da sua influência, sugiro aí que assim que as suas respectivas redes sociais, né, pessoais e não, né, o microfone, tá certo, de uma rádio comunitária, isso é exatamente antiético, tá certo, em período aí especial, que se fala de um, pode, né, do outro não pode, né, aqui a gente fala dos dois, né, qual foi a imparcialidade, que a gente critica alguns assuntos, que a gente aborda alguns assuntos, na verdade a imprensa ela tem que ser livre, ela não tem que ser de nenhum dos lados, e nós não temos aqui lado, o que a gente fala são fatos verídicos que está acontecendo, né, tanto é quando a gente traz aqui resultado de pesquisa, tanto é que eu nem citei a pesquisa, exatamente para evitar isso, a pesquisa federal, citamos aqui a do Senado, citamos aqui a pesquisa do governo da Paraíba e evitei de citar até os números aqui da pesquisa já para não dar essa conotação, né? Evitar citar a pesquisa aí a nível federal, tá certo? Mas tem assuntos que precisam sim ser considerados, independente, né, que se goste ou não, tá certo? E eu não uso minhas redes sociais partidariamente, o que isso tem lá nas minhas redes sociais, você vê que não tem nada lá partidário, né, por um ou por outro, né, tem informações, é diferente.
2: Eu acho que antiético é quando você inventa. Se você estiver mentindo.
1: E mentindo, né? Pra...
2: Aí fica ruim. Mas se for verdade mesmo, aí tem que ser dito, né? Verdade tem que ser dito. Tanto é que nós não somos antiéticos que colocamos aí a sua opinião, hein? Não tem nada. Ou seja, aqui, ao vivo, nós colocamos sua opinião ao vivo, que é para ter todos os lados aqui. Então isso não é antiético, isso é ética. Quando você coloca todos para falarem, se chama democracia, o que não está acontecendo em nosso país, né?
1: É, o que não tem no nosso país, tem só no nome.
2: Quando a gente se indigna, quando querem censurar a imprensa, a gente viu aí movimentos para censurar até as redes sociais, é claro que a gente tem que falar, porque nós somos a imprensa e temos que falar. Se estiver trabalhando para a censura, a gente tem que falar que está trabalhando para a censura. Doa quem doer, quem quer que seja. Então, antiética é a mentira, antiética é tentando constranger alguém. Não, aqui não é antiética, aqui é antiética, a gente fala dos dois e além disso ainda bota as opiniões contrárias, para que todos tenham vez e voz. Esse é o objetivo do jornal.
1: É verdade. Agora são 8h57, dá tempo ainda de você também opinar, participar, interagir aqui no pancadão de audiência da Paraíba. Esse é o pancadão, viu, gente, né? Um pouco mais curto aí, nós temos só o restante dessa semana, né? Hoje é quarta-feira, temos o restante da semana e a semana que vem aí de propaganda eleitoral, talvez já na próxima semana, né? A gente já volta no nosso horário normal, que não é que você está acostumado das 7 às 9 horas da manhã, mas enquanto isso a gente vai aqui correndo, impressando, tá certo? Suspendemos um pouco as entrevistas, né? Por conta do tempo, esse período eleitoral, a gente dá uma segurada, a gente pede até um pouquinho de paciência às pessoas, tá certo? Para evitar até mesmo a gente, como eu citei, a gente vive um confronto, né, de políticas, né, esse polarismo não faz bem para o nosso estado, para o nosso Brasil, e a gente tem que conter um pouco os ânimos, né? Cada um tem direito, cada um vota em quem quiser, lá na urna é só você e ela, né? Não vai ter ninguém lá ali vistoriando, ali filmando em quem você vai votar, é só você e a urna, o voto é secreto. Né? Então, né, a gente vê que nesse período se constrange as pessoas. Isso que é a falta de antiético. Né? Constrangimento. Não, você tem que votar no meu. Se você não votar no meu, antiético é isso que os prefeitos fizeram, que a gente citou aqui. Isso aí é antiético.
2: Exatamente.
1: Isso aí é antiético. Chegar publicamente e dizer, olha, eu voto em você, mas eu voto em fulano.
2: Queria aplausos.
1: Queria aplausos. Isso aí foi antiético. Porque ele poderia conversar com o candidato antes.
2: Querer crescer degradando o outro.
1: Olha,
2: um constrangimento terrível.
1: Por exemplo, tem prefeitos que são realmente exemplos. Se você tenta arrancar aqui, nós como imprensa aqui, arrancar aqui do prefeito, né, muitas vezes em quem ele vota para presidente, você não vai conseguir arrancar. Né, ele tem os candidatos dele, mas ele não expõe. Mas a gente faz questão, né? Tá, publicamente. Não, né, é você vai construir seus candidatos, porque ele tem candidatos do outro lado. Entendeu? Então você tem que ter essa ética, esse jogo de cintura. Tá certo? E antiética é. Eu acho que antiética é você não falar a verdade, né? Quando a gente traz fatos, e aí os fatos estão mostrando por si só. Não é antiético. Antiético é você criar e inventar, né? Mas os fatos estão aí pra ver. Só não vê quem não quer, infelizmente. E assim a gente encerra o pancadão de hoje, dessa quarta-feira, né, abençoada, desejando a você muita paz, muita saúde. E amanhã, logo após o dia eleitoral, a gente está de volta com o pancadão de Odessa. Um forte abraço a todos, fiquem todos com Deus.
2: Até amanhã, se Deus quiser.

0: Peroá FM informa. Hora certa. 9:01.
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0: Olá, bom dia minha turma, com muita, muita alegria para essa quarta-feira que se inicia desse dia 23 do mês de setembro. Por aqui estou, né, juntinho com você para mais um programa.
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0: Mais uma Estação 87 na apresentação.
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0: E bom estar com você, juntinho a partir de agora. Programação liberadíssima para você movimentar, para você mudar sua luzaça, aquele pedido musical, tenho você pede, eu toco. Bom demais, obrigada, meu Deus, muito obrigada por retornar aqui à nossa Taperoá FM, a nossa queridinha Taperoá FM, ficar juntinho com você, amigo ouvinte, que nesse momento está em sua casa, saiu cedinho, está em seu ambiente de trabalho, tá viajando, tá curtindo na sua chácara, na sua fazenda, zona rural, zona urbana, nossa querida FM, ficar juntinho com você, amigo ouvinte, que nesse momento está em sua casa, saiu cedinho, está em seu ambiente de trabalho, tá viajando, tá curtindo na sua chácara.

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0: E hoje vamos na força e na fé. Ramon e Randinho.

0: dia. Bom demais, né?
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0: Está

0: aí, hein? Primeiríssimo bloco musical no Estação 87. Minha história, tá? Ciso do acordeon e é de Natan. Primeiríssimo de hoje, às 9 horas e 20 minutinhos. E a gente curtiu nesse bloco musical também. Sucesso com Juni Jorge, tá? Ciso do acordeon, 2 da manhã. E Fossem na Fé com eles, Ramon e Randinha aqui na programação. São 9 horas e 20 minutinhos. É o Estação 87 com você. A partir de agora, vem interagindo, participando. Manda o teu áudio, me permite ouvir a sua voz. O telefone tá liberadíssimo, participar ao vivaço. Liberado pra mandar a sua mensagem de texto, 8855-5288. Alôzão aí pra sua turma. Pedido musical aqui, só aguardando pra navegar na música do ouvinte. Deixe o seu bom dia nessa transmissão ao vivaço. Compartilha aí sem moderação, que por aqui já vou mega agradecendo. 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
0: Café FM, bom dia.
2: Bom dia, Jaqueline.
0: Bem-vinda, Célia. Que bom ouvir sua voz.
2: Saudade de você.
0: Ah, imagina eu aqui.
2: Esses dias eu não tava podendo ouvir o rádio.
0: Certo.
2: Eu tava fazendo outro trabalho.
0: Ok.
2: E não tava podendo, mas voltei.
0: Que bom que você voltou.
2: A gente tava com saudade de sua voz. Passando aqui para desejar um bom dia, uma boa quarta-feira para você.
0: Para nós.
2: Um bom dia para minhas irmãs que moram aí em Itaperuá, para meu esposo Vicente, minha filha Viviane, meu filho Oswaldo, para nossa amiga Dona Marisa. Dona Marisa, que saudade da senhora. Ah, um beijo pra senhora, pra seu Zé Camilo e pra todos. Um beijo, um bom dia.
0: Valeu, Célia, que bom que você voltou, que tá aqui movimentando. Muito obrigado sempre por sua companhia, tá bom? Uma excelente quarta-feira aí pra você, pra sua família, suas irmãs aqui na nossa cidade de Itaperuá. Alôzão aí, hein, Dona Marisa? É, Dona Marisa sempre participando, deixando alôzão aqui pra nossa amiga Célia Nunes, lá em Guarulhos, São Paulo. Valeu, bom demais poder estar junto com você aí em casa, nos seus afazeres ou no seu trabalho. Tem mais um ouvinte lá em São Paulo ligadinho, Itaperuá FM, bom dia.
3: É isso aí, Jaqueline, eu tô aqui na escuta, ouvindo essa voz maravilhosa, a voz de Itaperuá. Jaqueline?
0: Sim.
3: É, aqui é muita chuva, muita
0: Olha.
3: Chuva, frio. Nesse momento tá chovendo muito.
0: Que maravilha.
3: E você falou a hora aí, 9:10, aqui. É isso, Jaqueline?
0: Isso.
3: 9:08, que digo.
0: Iniciamos o nosso programa.
3: Bom dia pra você, que Deus abençoe você e família. E
0: Amém.
3: Todos os itaperuaenses, povo bom de Itaperuá. Que Deus abençoe todos os agricultores, esses pessoal. Esse povo bom do sítio que... É um amor de pessoas, esse povo aí, que nós estivemos na casa dele, no sítio, aí, que nem eu morei também na agricultura, trabalhei muito. Foi, a gente são bem recebidos, né? É um povo bom demais, hospitaleiros, né? Que Deus abençoe nossos irmãos do sítio, irmã do sítio também, né? E da cidade de Itaperuá, que Deus abençoe todos nós. Jaqueline, eu quero que você toque aí aquela música, fazer Camilo dançar, Búfalo de Ano.
0: Certo.
3: Por favor.
0: Ok.
3: É, o que é mais apressado? Hoje não pode muito devagar, hoje vai ser mais rápido, para ele cansar, né? Porque ele tá gordinho, né? Para emagrecer um pouco. Um bom dia para o meu amigo de Galima. De Galima ali se balança na cadeira, eu não danço mais, gosto de se balançar. É isso aí, Jaqueline, um bom dia aí pro meu amigo João Torres. Um abraço, João Torres. Saudade de vocês aí. Minha amiga, minha cunhada Corrinha, Socorro, chama Socorro Ked. É, casada com um chancinado, conhecido por Adim. Um bom dia pra ela, hein? Saúde e paz para todos. Jaqueline, que Deus abençoe mais uma vez.
0: Amém.
3: Com essa voz maravilhosa. Eu estou aqui na escuta, viu? Tchau, um abraço e até amanhã. Assim Deus permite.
0: Ele vai permitir, a gente volta. Seu Abdias, meu abração pra você, pra sua esposa, sempre aí do lado curtindo a programação. Seus familiares e amigos também, né? Vamos sim botar o seu Zé Camilo pra dançar. Seu Edgar vai se balançar ainda mais na cadeira aí, tá certo? Então tem sucesso aqui pra gente curtir na programação. Tem mais um ouvinte aqui comigo, bom dia.
4: Bom dia, Jaque.
0: Bem-vinda, Dalina.
4: Bom dia, gatinho. Aquele
0: Amém.
4: Abraço, hein? Manda um alô pra Dona Antônia,
0: Sim.
4: pra Coca e pra Júlia, viu? Cheiro.
0: Alôzão aí pra essa turma então, tá bom, hein, Dalina? Forte abraço pra você. Mandar um abração aqui também pra o Maninho Bike, que já pede música, Companheira de Alta Luz com o Zé Ramalho, boa pedida. Alôzão pra o Baísa, que manda um mega alôzão pra Dona Marisa e seu Zé Camilo, Socorro de Cláudio, Ângela e Socorro de Gilberto, Nilda do Frango e Família. Olha, tem franguinho abatido do dia pra você, hein? É, aqui na Cícero de Farias, franguinho do dia pra você. Fala com a nossa amiga Nilda, com o Paulinho, Dona Terezinha, aquele abraço maravilhoso. Também manda um alôzão pra Jaine, boy da borracharia. Também aqui pra Nilza e família. Maria José, que mora na rua Nossa Senhora da Conceição. Vai também pra amiga Isabel Soares. A amiga Beatriz. Música pra hoje é de Pablo. Tá certo. Vamos curtir Pablo na programação daqui a pouquinho. Itaperuá FM, bom dia.
5: Bom dia, Jaque.
0: Bem-vindo, Cristóvão.
5: Aí? Tá tudo ótimo, tá bom? Tenho um bom dia pra vocês aí. Boa programação. Ofereço a programação pra todos os ouvintes, tá bom?
0: Maravilha, Deus então. Abençoe, tá? Que Deus te abençoe também, amigo.
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0: Pede 20. Que eu toco. Vem chegando o Zé Ramalho, Companheira de Alta Luz.

0: dia do ouvinte no Estação 87. Chora na chuva, é Pablo.
1: Parece me entender.
0: Chora na chuva. Pra ninguém perceber. Eita, 9h41. Daqui a pouquinho o próximo bloco musical tem mais sucesso pra gente curtir. Tem Simone Mendes, tem o Caso Sem Nome. Boa, né? Tem essa e muito mais. Após um break de intervalo comercial e eu volto rapidinho, não sai daí.
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1: Agora 9 horas e 52 minutinhos, já de volta com você, após um bloco de muita música boa, seguindo aqui no Total Oferecimento. 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
1: Tapero FM, bom dia.
3: Bom dia, Jacqueline.
1: Bem-vindo, Chico.
3: Mais uma vez participando do seu programa.
1: Sim.
3: Pedimos de Alcimar Monteiro, Espachão, Samuel.
1: Ok.
3: Vai diretamente para o meu amiguinho Matheus Adão de Barro, e a todos que fazem o programa de Rádio Fim de Itaperuá. E um alô especialmente para a turma do Salgado, turma de Vasco Carneiro, turma de Zé de Barro também, aliás. Essa música vai diretamente para o meu grande amiguinho Matheus, que eu realmente gosto muito dele, entendeu? Eu gosto dele pra caramba. Ele tem um coração de ouro para mim. Tudo de bom para mim, Jesus. Tudo de bom. Tudo bom para vocês, Jacqueline, um ótimo dia para vocês, que você seja feliz com toda a sua família, entendeu? Mas um dia abençoado para todos da Rádio FM Itaperuá. Obrigado, meu Deus.
1: Valeu, valeu, Chico, aquele abraço para você, para toda a sua família, seus amigos, tá bom? Vou procurar aqui o sucesso pra gente curtir nesse próximo bloco musical, porque tem o Você Pede, Eu Toco.
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1: Vem chegando, Mari Fernandes e o Telefone Sem Fio.

Salve, Jaqueline Alves.

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1: Agora 10 horas e 26 minutinhos, aí pra você, bloco musical aqui na programação, né? E que sucesso com ele, Panda! Corpo Nu é o nome da música. Seguindo com você por aqui, trazendo sempre aquela participação do ouvinte movimentando. Cadê Jaqueline? Bom dia! Passa a música Camisa 10, 5 letras. Oferecer pra amigo Baís e pra toda a família. Alô, Nilza, minha linda! Vamos curtir então, e que sucesso bom, hein? 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E eu levando você aqui para muito mais sucesso, hein? Vem chegando na sequência música boa com Zezé Di Camargo, irmão da Lua, amigo das estrelas.

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5: Seu Gordinho, viu? Botando pra mexer com os corações.

0: cara, mas tem o que, né?
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0: Tenho que ir embora, porque o Estação 87 tá chegando ao finalzinho, minha turma. 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Uma estação vai ficando por aqui, agradecendo sempre a sua audiência, a sua companhia boa nessa manhã de quarta-feira. Deixa o encontro marcado. Eu e você, você e eu juntinhos amanhã, hein? Às 9 da manhã, para mais um
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0: Finalizo com mais um sucesso dele, 360 graus Juarez. Tchau, tchau, minha turma. Amanhã tem muito mais, hein? Eu espero por você. Até lá.

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1: Tapiroá FM informa. Hora certa. 12:25.
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0: Estamos chegando com o Jornal é Notícia. A partir de agora, tem informação no seu rádio. Sejam bem-vindos.
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2: O Senado Federal aprovou a fixação em 5 anos do prazo de prescrição para infrações cometidas por donos de cartórios. A medida visa trazer mais clareza e segurança jurídica para os processos que envolvem a responsabilização desses profissionais. A decisão é um passo importante para a regulamentação e fiscalização das atividades notariais e de registro em todo o país. A partir de agora, as infrações disciplinares e administrativas terão um limite temporal para serem apuradas, garantindo que os casos sejam resolvidos de forma mais célere.
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2: Para garantir a segurança e a tranquilidade das eleições gerais de 2026, o Tribunal Regional Eleitoral de Mato Grosso anunciou um planejamento que contará com mais de 5 mil profissionais das forças de segurança. A iniciativa visa assegurar um pleito sem intercorrências em todo o estado. Além do grande efetivo humano, o plano inclui a integração de 22 mil câmeras do programa Vigia Mais Mato Grosso ao sistema TRE Guia, uma plataforma de monitoramento de ocorrências e logística desenvolvida pelo próprio tribunal. Essa tecnologia permitirá um acompanhamento em tempo real e agilizará a tomada de decisões.
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2: Um momento inusitado marcou a Assembleia Geral da ONU, quando o senador americano Marco Rubio se aproximou do presidente brasileiro Luiz Inácio Lula da Silva. O encontro foi registrado durante o percurso de autoridades por um dos corredores do evento. A aproximação entre os dois líderes, que representam espectros políticos distintos, chamou a atenção da imprensa internacional. O contexto da conversa e os temas abordados não foram detalhados, mas o registro visual gerou repercussão.
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3: Um helicóptero que estava desaparecido desde segunda-feira à tarde após decolar de Porto Belo, em Santa Catarina, foi encontrado nesta terça-feira, 22 de setembro de 2026. Infelizmente, os bombeiros confirmaram que não houve sobreviventes. Entre as 5 vítimas fatais estão o cantor Rick, da dupla Rick e Renner, o empresário Bruno Avelar, o videomaker Paulo Soares, além do piloto e copiloto da aeronave. Rick, cujo nome era Geraldo Antônio de Carvalho, tinha 59 anos e era conhecido por grandes sucessos da música sertaneja.
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3: O presidente Luiz Inácio Lula da Silva discursou na Assembleia Geral da ONU, defendendo a soberania brasileira e afirmando que o Brasil não cabe no quintal de ninguém. O pronunciamento abordou temas importantes da política externa do país. Em sua fala, Lula também fez recados a líderes internacionais e à comunidade global, reforçando a posição do Brasil em questões como tarifas comerciais, que ele classificou como armas e chantagem. O discurso foi acompanhado de perto por diversas delegações.
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3: O Instituto Nacional do Seguro Social prorrogou por mais 365 dias a regra que amplia o prazo de auxílio-doença sem a necessidade de perícia presencial. A medida, anunciada, visa dar continuidade à flexibilização dos procedimentos em benefício dos segurados. A decisão busca agilizar a concessão e manutenção dos benefícios, especialmente para aqueles que enfrentam dificuldades de deslocamento ou acesso às unidades do INSS. A prorrogação é uma resposta às demandas por maior eficiência e humanização no atendimento aos trabalhadores afastados por questões de saúde.
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3: Em uma declaração que repercute globalmente, o presidente dos Estados Unidos, Donald Trump, propôs uma mudança na nomenclatura da inteligência artificial. Segundo ele, o termo deveria ser substituído por superinteligência. A sugestão de Trump, feita em meio a discussões sobre o futuro da tecnologia e seu impacto na sociedade, gerou debates sobre a percepção pública e o desenvolvimento da IA. A proposta reflete a visão do presidente sobre o potencial e a evolução dessas ferramentas.
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4: Agentes da Polícia Civil estão nas ruas para cumprir mandados de prisão e de busca e apreensão no Rio de Janeiro, São Paulo, Minas Gerais e Alagoas. A Operação Ícaros tem como objetivo desarticular um dos principais canais de fornecimento de drogas do grupo criminoso Comando Vermelho. Até o início da manhã, 6 pessoas foram detidas, incluindo o principal alvo da ação, Laércio Isidoro do Nascimento Júnior, conhecido como Boss, é apontado como fornecedor de entorpecentes e articulador central da estrutura criminosa ligado diretamente às lideranças da facção. A investigação começou com a apreensão de anotações de Marcos Antônio Pereira Firmino da Silva, apontado como um dos cabeças do Comando Vermelho. A partir daí, os agentes descobriram registros de contabilidade do tráfico que indicavam pagamentos realizados por Marcos da Silva a um indivíduo identificado como Boss. Entre outras atividades, era dele a responsabilidade de fornecer e articular o abastecimento de drogas nas comunidades, diretamente com lideranças do Comando Vermelho. Os investigadores indicam que o esquema tinha uma divisão de tarefas entre liderança, operadores logísticos, transportadores, responsáveis pela cobrança e pelo recolhimento de valores e pessoas interpostas. Pelo menos duas grandes apreensões estão relacionadas à estrutura. Em 2024, foram 715 quilos de cocaína e maconha em Guarulhos, São Paulo, e quase 74 quilos de cocaína em Seropédica, na região metropolitana do Rio de Janeiro. Ainda foi identificado o uso de empresas dos setores de transporte e logística para ocultar e viabilizar o envio de drogas entre São Paulo e o Rio de Janeiro. E encontradas operações financeiras consideradas atípicas, envolvendo investigados e pessoas jurídicas possivelmente utilizadas para ocultação e dissimulação de valores que chegaram a 70 milhões de reais em curto período. A operação conta com o apoio do Departamento Geral de Polícia Especializada, do Ministério Público, da Corregedoria da Polícia Militar e da Polícia Penal.
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5: Uma hora antes do início da votação, no dia 4 de outubro, primeiro turno das eleições gerais 2026, o Tribunal Regional Eleitoral do Rio de Janeiro vai imprimir o relatório que assegura não existirem votos registrados em cada uma das cerca de 42 mil urnas eletrônicas, incluindo as de contingência, que serão usadas nas sessões eleitorais em todo o estado. O procedimento se repete no dia 25 de outubro, no caso de haver segundo turno. Esse documento, chamado de zerésima, é emitido, impresso e assinado pelo presidente da mesa receptora de votos após ligar a urna, mesários e fiscais de partidos políticos, conforme previsto em resolução do Tribunal Superior Eleitoral. A zerésima pode ser consultada por eleitores durante toda a votação. O processo é repetido em todos os cantos do país onde houver votação. O documento contém a identificação da urna e mostra que todos os candidatos estão devidamente registrados no equipamento, sem que haja nenhum voto computado para um deles. A zerésima funciona como um mecanismo de auditoria utilizado pela Justiça Eleitoral para assegurar a lisura, a segurança e a transparência das eleições. A votação só começa depois da emissão do relatório, que confirma que a urna está apta a receber votos. E o nome vem justamente de sua finalidade, comprovar que a urna inicia o processo de votação com zero voto. Nas eleições 2026, o eleitor terá 6 votos: deputado ou deputada federal, deputado ou deputada estadual, primeira vaga de senador ou senadora, segunda vaga de senador ou senadora, governador e presidente.
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6: Um novo caso de raiva em cães foi confirmado em Santa Cruz, bairro da Zona Oeste da cidade do Rio de Janeiro, em agosto deste ano. De acordo com a Secretaria de Estado de Saúde do Rio, o cão tinha histórico de contato com morcegos. A variante do vírus que o infectou ainda está sob análise. Em nota, a Prefeitura do Rio afirmou que a Secretaria Municipal de Saúde realizou investigação epidemiológica e identificou as pessoas que tiveram contato com o animal. Elas receberam tratamento preventivo e foram monitoradas. O cão precisou ser sacrificado. Segundo a Prefeitura, a raiva encontra-se sob controle em áreas urbanas, mas o vírus causador segue em circulação, principalmente em ambientes silvestres. Entre 2021 e 2022, o Instituto Municipal de Medicina Veterinária Jorge Weitzmann, referência em tratamento da raiva no Rio, confirmou 2 diagnósticos em cães, um em Maricá e outro em Duque de Caxias. A raiva é causada pelo vírus do gênero Lissavírus e é transmitida por meio da saliva, arranhões e lambidas de animais infectados, como cães, gatos, morcegos, entre outros. Assim que infecta o organismo humano, o vírus pode levar, em média, 45 dias para manifestar sintomas, que podem começar com náuseas e dores de cabeça e evoluir para febre alta, espasmos e convulsões. O novo caso redobrou a atenção sobre a circulação do vírus da raiva devido à gravidade da doença, que tem taxa de letalidade próxima de 100%. A secretaria informou também que entre janeiro e julho deste ano foram contabilizados mais de 28 mil atendimentos nas unidades públicas públicas de saúde no estado fluminense, envolvendo pessoas que sofreram agressões de animais com risco de transmissão da raiva. A maior parte deles envolveu cães e gatos, mas os registros também incluem contato com morcegos e micos. Segundo o Conselho Regional de Medicina Veterinária do Rio de Janeiro, nas últimas décadas foram registrados 2 óbitos por raiva em humanos no estado, um em São José do Vale do Rio Preto, na região serrana, em 2006, e outro em Angra dos Reis, na Costa Verde, em 2020. O presidente do Conselho, Diogo Alves, passa orientações de prevenção.
7: A vacinação de cães e gatos é uma das principais medidas de prevenção e controle da raiva. A orientação é manter a vacinação dos animais extremamente em dia. Para as pessoas, também é recomendado evitar o contato com animais desconhecidos, feridos, doentes ou com comportamento alterado, além de não permitir que cães e gatos tenham contato com morcegos ou animais silvestres.
6: Diogo Alves também alerta para a importância de jamais tocar em morcegos ou outros animais silvestres.
7: A pessoa não deve tocar, capturar, matar ou tentar remover o morcego por conta própria. Se possível, deve isolar o animal sem tocá-lo, utilizando um balde, uma caixa de papelão ou um pano limpo e seco. Em seguida, deve acionar imediatamente os serviços zoonoses do município, como o Centro de Controle de Zoonoses, a Vigilância Ambiental, a Vigilância Sanitária, para solicitar o recolhimento desse morcego.
6: Em casos de mordidas, arranhões, lambidas ou outras lesões na pele, é preciso lavar a região com água corrente e sabão e procurar atendimento médico o mais rápido possível. Cães ou gatos domésticos envolvidos em agressões com possíveis animais infectados devem permanecer em observação por 10 dias. Alterações no comportamento ou enfermidades devem ser informadas no Serviço de Saúde Municipal.
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0: O atual presidente dos Estados Unidos fez uma promessa contundente, afirmando que seu governo irá extinguir qualquer tipo de interferência no hemisfério ocidental. A declaração sinaliza uma postura firme em relação à política externa da região. Esta promessa se alinha a um discurso de maior controle e influência dos Estados Unidos em sua área de atuação tradicional, podendo gerar impactos nas relações diplomáticas e econômicas com os países da América Latina e Caribe.
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0: Os Estados Unidos rejeitaram o pedido da China para se juntar ao Brasil em consultas na Organização Mundial do Comércio sobre tarifas. A decisão americana marca um novo ponto de tensão nas relações comerciais globais. O Brasil havia iniciado as consultas com os Estados Unidos sobre as tarifas e a tentativa da China de se integrar ao processo foi barrada, indicando a complexidade e as disputas em curso no comércio internacional.
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0: O Banco Mundial firmou um acordo com a Noble Ridge, uma organização que se fundiu em 2022 com uma subsidiária de um braço de investimentos ligado à CIA. O objetivo é enviar 8 funcionários norte-americanos para escritórios da instituição no Brasil, Panamá e Colômbia. A Noble Ridge destinará $500 mil ao programa, oferecendo também treinamento e mentoria aos participantes. O Banco Mundial esclareceu que a iniciativa é similar a outros programas de talentos e que os profissionais seguirão as regras da instituição, sem vínculo com a organização doadora.
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0: A arrecadação federal proveniente da tributação de jogos de azar e apostas alcançou a marca de 9,9 bilhões entre janeiro e agosto de 2026, representando um aumento de 69% em comparação com o mesmo período do ano anterior. Diante desses números, o Palácio do Planalto estuda a possibilidade de editar uma medida provisória para impor restrições às apostas online. Entre as alternativas em discussão estão a proibição de cassinos virtuais e a implementação de regras mais rigorosas para a publicidade do setor.
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0: O presidente do Tribunal Superior Eleitoral, ministro Cássio Nunes Marques, determinou que o senador e candidato à presidência Flávio Bolsonaro, do PL, retire em até 24 horas um vídeo publicado no Instagram que associa Fábio Luiz Lula da Silva, o Lulinha, filho do presidente Lula, a supostos desvios de recursos do INSS. O conteúdo, produzido com inteligência artificial e intitulado Missão Localizar Lulinha, simula uma operação militar e retrata o empresário como foragido por supostamente roubar milhões de idosos. A decisão atende a um pedido da Federação Brasil da Esperança, formada por PT, PCdoB e PV. Na decisão liminar, Nunes Marques considerou que o vídeo utiliza recursos de deepfake para prejudicar a imagem de Lula e destacou que informar o uso de inteligência artificial não torna o conteúdo permitido pelas regras eleitorais. Além de determinar a remoção da publicação e de eventuais reproduções, o ministro proibiu que Flávio volte a divulgar o material, sob pena de multa. A decisão ainda será submetida à análise do plenário do TSE.
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2: Sapezal, em Mato Grosso, é o novo município com maior valor de produção agrícola do Brasil. A cidade ultrapassou Sorriso, no mesmo estado, que havia liderado o ranking no último levantamento. Os dados são da pesquisa da produção agrícola municipal do IBGE, divulgada na quinta-feira, dia 17. Em 2025, Sapezal registrou 8,6 bilhões de reais em valor de produção. São Desidério, na Bahia, aparece em segundo, com 8,2 bilhões. Sorriso ficou em terceiro, também com cerca de 8,2 bilhões de reais. Na sequência, estão Campo Novo do Parecis, em Mato Grosso, Formosa do Rio Preto, na Bahia, Diamantino e Nova Mutum, também em Mato Grosso, além de Rio Verde, Cristalina e Jataí, em Goiás. Ao todo, os 10 municípios com maior valor de produção somaram cerca de 65,9 bilhões de reais. O valor representa aproximadamente 7,1% do total gerado pelas lavouras brasileiras. O valor de toda a produção agrícola brasileira chegou a 927,2 bilhões de reais, alta nominal de 18,4% em um ano. No caso de Sapezal, o algodão foi o principal responsável pelo resultado. A cultura respondeu por 5,1 bilhões de reais. A soja gerou 2,8 bilhões e o milho cerca de 657 milhões de reais. Com com isso, o valor da produção do município cresceu 46,6% em relação a 2024. O resultado também mostra uma mudança na distribuição regional do valor gerado pelas lavouras brasileiras em 2025, como destaca o analista da pesquisa PAN 2025, Henrique Noronha.
3: Entre as grandes regiões, o Centro-Oeste apresentou maior valor total de produção, um crescimento de 31,8%, voltou ao primeiro lugar, que foi ocupado pelo Sudeste em 2024. Esse ano, o Sudeste está em segundo lugar, depois vem Sul, Nordeste e Norte. O Rio Grande do Sul e Pernambuco foram os únicos estados com queda no valor total da produção.
2: No país, a soja segue como a cultura de maior valor de produção. No ano passado, o grão respondeu por 315,2 bilhões de reais, cerca de 34% do total.
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4: Empresas têm até o dia 10 de novembro para corrigir inconsistências na apropriação de créditos de PIS, PASEP e COFINS, alerta a Receita Federal. As inconsistências somam R$1,3 bilhão. A ação da Receita faz parte do plano anual da fiscalização de 2026 e busca a regularização espontânea antes do início de procedimentos de fiscalização. Nesta edição, foram identificadas duas situações principais: a utilização indevida de créditos relacionados a insumos na revenda e a contratação de serviços de transporte de carga prestados por pessoas jurídicas optantes pelo Simples Nacional. Os contribuintes que receberam avisos devem verificar as informações e, quando necessário, retificar a escrituração fiscal digital das contribuições, a EFD Contribuições. Os comunicados foram enviados pelos Correios e também estão disponíveis na caixa postal do ECAC. Já as empresas sujeitas a acompanhamento diferenciado receberam a comunicação pelo IMEC. A Receita Federal disponibilizou um manual de orientação tributária com as situações que devem ser verificadas e os procedimentos para correção. Mas quem não recebeu o aviso também pode se regularizar. Segundo a Receita, se o contribuinte identificar que se enquadra nas situações descritas no manual de orientação, pode corrigir espontaneamente as informações prestadas. Depois de 10 de novembro, a Receita fará novas verificações e poderá iniciar procedimentos de fiscalização caso as inconsistências permaneçam. Na ação anterior, a regularização alcançou R$900 milhões sem aplicação de multas de ofício. O manual está disponível no site www.gov.br/Receita Federal ou em Brasil61.com.
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2: A disputa pela presidência da República apresenta diferenças entre as regiões do país, segundo a 15ª rodada da pesquisa BTG Nexus. No primeiro turno, Flávio Bolsonaro aparece à frente no Norte e Centro-Oeste e também no Sul. Lula lidera no Nordeste. Já no Sudeste, os dois candidatos registram o mesmo percentual. No Norte e Centro-Oeste, Flávio Bolsonaro tem 42% contra 34% de Lula. Ronaldo Caiado aparece com 11%. No Nordeste, Lula registra 52%, enquanto Flávio Bolsonaro tem 30%. Augusto Cury soma 8%. No Sudeste, Lula e Flávio Bolsonaro aparecem com 39% cada. Augusto Cury tem 5%, enquanto Ronaldo Caiado e Renan Santos, 4% cada. No Sul, Flávio Bolsonaro chega a 43% contra 27% de Lula. Augusto Cury tem 9% e Renan Santos 6%. No cenário nacional de primeiro turno, Lula registra 40% e Flávio Bolsonaro 37%. Augusto Cury tem 6%, Ronaldo Caiado 5%, Renan Santos 3% e Romeu Zema 1%. Na simulação de segundo turno, a diferença nacional é menor. Lula aparece com 46% contra 45% de Flávio Bolsonaro. A diferença de um ponto está dentro da margem de erro de 2 pontos percentuais. Regionalmente, Flávio Bolsonaro aparece à frente no Norte e Centro-Oeste com 49% e no Sul com 57%. No Sudeste tem 46% contra 45% de Lula. No Nordeste, o petista registra 58% contra 35% do candidato do PL. A pesquisa ouviu 2.006 eleitores por telefone entre 18 e 20 de setembro. A margem de erro é de 2 pontos percentuais, com 95% de confiança.
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7: 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Hora certa. 12:56.
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8: Vocês já viram, a gente vai percorrer a Paraíba.

em comemoração aos 35 anos do Código de Defesa do Consumidor. E nós vamos conversar agora com uma das palestrantes do evento, a Renata Rubato.

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1: Olá, amigos, muito boa tarde, uma tarde maravilhosa para todos. Vai iniciar a partir de agora o Show da Tarde, até as 3, com as bênçãos de Deus chegando ao Show da Rádio Taperu FM para levar adiante a nossa programação até as 3. São 13 horas e 5 minutos, 13 e 5 em Taperuá. Hoje é quarta-feira, 23 de setembro de 2026. Obrigado a vocês aí pela audiência maravilhosa. É o Show da Tarde no ar a partir de agora, muita música legal, tocando, mexendo com você, apaixonados e apaixonada, que sintoniza a melhor frequência, Taperu FM, operando em 87.9, a rádio que diariamente, todo segundo, todo momento, está com você. E aqui não é diferente, o Show da Tarde, mexendo com os apaixonados e apaixonada de Taperuá, do Cariri e o mundo inteiro que nos acompanha através das nossas plataformas sociais, né? Nessa tarde maravilhosa, para quem não me conhece, eu sou Damião Lima e até as 3 horas você faz parte do nosso show, do nosso programa que é o Show da Tarde, né? Mexendo, tocando, apaixonados e apaixonada, companheiros e companheiras, que sintoniza o nosso programa a partir de agora e é um prazer estar com vocês, tá? Show da Tarde até as 3. Você pode participar conosco através do nosso telefone liberado, que é o 8855-5288. Liberar para você deixar a tua mensagem de áudio ou de texto, tá bom? Será um prazer atender todo mundo, né? Estamos também ao vivo pelo Facebook. Você vai lá, compartilha, participa, pede tua música e ofereça para quem você quiser imaginar, porque é o Show da Tarde, aonde o ouvinte tem vez, aonde o ouvinte pede sua música e oferece aí para quem você quiser imaginar. Deixa eu aqui mandar um abraço, já comunicando a todos que você que está querendo comprar sapato feminino, masculino, você encontra na tenda aí você encontra aqui ao lado aí do Banco do Brasil aqui de Itaperuá, tá esperando por você, tá certo? 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Vamos aqui dar início com as primeiríssimas do programa de hoje, você conectado que está conosco, né, ouvindo a Taperu FM. Quero já mandar meu abraço aqui, a primeira música vai para o amigo Fernando, aqui na rua Nossa Senhora da Conceição e toda a família. Alô, Fernando, obrigado pela audiência maravilhosa. A primeira do programa de hoje eu vou tocar com o Amado Batista, Agora ou Nunca Mais. Obrigado pela audiência, 13 horas e 9 minutos, 13 e 9 em Taperuá.

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6: Bom dia, pessoal do 13. Escuta, gente, se alguém encontrar uma carteira daqui do centro até o bairro do Alto, por favor, entre em contato comigo, gente, que foi meu cunhado que perdeu.
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São 13 horas e 39 minutos, 13h39 em Itaperuá. Alô, Joelma, aqui no bairro do Alto, tá aí nossa sintonia, boa tarde. Aí tá certo, saudade de Rosa. Toquei, viu, Joelma, toquei pra tu, viu? Obrigado pela audiência, pra todos os ouvintes que se encontram acompanhando aqui a nossa programação. Tá bom, Joelma? Obrigado pela sintonia, viu? Eu sei que você gosta de saudade de Rosa, né? Então foi pra você e pra todos os ouvintes aí que se encontram acompanhando aqui a Itaperuá FM, né? 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Dado o recado aí pra você e nossa audiência. 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É você conectado, é você conosco. Um abraço aqui a galera da live nos acompanhando. Obrigado, gente, pelo carinho de vocês aí, curtindo aqui a nossa programação nessa tarde maravilhosa, conectados e conectadas, que acompanha a Itaperuá FM, né? Quem está conosco aqui é o nosso ouvinte, Cíntia Silva. Diz aqui, boa tarde, amigo Damião Lima. Estou na escuta em Cabedelo, João Pessoa. Se for possível, passa folha seca com Amado Batista. Valeu, é claro que sim. Cíntia Silva tinha sumido, apareceu novamente. Valeu, Cíntia, abração pra ti. Quem está também conosco, Lucilene Barbosa, boa tarde, boa tarde. Jaciara Vilar, diz aqui, Damião, aqui é Jaciara, da rua Solon de Solon, aqui na rua Solon Lucena, e gostaria de pedir música com o Cachorrão do Brega, só pra curtir. Valeu, Jaciara, obrigado pela sintonia, te atendo já já, música pra ti, tá? Obrigado pela audiência. Vamos ouvir Expedito Barbosa, depois da música nós vamos faturar.

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0: Muito bem, tá aí você conosco, acompanhando aqui a nossa programação nessa tarde maravilhosa. Já são 13:57, 13:57, esse é o show da tarde de Itaperuá para o mundo inteiro, você conectado, que acompanha, vindo aqui a Itaperu FM, aqui na Paraíba, em outros estados, em outros países, Itaperu FM chegando ao mundo inteiro com a sua maravilhosa potência, né? Obrigado pelo carinho, hein? Da tua audiência aí, né? Abraçar a galera que tá conosco, já falei aqui, abraçar nosso ouvinte, a Lucilene Barbosa, obrigado Lucilene pela audiência. Sônia Torres, aqui boa tarde, Sônia Torres, do Junco do Seridó, abração, boa tarde para você aí, Sônia, aí no Junco do Seridó, acompanhando aqui a nossa programação, tá? Obrigado pela audiência, Sônia, compartilha aí o nosso programa, tá? Para os teus amigos aí, poder participar aqui do nosso programa, tá? A Sônia Torres conosco, Sônia Torres aqui, estou só curtindo, valeu, obrigado, viu? Forte abraço a você, Sônia. Paz e alegria para nós, para todos nós, você acompanha aqui a nossa programação. Abração ao nosso ouvinte, socorro lá no Maria Alice e toda a família. Meu amigo Ronaldo Simões. Alô, Ronaldo. Boa tarde para vocês aí no Maria Alice que acompanha. Ariosto, toda a família. Alô, Ariosto. Boa tarde para vocês aí no Maria Alice. Os amigos lá do assentamento. José Moreira que nos acompanha, boa tarde pra vocês. A galera aqui de Lagoa Queimada, João Soares de Unila, um abração a todos aí de Lagoa Queimada. Você aí também do sítio Ariuz, Bonito Boneco, Santa Estrela, você da Matinha que nos acompanha. Muito obrigado a vocês aí pelo carinho da sua maravilhosa audiência, frequência potente. Socorro, boa tarde, socorro, Tolo Maria Alice da Rádio.
1: Boa tarde, Lamião Lima. Gostaria de escutar Perfume Caro com Expedite. Aí eu ofereço a você e família.
0: Obrigado.
1: Ofereço a Marisa, Zé Camilo, Ronaldo, Luciano, Zé Rivaldo, Deusi, a Anja, a Joelma, a Socorro de Gilberto, Damião da Árvore, Geovane, Josélia, lá no distrito, Geraldo, Felipe, Denise e Alice, oferecendo também a Baísa, a Maísa, a Tânia, a Vânia e a Sr. Martim da Cural e família. E a todo mundo, tô ligada, viu? Tô escutando.
0: Obrigadão, socorro, pela tua audiência aí, sempre em nossa audiência. Obrigado pelo carinho. 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Jaciara Vilar, obrigado pela audiência. Jaciara e toda a família, curtindo aqui a nossa programação. Agradeço o carinho, vamos, da tua maravilhosa audiência, né?
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0: Abraçar a galera aqui do Bairro do Alto, meu amigo Antônio, trabalhando em sua oficina com o rádio ligado. Alô, Antônio, obrigado pelo carinho, viu? Antônio e família. Abraçar meu amigo Edgar Lima, aqui na Abidão de Souza Maciel, e todos aqui da Abidão de Souza Maciel que nos acompanham. Obrigado pela sintonia. Os amigos da Germiliano Limeira e nossa audiência, obrigado a todos. Apolônio Maria da Conceição, essa galera aí que nos acompanha, você aqui na rua São Lucena, que sintoniza, que acompanha o Vinataperu FM, muito obrigado pela audiência. Daqui a pouquinho o Socorro te atenda aí com a música pedida. Só o trabalho de eu encontrar aqui, tá bom? Chegando agora, vai também para o amigo Queiroz, tomando cachaça e comendo melancia. Ele, Geraldino, tá no loteamento Terra Nova, acompanhando aqui a nossa programação. Obrigado, viu? Meu amigo Queiroz, Geraldino e todos que sintonizam aí no aqui abraçar os amigos do loteamento Terra Nova, São Francisco, Geraldo Noé. Obrigado pela audiência aí, tá? Forte abraço a você aí que sintoniza, que acompanha o Vina Rádio, né? A galera aqui do Jato Tomar da Serra, abraço a todos. Você no sítio Acauã. Alô, você no sítio Muzeiro, Lagoa de Onça. Alô, Benedito, toda a família. Obrigado pelo carinho da audiência, né? Antônio Caetano, essa galera toda. Raimundo, obrigado pelo carinho, viu? Lá em Lagoa de Onça, ouvindo aqui a nossa programação. Chegando agora pra gente faturar depois da música, Mercedão Vermelho, Maurício Reis aqui na Melhor. Já são 2:03, 2:03, pra você não ficar perdido no tempo. 2:03 em Itaperuá. 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Deixa eu ver aqui quem manda seu toque aqui também. Boa tarde.
3: Boa tarde, Damião. Sou Osana, de Santa Luzia. Tô ligadinha no pregão, né? Aqui no Rio Grande do Norte, em Equador.
0: Um abração pra vocês.
3: Manda um alô pra todo povo de Equador.
0: Ô, oh, gente. Quero boa!
3: A música do Mário Batista, Folha Seca. Boa tarde pra você.
0: Boa tarde, obrigado pelo carinho da audiência. Equador, Rio Grande do Norte, qualquer dia eu tô indo nessa comunidade, visitar essa comunidade maravilhosa aí de Equador, essa comunidade aí do Rio Grande do Norte, brevemente faz uma visita aí a essa cidade maravilhosa, Natal, essa galera toda aí que nos acompanha, obrigado. Qual é o nome da ouvinte? Passou aqui o nome dela aqui, né? Obrigado a você pela audiência aí, ouvindo aqui a Taperu FM em Equador, Rio Grande do Norte. Obrigado pela audiência, viu? Chegando no Mercedão Vermelho agora.

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0: Amado Batista, Folha Seca, para repetir para você aí que pediu, o ouvinte aqui que manda no programa, nosso ouvinte acompanhando aqui a Tapero FM. Agradeço a vocês aí no Rio Grande do Norte que acompanha ouvindo aqui a Tapero FM. Obrigado pelo carinho, não? Da tua gigante audiência. Abraçar os amigos lá de São José dos Cordeiros. Mandar um abraço aqui para o infascinador Helder Holanda. Obrigado pelo carinho da audiência. Gravador de conteúdos. Também abraçar essa galera da cidade de Livramento. Todos que nos acompanham, todos que escutam, que nos assistem. Obrigado pelo carinho. Os amigos lá de Tapetim, Pernambuco. Abração, forte abraço. Essa galera de Tapetim que acompanha ouvindo aqui a Taperu FM. Ela sempre me respeita. Você da cidade de Serra Branca, você de Santa Luzia do Cariri, Santa Luzia do Sabugi, obrigado pelo carinho da audiência. Já são 2h22 na cidade de Taperuá, você acompanhando aqui o Show da Tarde, pela 87.9 Taperu FM. Quem está nos acompanhando aqui é a Renata. Isso aqui também é um toque pra mim aí, amado.com. Adoro essa música. Vai ser a próxima que eu vou atender aqui, tá bom? Desesperado em frente ao meu portão. Temos mais mensagem. Você mandando sua mensagem de áudio, de texto. Será um prazer atender todo mundo aqui na sua melhor frequência, Taperu FM. Boa tarde.
1: Boa tarde, meu amigo Daniel Lima, aqui é a Aninha. Estou falando diretamente do Rio de Janeiro, escutando a Taperu FM. Manda um alô aí para Taperuá.
0: Beleza.
1: Maquina, Toici, Toquim, Bruninho, Vitória, Nego, Nima e os vizinhos que eu deixei aqui em Taperuá. De coração, Dom Bibi e Naldinho. E bota a música aí. Roberta Miranda, o rei do gado. Sim, esqueci de mais dois amigos meus, Bastiana e Pedrita e Johnny. O Mano Nunito e o Pato Choró. E minha filha Ana Júlia, que eu amo, o amor da minha vida. Eu tô aqui diretamente do Rio de Janeiro, viu, Damião Lima?
0: Tá certo.
1: Bota esse áudio aí pro pessoal do Taperuá escutar, ô. Taperuá FM, no Rio de Janeiro, na audiência 100.
0: Obrigado.
1: Sim, também esqueci do meu amigo que eu deixei em Taperuá. Mancinho e Adriano, lá do Cabeça da Onça. Rio das Pedras é Taperuá, nem sai Taperuá. Todo mundo na audiência aqui também ouvindo. Bota aí, Damião, os áudios pra galera escutar aí.
0: Olha aí, já coloquei.
1: Um alô pra você também, meu locutor moral, Damião.
0: Obrigado, obrigado pela audiência aí, Rio das Pedras, Rio de Janeiro. Onde eu mando meu abraço a essa comunidade maravilhosa aí no Rio das Pedras. Ah, bem falado aí, Rio das Pedras, né? Obrigado a vocês aí pelo carinho da audiência aí, tá bom? No Rio de Janeiro, em nossa sintonia. Mais participação conosco, boa tarde.
1: Damião Lima, boa tarde. Damião, coloca a música pra mim. Pablo La Rocha, tem como?
0: Tem.
1: Pra me oferecer a minha mãe de Lima, meu pai de Soares e toda a minha família. E se lá Lagoa Queimada. Esquecendo pra meu filho, Reginaldo e minha filha Isabela. Só pra você também, filho, por dentro, uma contada abençoada.
0: Valeu, Isabel, obrigado pela audiência. Te atendo já com o Pablo pra você e nossa audiência aí, tá? Curtindo aqui a nossa programação, Isabel. Curtindo aqui a Taperu FM. Obrigado, viu? Pelo carinho da sintonia. Ouvindo, acompanhando aqui a nossa programação. A Isabel Soares, daqui a pouquinho te atendo, tá bom? Curtindo aqui o som da Taperu FM. Olha, pra ouvinte que pediu aí, Amado Batista, vamos ouvir aí a seguir, nós toca a música aí da Isabel Soares, tá?

0: Muito bem para você em nossa sintonia, acompanhando aqui a nossa programação. Obrigado pela audiência. Tem mais áudio aqui conosco, ouvinte lá do Rio das Pedras. Pode falar.
1: Damião Lima, a galera queria escutar o alô, que chegou outro reca agora. Pode poder pedir os áudios aí dos alô, por favor?
0: Novamente não vai dar para colocar os áudios novamente, viu? É um tempo muito corrido, mas agradeço a tua audiência aí, tá? Vou atender tua música aí. Agradeço a vocês aí que sintoniza a Taperu FM. Não dá para me repetir os áudios aqui, tá certo? Agradeço o carinho de vocês aí, curtindo aqui a Taperu FM, tá? Olha, chegando para você, Roberta Miranda, Rei do Gado.

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Muito bem, você acompanhando aqui ao som da 87.9 Itaperu FM, a rádio que mexe com você diariamente. E é um prazer estar com vocês. Frequência potente, Itaperu FM, operando em 87.9, a rádio que mexe com você, né? Olha, 2 horas e 45 minutos, 2h45. Vou sair um pouquinho mais cedo, né? E finalizando por hoje, prometendo voltar amanhã, a partir das 13 horas, se Deus assim nos permitir. Um abraço a todos, muito boa tarde e até amanhã, enquanto marcado, a partir das 13 horas, se Deus assim nos permitir. Até lá.

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0: comunicando, Vastinho Levino.
1: Meu boa tarde todo especial aos amigos que se ligam, a você que sintonizam a programação da sua Taperoá FM 87,9. A partir de agora tem forró, tem muita alegria no seu rádio, com seu tradicional programa de forró de todas as tardes, Forrozão 87.
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1: E pra você que ainda não me conhece, eu sou o BL e vou ficar junto com vocês até as 16h30, tocando os grandes sucessos do forró pra você ouvir. Rádio Taperoá FM, direção geral Luciano Silva. Juntos somos a família Taperoá FM, levando música, interação e entretenimento onde quer que você esteja ligado na nossa frequência. Deixa eu aqui mandar meu abraço todo especial a você, amigo da zona rural, aos amigos das cidades vizinhas, pra você, meu amigo motorista, pra você, minha amiga dona de casa, pra você que tá no seu trabalho. Agradecendo também aos internautas que estão espalhados por todo o Brasil, ligados na programação da sua Taperoá FM através da rede mundial de computadores. A partir de agora, para você interagir junto com a gente, mande sua mensagem de voz, a sua mensagem de texto através do WhatsApp 839-8855-5288. Você é quem faz o Forrozão.
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1: Para começar o programa de hoje, vem chegando o forró Calcinha Preta. Toda noite. A hora certa são 3:11.

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Muito bem, estamos aqui de volta com Forrozão, a hora certa para você, 3h16. Você acabou de conferir sucesso do Forró Mastruz com Leite, Forró das Antigas, Pedaço de Solidão. E começando o bloco Calcinha Preta Toda Noite. Você participar, você manda pra cá a sua mensagem de voz, a sua mensagem de texto, pede-se o forró e com certeza a gente toca. 839-8855-5288. Até as 16h30, tem Forrozão 87 pra você, levando muito forró, alegria e muito entretenimento, onde quer que você esteja na sintonia que é sucesso, na sintonia que toca forró. 87. Muito bem, meus amigos, vamos agora com o nosso tradicional giro, aonde circulamos toda a cidade de Taperoá, iniciando o nosso giro com o pessoal do bairro São José, aos nossos amigos do bairro do Alto, para você aqui da rua Cícero de Farias, rua Solon de Lucena, Capitã Manuel Taigi, para você que está aí no seu trabalho, os nossos amigos motoristas que estão aí trafegando pela PB 238, seguindo até Campina Grande e também até a nossa capital do estado, João Pessoa. Saudando os amigos que também estão em direção ao Alto Sertão da Paraíba. Para você da PB 210, seguindo até a cidade de São José dos Cordeiros, aquele abraço. Muito bem, meus amigos, são 15h18. Vamos falar de coisa boa. 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

0: 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Muito bem, meus amigos, vamos que vamos. Nesse clima de muita alegria, nesse clima de muito forró, nesta tarde escaldante aqui na cidade de Itaperuá. Eita, que hoje está fazendo calor, viu? Os termômetros nesse exato momento marcam 36 graus aqui na cidade de Itaperuá. Me atrevo a dizer que hoje é o dia mais quente do ano, viu? Hoje está quente, é brincadeira. Forrozão 87, aqui é mais sucessos pra você, aqui é muito mais forró.
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0: Chegando agora pra você, Zé Vaqueiro, como no filme. A hora certa são 3h21.

0: Vozão 87 de volta, a hora certa pra você, 3:26. Você acabou de ouvir aí o grande sucesso do nosso conterrâneo paraibano, Flávio José, cantou a música Caboclo Sonhador. Iniciando o bloco, Zé Vaqueiro, que cantou a música Como no Filme. Você manda sua mensagem pelo WhatsApp, pede seu forró e aqui com certeza a gente toca. 839-8855-5288, você é quem faz o forrozão. Muito bem, são 3:27, vamos falar de coisa boa. 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Forrozão 87, são 3:28. 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Vamos que vamos, até às 16:30, tem muito mais sucessos, aqui tem muito mais forró no seu programa Forrozão 87.
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0: Esse aí sou eu. A hora certa são 3:29.
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0: Chegando agora pra você, João Gomes. Minha

0: você conferindo no programa Forrozão 87, o som da Lucy Alves, música Ai Que Saudade de Você, que é uma música do nosso saudoso Vital Farias, que recentemente nos deixou, mas com certeza deixa o seu legado na música popular brasileira. Antes você conferiu Forró Mel com Terra, Como Eu Te Queria, iniciando o bloco João Gomes, música Minha Dora. Comunicando, Bastinho Levino. Forrozão 87, a hora certa para você, 3:38.
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0: Aqui na programação da sua Taperoá FM, tá todo mundo ligado. E o Forrozão 87 vai junto com você até as 4h30.
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0: Para você participar é só você mandar sua mensagem pelo WhatsApp 839-8855-5288.
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0: Muito bem, meus amigos, a hora certa para você. 3:46. É bom demais ter a sua companhia.
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4: Eita, mais uma que tá vindo aí no nosso mais novo CD.
0: Forrozão 87 até as 4h30. Chegando agora, Forrozão Ferro na Boneca.
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0: Dependente.
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0: Muito bem, voltamos aqui com o Forrozão, a hora certa pra você, faltando 5 para as 4. Você acabou de ouvir, sucesso aí com Forró Limão com Mel, de janeiro a janeiro, Forró das Antigas. E começando o bloco, Forrozão Ferro na Boneca, Dependente. E você continua participando do Forrozão, 839-8855-5288. O BL vai ficar junto com vocês até as 4h30, tocando os grandes sucessos do forró, aqui na programação da sua Taperoá FM, provocando emoções. Também vamos agora com o nosso giro, dessa vez iniciando o nosso giro com os nossos amigos ali da rua Solon de Lucena, com certeza todos ligados com a gente. Dando agora um pulinho aqui no bairro do Alto para você da rua Vila Nova, você da rua Nossa Senhora da Conceição, os nossos amigos que também nos ouvem na rua Coronel Dorgival Vilar, rua José Martins Levino, também na nossa escuta. Para você aí do centro, meus amigos comerciantes, para você que tá na PB 238, seguindo viagem a Campina Grande, e também aos nossos amigos que estão em direção ao Alto Sertão da Paraíba, muito obrigado pela audiência. Deixa aqui também saudar os meus amigos internautas, para a turma boa lá do Facebook, ligados com a gente, para você que está no aplicativo Rádios Net, e também para você que está no site da nossa emissora, radiotaperoafm.com.br. Em Taperoá são 3:56. Vamos falar de coisa boa? 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Abraçando a você do Rio de Janeiro, para você que está em São Paulo, nas grandes capitais do nosso Brasil, muito obrigado pela sintonia. Você da nossa capital, João Pessoa, você da Rainha da Borborema, Campina Grande, claro, todos aqui em Taperoá, nessa tarde quente, 36 graus marcando aqui em Taperoá. Meu amigo São Pedro ligou o maçarico, viu? Tá quente, não é brincadeira não. Forrozão 87 até as 4h30 da tarde. O BL segue junto com você nesse clima de alegria, nesse clima de muito forró.
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0: É, esse aí sou eu. A hora certa, faltando 1 minuto para as 4.
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0: Chegando Mastruz com Leite, voltando à minha terra.

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0: Forrozão 87, a hora certa são 4:13.
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1: Meus amigos, quem é vivo sempre aparece. Já tô aqui de volta com Forrozão às 16h17. Você acabou de conferir aí esse grande sucesso da banda Aviões do Forró, música Coração. 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Anuncie você também o seu comércio aqui no Forrozão, porque você anunciando aqui, você vai vender muito mais. 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Meus amigos, eu vou ficando por aqui com mais uma edição do Forrozão. Agradeço a Deus por mais um dia de vida, por mais uma tarde de comunicação e a vocês pelo carinho da audiência. Tchau, até amanhã, se Deus quiser, com mais um programa Forrozão 87.

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Vamos para a terceira, morte em 10. Atenção, atenção, comissão julgadora, senhores poetas e nosso público em geral. Morte em 10. Fui a dor de cabeça dos meus pais quando era menino no sertão. Fui a dor de cabeça dos meus pais quando era menino no sertão. 5 minutos em julgamento, Valdir Teles e Louro Branco. Vamos aplaudir, gente!

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2: Eita, gente, vamos aplaudir Louro Branco e Valdir Teles.
3: Oi, boa tarde, boa tarde. Está no ar do seu rádio mais um programa Violas Alfinetadas aqui no 87,9 da Prevem, onde temos, gente, onde temos, presta atenção, onde temos aí na direção geral da emissora Júnior de Preto, onde temos também comandando a programação da emissora Luciano Silva, juntos de Violas ao fim da tarde, Violas ao fim da tarde para esta quarta-feira, 23 de setembro de 2026. Hoje tem muitas comemorações como ontem, né? É, rapaz, presta atenção, para esta quarta-feira. Opa, rapaz. Dia Nacional dos Profissionais de Nível Técnico. Dia Internacional das Línguas de Sinais. Ou seja, sinais, gestos, né? É, você que fala por gestos, né? Entendeu? Você compreende, faz um gesto. Balançar a cabeça, não. Assim, ó. Isso é gesto, então. Sim, assim. Mas assim. Entendeu como é que é? Dia Internacional contra a Exploração Sexual e o Tráfico de Mulheres e Crianças. Hoje também se comemora dia de combate ao estresse. Eu estou estressado, viu? Entendi que eu estou estressado porque as coisas do Brasil deixam a gente estressado. Dia do Técnico Industrial. Dia do Técnico em Edificações. Quarta-feira, hoje também, é dia do sorvete. No calor desse, só vai com sorvete, né? É, rapaz. Dia do soldado, não, do soldador. Tem o R, viu? Dia do soldador, do soldado não, soldador. Tá bom? E, por último, dia dos filhos. Então, você tem seus filhos, saiba, ou vocês saibam criar, entendeu? Educando, que a educação não é da escola não, a educação vem de casa, educando em casa, entendeu? Não batendo seu filho, tá entendendo bem o que é? Não batendo, um castigozinho para ele lhe atender, entendeu? Um separazinho, se ele é pequeno assim, não bater com agressividade para fazer ronchas, né? Entendeu? Aí você tá errado. Você tá errado, você. Errado ou errada? O Ilela. Entendeu? É, mais que é o dia dos filhos, você tem seus filhos, os seus filhos sustentáculo, seu sustentáculo. Os filhos lhe ajudam, né? Só sou muito ruim. Você precisa de um filho. Minha filha, vem aqui, me traga aí um arroz, que eu vou fazer agora um arroz para o almoço. Meu filho, vá ali no mercado comprar isso, aquilo. Meu filho, me ajude, entendeu? Olha, você precisa dos seus filhos. Então, trate-os bem. Trate-os bem, tá certo? É, entendeu? Mas tem gente que só quer criar na base da. Entendeu? Na base da. Entendeu? Batendo com brutalidade, com agressividade. Aí isso aí não é educação. Isso aí não é educação. Se o filho sai. Presta atenção, que eu falo há pouco. Se o filho sai. Está no meio da rua, meu filho vem para casa. Venha pra casa, não fica aí não. Arruma os amiguinhos, amiguinhas, entendeu? Aí eu tava perdição. Eu queria os meus trancados. Eu quero que diga que eu tenho a filha ruim, um filho ruim, entendeu? Eu tenho um filho aí com 37, a minha com 39, e a outra tem 10, né? Entendeu? Ele é um menino que o povo gosta dele, não vive de bagunça, não bebe, não joga, não fuma, que isso é vício, né? Isso é vício também, não sou contra, porque eu já bebi muito, né? Cadê que puxou, pai? Eu bebi pouco, rapaz, 35 anos eu bebi cachaça, cerveja, vinho de ano, vinho de gengibre, todo mundo com a bebida. Teve álcool? Eu sei que eu bebi muito, né, entendeu? E cadê que eles seguiram? Agora eu estava dando mau exemplo, né? Mau exemplo. Vocês estão entendendo como é que é as coisas? Pois é. Tem que saber cuidar dos seus filhos, tá bom? É assim que se faz. Eita, eu já toquei do programa. Menino, presta atenção. Amor, dinheiro e saúde. Silvio Grangeiro, saudoso, já falecido. E Francinaldo Oliveira, fazer dupla com ele. Espanta grande, viu? Cearense também. Feitosa do Calumbi. Era no Pernambuco, Calumbi é um estadozinho, né? Já cantei com os poetas, viu? De Fogás da Engazeira. Era um cara, um petão gordo. Tá bem. E se isso não conhecesse, não. Se espere, não conheci, não. A natureza me deu. Se arrepender e tomou. Foi a dor de cabeça dos meus pais quando era menino no sertão. Saudoso do Vitelli, saudoso do Rio Branco. Vou trazer um bloco de apoio. Deixa eu olhar assim, já tem, tá aqui. Deixa eu olhar, quem que tá aqui? Opa, esse tidão aqui, de que é esse tidão aqui? Esse tidão aqui, Isabel, valeu Isabel, Isabel, né? Isabel, o dedão aqui, o dedão, o polegar, né? O polegar, boa tarde, isso aqui ninguém tem dedão. Eu tô dedão aqui. É porque às vezes chega tá também, né? Beleza, gente? Olha, eu vou trazer um bloco de apoio e eu volto já, tá bom? Eu volto já. Mas peraí.
4: Já olha, poeta.
3: 16h53, boa tarde, Cauê.
4: Boa tarde.
3: Boa tarde, vamos trazer um bloco de apoio e volto já. Xará, tem um cara logo aqui? Atende esse rapaz aqui, atende logo esse rapaz. Olá, rapaz. Olá, boa tarde. Boa tarde. Oi, boa tarde. Opa, rapaz. Boa tarde. Oi. Não tá malando, não tá pegando aqui não. Vamos ver aqui. Oi. Olá. Olá, oi. Olá, quem fala?
5: Oi.
3: Oi, então você tá no ar, pode ficar à vontade. Vamos trazer aqui, né? Um bloco de apoio. E eu volto já com mais cantoria para vocês.
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7: 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No programa temos também o poeta cordelista Leandro Leite, com seus trabalhos esplêndidos e mirabolantes. Parabéns ao poeta Leandro Leite. E também ofereço para os seus pais, Assis e Dona da Paz, que não perdem um só programa.
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0: Estamos apresentando o programa Violas ao Fim da Tarde no seu rádio. Muita poesia, muita cantoria para você que está na sintonia de melhor da viola, rapaz. Como é que pode? Comprar um pouquinho aqui. Peço até desculpa aqui. Peço a desculpa aí. Olha, eu quero dizer a vocês que, falando aí sobre o Nani Veículo, isso aqui, ó. Lembre-se.
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0: Eita, rapaz, não para não, rapaz, não faça isso não. Minha vida toda é parecida, ó. Oh.

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2: Muito bem, muito bem.
3: Beleza, muito bem, rapaz. Eita, coisa boa, né? Também, né? É, rapaz, como é que pode um negócio desse? Deixa eu trazer aqui mais poesia. Mais poesia. Deixa eu mudar aqui. É. Um pequeno pensamento aqui. Quando a gente vai colocando, aí fica, né? Pra não ficar muita conversa. Trazer muita cantoria, muita cantoria. Vocês estão entendendo o que é as coisas aí? Chora aqui.
4: Quero oferecer o programa Violência Fundatada, tudo que eu toco aqui, do lado da poesia, canções, poemas, vaquejadas, meus amigos aí, o Zé Baé com o pé do seu programa, forte abraço, Zé Baé. Cara bom, viu? É, seu Zé Pretinho, é, no antigo fazendo do seu pai, morada velha, Cicilva, seu Zé Pretinho tá ligado no programa, não perde no seu programa, que cara bom, gente fina, valeu mesmo, também, tá para o seu Chico Carneiro, ali de frente à Praça do Coração, aqui na rua Cícero de Farias, ele e sua esposa, Dona Maria do Carmo. Vai também para seu Jodilério, no pé do programa, faz abraço para ele, seu Jodilério, gente fina, da Macena, seu filho, beleza? E também, irmão do seu Jodilério, é, seu Valdemar Tony, no pé do programa, gosto muito. Meu amigo Zé Felipe do assentamento, Zé Felipe, gente fina, um cara legal, para ir nas canções bonitas, rapaz, aumenta o raio daí. É, seu Antônio Pereira, pessoal do assentamento, Miró, é, o cara comandante do assentamento. Antônio da bicicleta, rapaz, foda mais pra ele. Antônio, rapaz, gosto de cantoria demais. Todo salgado, tá beleza, gente fina. Vai também para Antônio Maciel, vizinho do amigo Assis, de Dona da Paz, né? Antônio Rodrigo Maciel, né? Foda mais pra tu, cara. Arimatéria do Contrabaixo, foda mais pra tu, Arimatéria. Eu faço bem um programa pra você, que você gosta demais, com certeza. Também vai para seu Zé Graciano, ali na rua Frei Damião, ele no pé, não, rapaz, gosto do meu programa demais, beleza? Valeu mesmo.
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3: Beleza, beleza, muito bem, muito bem, muito bem. Rapaz, como é que pode? Menino, como é que pode? Isso aqui, que eu já falei, né? Deixa eu ver se é isso aqui. Se for isso aqui, a gente tira. Se for isso aqui, a gente tira. Peraí. É, isso aqui sai, né? Isso aqui sai, pronto. Tá bom. Tá bom demais. Beleza? Olha, a mecânica da terra. Tá? Esses motos tem com Jorge Amance e outro poeta, e agora com saudoso poeta Fernando Dantas e Dedé Laurentino. A mecânica da terra é tão perfeita que ninguém veio aqui para consertar. Parece que é assim, que ninguém veio aqui para consertar. Tá entendendo como é que é as coisas? Vamos ver aqui, vamos ver.

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Quando Deus fez o sol, fez reluzente nossa fonte perene de energia, holofote que ilumina o dia e que desfralda as cortinas do nascente. 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

verdade pura, é verdade pura, é porque um faz um carro, né, rapaz? Dá defeito, né? Dá problema. Você roda, roda, depois fura um pneu, depois quebra um. Qualquer coisa, né? Qualquer coisa, suspensão, entendeu? Como é que é? É desse jeito, rapaz. É, qualquer coisa como faz, né? Faz um aparelho, um rádio, dá defeito. O que ele faz dá defeito, mas as coisas de Deus não. Dá defeito não. Até hoje, quantos bilhões de anos não faz, né? Que ele fez a Terra. Cadê? Está em cima dela. Quantos milhões de anos? Milhões, até mil não, milhões. Eita, rapaz, dizer que a parte do meu programa é amiga, mas...

0: tratados, né? Com certeza. Certo, gente? Agora já são precisamente 17 mais 16 minutos. Deixa ela aqui, ela mandou o áudio dela aqui, não foi? Opa, vamos trazer aqui o áudio dela aqui.
1: Boa tarde, meu amigo João Dorres.
0: Boa tarde.
1: A Vinícius fala é Maria das Dores Pereira.
0: Valeu.
1: Meu amigo, eu quero ouvir a canção, o grande amor da minha vida, beleza?
0: Beleza.
1: Deve passar uma vaquejada, o amigo passa aí, por favor.
0: Tá certo.
1: Beleza, meu amigo João Dorres?
0: Beleza. É isso aí, muito bem, muito bem. Oh, rapaz, eu gosto muito da cantoria, com certeza. Com certeza, puríssima. Com certeza, puríssima. Mas pus aí pra você, né? Daqui a pouco tem as canções. 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Olha aí, moto pesada aí, rapaz. Aí tu acaba de ser, tem que ser pedra, viu, pra cantar, né? Quem é peso pesado não se espanta com quem diz que tem peso, mas não tem. Vamos trazer aí os poetas aí, rapaz. Zé Vicente e Natan Soares. Zé Vicente do Ceará, viu? Vamos ver aqui, se é do Ceará. Vamos ver. É. E o Natan Soares.

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2: É, Zé Vicente do Ceará e o esse grande poeta, né? Esse grande poeta que eu acabei de tocar agora, né? Montan Soares. Muito bem, gente. Deixa eu mandar aqui um oferecimento para tomar aqui.
3: Ofereço o programa Violas ao Fim da Tarde, as canções bonitas e tudo que é tocado aqui para os meus amigos, para seu Luiz Pinto, Dona Lourdes Silvino e Arthur Silvino, Rua Coronel Pedro de Farias. Não perde o meu programa, beleza? Também para o amigo Lula Trocador. Lula Trocador oferece para o seu amigo de infância, Zé Rivaldo, oferece para a família Psica, oferece para suas cunhadas, Dona das Duas, Dona Ceci, a esposa de Santônio de Boi. Oferece também para seu Abdias, João Torres, Maria da Luz Pereira, enfim, muita gente. É, ele mora ali na rua Vila Nova do Alto. Aproveito e ofereço para seu Orlando e Dona Mazé. Seu Orlando está sempre ligado no programa, rapaz. Na rua José Genuíno de Quirós. Naquela mesma rua, Sr. Elise, o rezador. Olha, gente, ele rezando, escutando cantoria. Beleza? Ofereço para a Dona Corina, gente fina. Ela tem problemas de saúde, mas a vida é assim, né? E a sua filha, Dona da Paz, cuidando sempre dela. E quando ela é a outra filha, que mora em Minas Gerais, né? Nova. Beleza? Também ofereço para a Dona Nazinha Mariana. Dona Nazinha Mariana, não perde meu programa, gosta demais. Ela também está melhorando do seu problema de saúde. Esse pessoal que mora, Rua Antônio Mariano Ferreira. Ofereço também para os vaqueiros, Sr. Antônio Monteiro, ainda na ativa, rapaz, apesar da idade, mas ainda é um grande vaqueiro. Para ele e para Dona Cleonice, nessa rua, Rua Abdon de Souza Maciel. Para o vaqueiro Chico de Zeca, na Rua do Cruzeiro, a esposa Maria. O vaqueiro Chico de Zeca, gente fina demais. Ofereço para o Zé Bispo, rapaz. O Zé Bispo é uma pessoa legal. E Dona Lourdes, Rua Domingos Rangel. Eles não perdem meu programa, pessoal, maravilha. Ofereço para o amigo Efigênio as canções, né? Efigênio, Fija e sua mãe, Dona Lainha, e sua esposa, Tita. Forte abraço para vocês. Para meu compadre Pedro Leocádio, compadre Pedro, Geraldo Horácio, na Rua Coronel Dúlio João Vilar, também. Tá, o amigo Antônio Horácio, ao álcool, meu mais conhecido. Também para o Vavá Araújo, que gosta das canções, Vavá Araújo e Família, tá bom? Para vocês aí, tá bom? Beleza?
2: É isso aí, já mais oferecimento para tomar aí. Já mais oferecimento. Não disse não, verso datado, rapaz, como é que pode? Como é que pode, rapaz? Trazer a canção aqui, né? Depois eu trago, depois das canções, eu trago o verso datado, né, Bahia, viu? Com amor por toda a vida, pediu aí da Rosa Pereira. Tem também a Garota do Lixão, a Garota do Lixão, autoria de Paulo Nascimento de Iguatu. na Vale do Mesmo, para o amigo Cristóvão, que mora na Zona Leste de São Paulo. Daqui a pouco eu vou ouvir, viu? Depois dessa aqui você vai ouvir, com certeza.

Beleza, beleza. 17 horas mais 30 minutos, chegando 17h31, né? Zuleide Ramalho, boa tarde, Zuleide Ramalho. Beleza, Zuleide, valeu, valeu. Lucila Guedes, boa tarde, meu amigo poeta. Lucila Guedes, boa tarde, meu querido poeta João Torres. Você é uma grande figura, adoro muito lhe ouvir. Pois você, por você ser uma pessoa simples, isso mesmo, e ser muito bacana, que Deus lhe proteja, lhe abençoe com todos os seus familiares, você também. São meus votos de felicidade para todos vocês, um abraço à distância. Valeu, Lucila Guedes, muito obrigado, beleza, beleza, rapaz. Sou sentindo muito bem. A canção do meu amigo aí, sabe quem é? É do cabo que mora aí na Zona Leste de Som. Não, para aí, rapaz, para, deixa de safadeza. Na Zona Leste de São Paulo é o Cristóvão Ferreira. Você não vai, você só fala se eu quiser aqui. Quem manda aqui sou eu. Tá bom? Eita, agora tu lixando. Isso é essa história dessa canção? É o seguinte, rapaz. O cara passou por ela, viu? Você era da rua, eu acho. Vamos ver. Paulo Nascimento, canta aí.

0: essa canção bonita, rapaz. Olha o verso aí de Roberto Queiroz. É, ele disse: admira Zé Ferreira, um cantador estupendo. Se a roupa se suja, lava. 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Eita, poeta, grande verso, viu? É, do Roberto Queiroz. Fenerontas, Fenerão, Paraíba. Roberto Queiroz é de onde aqui? Aqui não disse onde é, não é? Paraíba também, não. Roberto Queiroz é Pernambuco. É Pernambuco, perdão, viu? Fenerontas disse assim: o raio é pra se ouvir e todo mundo entender. O telefone é melhor para a gente ouvir sem ver. No telefone eu namoro sem minha mulher saber. Eita, saudoso, não datas, né? No telefone ou você vê, né? Antigamente não, antigamente aquele telefone, né? Aquele telefone, telefone residencial, aqueles grandes, né? É que foi na época do Pedro I, né? Agora espalhou aquilo. Até hoje não existe mais, só existe celular. Agora no celular você vê agora. Vai namorar agora, mas ele já partiu dessa pra melhor, né? Vai namorar agora que a mulher pega e o capo tá lascado. Eita, menino. Deixa eu fazer uma oferta que eu vou aqui, peraí.
1: Ofereço também o programa aí, para Jardim Bizarro, meu Jardim Bizarro, tá ligado o programa, todas as tardes. Isso é Lísio, é Rua Rita Cismelo, não perde o meu programa, com certeza. E também para Eusébio Bandel Soares e Sandra, sua filha, que está se recuperando, né? Com certeza, ali no bairro São José. Para o seu Bandel Cirilo, forte abraço para ele, meu amigo. É discussão do meu programa. Valeu, Rua Senador Rui Carneiro. E também para o casal, seu Martinho Gerinho e Donezinha. Seu Martinho quase não escuta o programa, porque vem enfrentando um problema de saúde sério. Mas de qualquer maneira, ofereço ele também. Aproveito também e ofereço as canções para a dona Tereza, a viúva de seu Garoa, no conjunto Maria, ela gosta demais também, né? E para o meu amigo Decão e Maria José do Baixo São Zé, tô dizendo, rapaz. Geraldo do Trator, que não perde o programa, valeu Geraldo do Trator, as canções pra tu, cara, tu merece. Ofereço para os meus filhos, a minha filha Jamila Petriz, no conjunto da Solidariedade, Lás Torres, Burgess Cauê, Cauã e Cauane Liédia, Baixo São Zé, naquela rua, Maria Alves Oliveira, também dando socorro, que ela não perde o meu programa, com certeza. Vai para o Pedro, marcação, as canções bonitas, para o Pedro, meu amigão, e também o poeta Nildo. Se gera matar, é tudo o que eu toco aqui da cantoria, né? Eita, rapaz, o melhor da cantoria, ó, poeta. O cantor Expedito Barbosa, rapaz, tá lançando aí na praça aí, né, o seu novo trabalho. Forte abraço pra ele, rapaz, sucesso. Socorro, a mãe do Wilder, né? Socorro, tá sempre ligado. O Wilder oferecendo pra Graciele e pra Aline. Eita, calma, vem apaixonado. Como pode, rapaz? Pois é, o Wilder. Pessoal que mora ali, a rua Padre Ananias de Farias. Canções para esse povo maravilha.
0: É isso aí. Já eu toco a vaquejada, viu, Maria da Luz Pereira? Uma vaquejada aqui, vou escolher aqui uma vaquejada, tá bom? Deixa eu trazer aqui, Lourival Pereira Lima. Lourival fala meu nome todo dia. Mas às vezes eu tô na rua, aí eu vou e esqueço. Mas eu sempre escuto o programa dele, né? Ele que tem um grande programa na Rádio Flash, Iguatu, Ceará. Ele fala meu nome lá, mas às vezes eu, né? Tinha saído. É um grande poeta, vai bonita demais, viu? Eita, rapaz. A vida que eu quero é essa. Pronto, acabou-se. Ó. Oh.

mais um aí, mais um. Essa é da altura dele, viu? A vida que eu... Não, é da altura dele, é a vida que eu quero, né? Da altura dele. Agora, de autoria do poeta Antônio Hélio. Da autoria agora do Antônio Hélio. Cadê? Você foi para onde? Mor ou Paixão. Na voz do poeta. Lourdes Lima.

0: Beleza, beleza. Muito bem, muito bem. Daqui a pouquinho, depois de trazer aqui tudo depois, né? Eu trago uma vaquejada, o da Luz Pereira. Vou tocar Ciúme de Vaqueiro com Chico da Luz, irmão Zé da Luz. Dois poetas bons, né? Um é poeta e vaqueiro. O outro é poeta. Não sei se é vaqueiro também, né? O Zé da Luz. Todos cantam bonito, né? Já são 17h46 minutos. 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
0: É isso aí, gente, muito bem. Agora, Ciúme de Vaqueiro. Vamos trazer Ciúme de Vaqueiro agora, né? Vamos tocar João. Vou chamar Sebastião Dias. Saudou Sebastião Dias, um grande repetista, né? Foi prefeito também por duas vezes. Foi vereador, foi secretário, um bocado de coisa, né? Entendeu? Um repetista famoso, eu chamava João da Torre. Chamava comigo João da Torre, Sebastião Dias. Andei muito o carro dele, andei muito, muito mesmo. Chico da Luz aí.

0: 17h52, oferecimento.
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0: 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A esposa dele, beleza? Eita, rapaz, como é que pode? O tempo passa depressa, mas, né? Eu vou falar da canção Tabaco Milagroso, uma vez ele vai cantar, o Tabaco Milagroso. Tabaco é, entendeu? É fumo, viu? É fumo.

Cantor Charles Gomes. A última canção eu vou trazer agora é com o poeta Francinaldo Oliveira. Um abraço a todos, com Deus somos todos, sem Deus nada somos. Um cheiro no coração de todos, amanhã tem mais, se Deus quiser e Ele quer, com certeza. Volta amanhã, pode ficar na expectativa, que amanhã eu volto, tá bom? Vem aí o Aragão com o Aaron Cid e o Alisson Bezerra. Um cheiro no coração, tá bom? Valeu!

Mas, rapaz, perdão ter voltado, esqueci de se mandar Noé e Dona Justina, mas eu falo vocês cedo, tá bom? Cadê o H? Cadê a hora H também? Se mandando ela no açude, bota abraço pra ele.

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0: Chegue para o Senado da República. Se confirmado o movimento, se soma a outros 10 prefeitos que seguiram essa mesma pisada na última semana. Justiça. Ex-prefeito de Cabedelo, Vitor Hugo, vai ao Tribunal Superior Eleitoral para recorrer de decisão de indeferimento de sua candidatura a deputado estadual. Pesquisa. Preço da gasolina se mantém estável em João Pessoa e álcool e diesel ficam mais caros. Entrevista da hora. No programa de hoje, a conversa é com Renata Rubach. Ela é diretora da Secretaria Nacional do Consumidor e fala sobre os 35 anos do Código de Defesa do Consumidor e o desafio da fiscalização das bets no Brasil.
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0: Atenção para a previsão do tempo para esta quinta-feira na Paraíba. Previsão de clima ensolarado na maior parte do estado. A temperatura vai oscilar. A máxima 29 graus e a mínima 23 graus. Agora em João Pessoa, céu limpo, 27 graus. Em Campina Grande, Rainha da Borborema, céu limpo, 23 graus. Trânsito intenso nesse momento na BR-230 em João Pessoa, sentido Cabedelo, a capital paraibana, especialmente nas imediações do Hospital de Emergência e Trauma, Senador Humberto Lucena. A hora na Paraíba agora, 6:05. Essa é a Hora H.
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0: Paraibanos e paraibanos. Entra e sai pesquisa e os números vão se consolidando na disputa par e passo entre o presidente Lula e o senador Flávio Bolsonaro. A distância no primeiro turno é pequena, no segundo turno também. Os dados revelam, a preço de hoje, há 11 dias da eleição, um empate técnico entre os dois. Uma eleição que pode dar de tudo. Não por acaso, a candidatura do presidente Lula, a estratégia de campanha de Lula, passou a oficialmente pelas redes sociais do petista a fazer duros ataques a Flávio Bolsonaro, especialmente associando o filho ao pai Jair Messias Bolsonaro. Mas essas pesquisas também revelam outra coisa, é que o eleitor brasileiro virou a cara para os escândalos. Não está nem aí para os escândalos da vez, porque os protagonistas dos maiores questionamentos, de alguma forma ligados ou envolvidos aos maiores escândalos de corrupção do Brasil, são exatamente os que lideram, são exatamente os que mexem com os sentimentos da população. São para eles que estão voltados todos os olhos, ou quase todos os olhos da população brasileira, que, a julgar pelos números, está com a régua ética muito baixa. Não se dá nem ao trabalho de avaliar outras postulações. Até ensaiou ali com o escritor, psiquiatra Augusto Cury. Mas ficou nisso, só no ensaio. A disputa caminha para a reta final, sendo esta mesmo. De um lado, Lula, com as suas implicações que vêm de Mensalão para Lava Jato e até agora para o INSS. E do outro, Flávio Bolsonaro enrolado até o pescoço com Daniel Vorcaro e o escândalo do Banco Master. A triste constatação é que os dados dessas pesquisas falam sim, até falam sobre os candidatos, mas falam muito mais sobre nós, os eleitores.

0: cheguei, Paraíba. Vamos juntos. Abraçando o Silvano Dias, ligado com a gente na Hora H, na Rádio Mais FM de Cajazeiras.
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0: Paraibanos e paraibanas, na despedida do dia, nas boas-vindas da noite, nós nos juntamos para agradecer ao nosso bom, generoso, misericordioso e justo Deus, Jesus Cristo de Nazaré.

oferecer um casaco, por exemplo, uma roupa. Damos um sermão, uma lição. Ao invés de partirmos o pão, simplesmente queremos explicar porque o outro não tem. E Deus nos chama à cooperação também, a se abaixar para ficar perto dos que precisam, dos mais humildes. Foi assim que o homem mais importante que já pisou nesse mundo fez, apesar de ser quem era, rei, soberano, onipotente, filho de Deus, Deus encarnado, se misturou com os mais simples, cuidou de quem necessitava, ouviu quem não era escutado, viu quem era invisível. Acontece que geralmente estamos apressados demais, assoberbados demais, ocupados demais, simplesmente para redundantemente fazer o simples. Sabe o que é bom saber? É que Deus pode fazer coisas extraordinárias através de atitudes e gestos simples e da nossa parte.

0: sou eu no ar aqui na Hora H. Acerta a sua hora com a nossa Hora H, são 6 horas e 13 minutos agora, 6 e 13. Obrigado pelo carinho, valeu pela audiência. Abraçando meu amigo Neto Leles, dizendo: Heron, trânsito absurdamente complicado nesse momento. Tudo parado nas imediações do Hospital de Emergência e Trauma em João Pessoa, nos dois sentidos. Daqui do alto da Torre Norte do edifício DCT, a situação é mais complicada no sentido Cabedelo João Pessoa, ou seja, para quem vem de Cabedelo, vai para os bairros da capital paraibana e precisa passar na BR-230 em frente ao Hospital de Emergência e Trauma Senador Humberto Lucena. No sentido contrário, trava um pouco nas imediações do Hospital do Trauma, aí depois vai fluindo quando passa nas imediações do antigo viaduto do Forró, nas imediações do Manaíra Shopping. Obrigado, Neto Leles, pela informação. Para quem está no trânsito agora, quer mais informações, quer compartilhar informações, muito obrigado pelo carinho, pela audiência. Pode mandar informações aqui, a gente faz questão de compartilhar aqui. Abraçando na audiência, Janiele Gomes. Alô, doutora Janiele Gomes, em Cátola do Rocha. Alô, seu João Gomes, tudo bem?
1: Como vão
0: vocês? Alô, meu amigo Neto, motorista. Tudo bom, Neto?
1: Um abraço.
0: Neto, o que é que ele está dizendo, Heron? Ele está ouvindo pela Rádio Caruá FM. Vamos começar rapidinho aqui para falar com quem está com a gente aqui. Boa noite, Neto. Aquele abraço.
2: Boa noite, Heron.
3: Até agora para o INSS.
2: Um abraço. Pela Caruá FM 91.3, solidado. Sentido João Pessoa. Cuida, Heron. Até aqui, graças a Deus, tudo tranquilo.
0: Obrigado, Neto. Tá no trânsito, tá na BR-230, nos levando de carona, passando pela região do Cariri e do Seridó, pela Caruá FM de Soledade. Um abraço, meu irmão. O Diego Souza tá dizendo: Heron, tô aqui, ligaram no programa. Já tô ouvindo. O Diego Souza é de São Bento, viu? Alô, São Bento, que nos ouve agora pela Super Rádio Solidária FM. Aquele abraço, Zé Heron. Já estou ouvindo direto do Estrela Poker, em São Bento. Aquele abraço, meu amigo. Valeu pela audiência. Valeu, Diego Souza. Um abraço. Abraçar mais uma vez aqui o querido amigo radialista e homem da mídia digital, Silvano Dias, do blog Silvano Dias, que faz a cobertura da política da Paraíba, especialmente do sertão do estado. Ainda mais especificamente da região de Cajazeiras e de Souza, está nos brindando com audiência pela rádio Mais FM 97.7. É o homem do blog Silvano Dias, que faz a cobertura da política da Paraíba, especialmente do sertão do estado. Ainda mais especificamente da região de Cajazeiras e de Souza.

0: 230 também.
1: Um abraço.
0: Nos levando de carona. Viu o que é que ele diz aqui, bem rapidinho aqui? Fala, Pedro Neto. Será que dá pra ouvir alguma coisa? Aqui não tá, não. É porque somente eu errei só o cabo, eu botei o cabo no computador. Aí não dá pra ouvir, né, meu amigo? André Firmino, me socorro aqui. Alô, alô, alô, agora vai. São Pedro Neto, obrigado, Pedro. Tá na estrada mesmo, tô acompanhando aqui pelo vídeo. Obrigado, meu irmão. E você pode fazer como eles, todos podem participar do programa nos nossos canais de interação. No WhatsApp é o 993465236, 993465236. Mensagem de áudio, se identifique, diga onde está falando e pode mandar o seu recado. Tem o YouTube, youtube.com/maisTV. Se inscreva aí no canal Mais TV. Tem o YouTube da Rádio Pop FM também, 89,3 na capital paraibana. Nossa cabeça de rede para todo o estado. Alô, minha amiga Rose Gonçalves, tudo bem? Rose Gonçalves, que é também da comunicação, é do Radar Sertanejo, nossa colega comunicadora, dizendo: Heron, boa noite, estou no trânsito da BR-230, ouvindo a Hora H. Tá no trânsito, João Pessoa, é doutora Rose. Obrigado pelo carinho, viu? Valeu pela audiência. Alô, Jordão Bezerra, o homem do blog do Jordão Bezerra, tá ouvindo a gente na região de Patos, pela Rádio Itatiunga FM. Ele está anunciando aqui, vai conversar no seu podcast nesta quarta-feira, 19h, já com a psicóloga Gabriele Brito, no blog do Jordão Bezerra, em live no YouTube e no Facebook. Um abraço, meu irmão. Obrigado pelo carinho. Vamos que vamos. Vamos que vamos, acelerando com a notícia e você acelerando para os postos da Rede Opção. 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
0: Informação do trânsito, 6h18, protesto na Avenida Tancredo Neves, em João Pessoa, causa congestionamento que reflete até a BR-230, que é o que nós estamos falando nesse momento. A Tancredo Neves tem uma ligação com a BR-230, ela deságua no retão de Manaíra, mas também irradia para a BR-230. Isso explica muito o que está acontecendo nesse momento na BR-230. Nesse instante, é possível visualizar daqui do nosso estúdio, onde estamos agora, literalmente uma BR parada. Sentido Cabedelo, João Pessoa, parada. Como se tivesse um sinal de trânsito, os carros pararam e não vai para frente, nem vai para trás. Albemar Santos tem essas informações aqui agora. Alô, Albemar Santos, ao vivo. Olha Albemar Santos na tela, todo de azul. Me lembrou o Cruzeiro de Minas Gerais, o Cruzeiro, um dos mais belos uniformes do Brasil. Bonita camisa, Albemar Santos. O que tá feio é o trânsito, né, Albemar? Boa noite.
3: Boa noite, Heron. Obrigada. A do senhor também é linda, viu?
0: Obrigado, obrigado.
3: Pois é. O trânsito, esse caos que está sendo relatado aí para quem está acompanhando a Hora H, você já recebeu vários relatos de caos no trânsito, é por conta de um protesto que ocorre nesse momento no trecho das alturas dos IPs, que interrompeu o protesto. Eu disse que interrompeu porque está acabando de ser desobstruído o trecho. A polícia militar foi lá e está negociando para desobstruir, está sendo desobstruído nesse momento, mas esse protesto acabou interrompendo o tráfego na Tancredo Neves, lá no local, nos dois sentidos. Os manifestantes atearam fogo usando pneus e outros materiais inflamáveis. Começou no final da tarde e prevaleceu até agora há pouco. O Major Bruno, o Tenente Coronel Bruno, que é comandante do 1º Batalhão, teve lá, está lá no momento. A Polícia Militar, a Força Tática da Polícia Militar está negociando com os moradores que estão protestando, e aí o trânsito já está sendo liberado. A gente já observa com o que vai, as informações que estão chegando aqui, o trânsito fluindo mesmo de forma lenta, mas o caos ainda prevalece nos dois sentidos da BR-230 e também no retão de Manaíra. O trânsito da Tancredo Neves acaba desaguando no retão de Manaíra e também ao contrário. Quem vem do retão de Manaíra passa pela Tancredo para ter acesso a outros bairros até chegar no centro da cidade. Bom, mas qual o motivo desse protesto? De acordo com o que a gente apurou, o protesto seria por causa de uma ação policial que teria causado a morte jovem que foi identificado aqui como Rian Carlos Souza de Araújo. Segundo a Polícia Militar, ao ser abordado durante a operação policial, ele teria ameaçado sacar um revólver

0: e foi atingido pelos policiais. Ao ameaçar sacar o revólver, isso segundo os policiais militares, a polícia reagiu e acabou atirando nele. Ele foi atingido 3 vezes, foi socorrido para o hospital de emergência e trauma, mas não resistiu aos ferimentos. Segundo a polícia, um revólver e várias munições foram apreendidos aí, foi apreendido com esse suspeito que acabou virando vítima porque morreu também. A polícia disse ainda também que o Rian já teria sido preso há cerca de 30 dias atrás por tráfico de drogas. Portanto, esse teria sido o motivo aí que acabou culminando com esse protesto que interrompeu, causou o caos. Nesse momento ainda há o caos no trânsito na Tancredo Neves, nos dois sentidos, no trecho final, estendendo para o retão de Manaíra e também nos dois sentidos da BR-230 Heron. Repito, o trânsito está sendo desobstruído nesse momento de forma muito lenta. O fogo já foi apagado, pelo menos 90% do fogo já foi apagado e os carros, os veículos já trafegam lá no trecho, Heron.
1: Obrigado a você, Albemar Santos, pela informação aqui na Hora H. Valeu, Albemar Santos. 6h22 agora. E na política. A política oficializada agora a adesão do prefeito de Santa Rita, região metropolitana de João Pessoa, Jackson Alvino, à candidatura de Nabô Vanderlei ao Senado. Ele deixa agora oficialmente o apoio à reeleição de Veneziano Vital do Rego. Essa confirmação aconteceu agora há pouco. Essa notícia já tinha sido publicada no começo da tarde no portal Mais PB pelo repórter André Firmino e agora ganha caráter oficial porque foi para as redes sociais do governador da Paraíba, Lucas Ribeiro. Jackson Alvino ao lado da candidata a deputada estadual Fernanda Alvino, João Azevedo e Nabô Vanderlei confirma o movimento. Acompanha o que disse, o que foi publicado agora há pouco nas redes sociais do governador Lucas Ribeiro.
2: Santa Rita, passando aqui para agradecer ao nosso prefeito Jackson, à nossa futura deputada Fernanda Alvino, por essa decisão.
3: Sei que esse compromisso que a gente está construindo vai trazer muito desenvolvimento para Santa Rita e assim eu espero a todos vocês, Santa Ritenses, que abraça esse projeto para que Santa Rita continue crescendo.
4: E agora, fechando a chapa inteira, Santa Rita terá muito que ganhar. Dessa vez com 2 senadores, 1 governador, para que Santa Rita possa continuar recebendo investimento, transformando a vida de todas as pessoas.
5: Estamos trabalhando muito para que você possa fazer mais pelo seu município e a gente possa avançar cada vez mais. Juntos, unidos, trabalhando com Santa Rita para que as ações dos nossos mandatos cheguem a toda a população do município. Muito feliz, agradecido demais e com a responsabilidade muito grande de, ao lado de João Azevedo, sermos os senadores de Santa Rita.
6: Tenho certeza que Santa Rita precisa muito de vocês e tenho certeza que nós iremos fazer o possível para que Santa Rita cresça mais e mais.
2: Que esse time aqui possa continuar trabalhando por Santa Rita e pela Paraíba, para que a gente possa contar com 2 senadores, João Azevedo e Nabô Vanderlei, que vai ajudar ainda mais a gente poder construir uma Santa Rita que acolha as pessoas, que cuide do seu povo e que ajude a gestão do nosso prefeito Jackson a continuar.
1: Bom, esse é um movimento que está em série, né? Até ontem eram 10 prefeitos nesse movimento de migração de Veneziano para Nabô Vanderlei. Movimento que vem coincidindo também com a série de pesquisas dando uma larga dianteira do governador Lucas Ribeiro frente aos seus concorrentes e até uma oscilação da briga pela segunda colocação. Pesquisa Quest ontem mostrou Lucas Ribeiro abrindo 49% das intenções de voto. E pela primeira vez, Efraim Filho, do PL, assumindo a segunda colocação, ainda no empate técnico, mas oscilando acima de Cícero Lucena. Efraim com 16% contra 15% de intenções de voto do ex-prefeito de João Pessoa, candidato pelo MDB. Crescimento aí de mais de 10 pontos percentuais de Lucas Ribeiro entre a pesquisa Quest da Rede Paraíba de Comunicação realizada em agosto para agora essa nova pesquisa em setembro, há praticamente 11 dias das eleições. o que vai solidificando uma tendência de uma curva ascendente de Lucas Ribeiro e uma escada decrescente dos seus adversários, especialmente do ex-prefeito Cícero Lucena, que meses atrás chegou a liderar por sucessivas vezes as pesquisas de opinião pública. Quais foi ontem? Hoje, quem confirma a mesma tendência é uma pesquisa de um instituto da Paraíba, o Anova, o ex-Datavox, pesquisa publicada agora há pouco pelo portal PB Agora, apontando Lucas Ribeiro com 48%, quase a mesma margem da pesquisa Quest, divulgada pela TV Cabo Branco e TV Paraíba. Nessa pesquisa nova, Lucas tem 48% e é seguido de Cícero Lucena com 17,4%. E depois Efraim Filho do PL com 15,3%. Resultado muito semelhante ao que foi divulgado ontem, dentro da margem de erro. Claro que pesquisas têm métodos diferentes, mas todas dentro de uma coerência dessa tendência. Uma tendência que hoje bate numa realidade que também bate a porta de uma eleição para ser resolvida já no primeiro turno. À medida que o líder das pesquisas cresce, passa ali dos 50 pontos percentuais dos votos válidos, e que os adversários vão derretendo, vão migrando, está muito cristalizada uma tendência do eleitorado paraibano pela reeleição de Lucas Ribeiro. Claro que nós temos ainda 11 dias pela frente, e o jogo só acaba quando termina. Mas é o que está fotografado para hoje, com muita clareza, sem margem para questionamentos. Sobre esse movimento em relação às perdas do senador veneziano Vital do Rego, das adesões ou para a candidatura de Nabu Vanderlei ou para a própria candidatura de João Azevedo, ontem também saiu uma nova pesquisa para o Senado da República. E nessa pesquisa, no cenário estimulado, João Azevedo aparece com 28% das intenções de voto, seguido de Veneziano Vital, do MDB, com 18%, e Nabu Vanderlei agora com 12%, ou seja, se aproximando cada vez mais Nabu da candidatura de Veneziano Vital do Rego. Se ele mantém, se Nabu mantém essa onda de crescimento e de adesões, a candidatura dele ameaça seriamente chegar à segunda colocação e ultrapassar Veneziano Vital do Rego. Principalmente porque a partir de agora o simbolismo também vale na cabeça de segmentos razoáveis do eleitorado. O povo se movimenta também junto com o movimento das lideranças políticas. E o contrário também. O movimento popular também influencia no movimento das lideranças políticas, tanto que elas estão também numa sequência de adesões. Dará tempo suficiente de Nabu Vanderlei ultrapassar a Veneziano Vital do Rego? A estratégia interna, a articulação, os pensadores da campanha de Veneziano acham que não. O oposto pensam os estrategistas de Nabu Vanderlei, que estão de sorriso de um canto a outro da orelha, confiando de que até a abertura das urnas, Nabu Vanderlei pode sim ultrapassar Veneziano Vital do Rego, principalmente por um fator, pelo crescimento largo da dianteira de Lucas Ribeiro, que vai arrastando com ele a sua chapa, e pelo potencial do cabo eleitoral chamado João Azevedo, que tem pedido solenemente à Paraíba uma eleição de uma chapa completa. São os dados e os fatos desse momento, a realidade que é retratada pelas pesquisas e pelos sintomas dos movimentos da classe política paraibana. 6:30 na Hora H. Oferecimento São Brás, é café e muito mais.
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Nos próximos minutos você vai ouvir aqui na Hora H os 35 anos do Código de Defesa do Consumidor. O evento será aberto hoje em João Pessoa para debater a defesa do consumidor no Brasil. Daqui a pouco a gente conversa com a diretora da Secretaria Nacional do Consumidor, Renata Rubach. Ela fala sobre o desafio da fiscalização das bets. E tem mais. Na Justiça Eleitoral, ex-prefeito de Cabedelo, Vitor Hugo, agora recorre ao Tribunal Superior Eleitoral para sobre o indeferimento de sua candidatura a deputado estadual. O preço da gasolina se mantém estável em João Pessoa e álcool e diesel ficam mais caros. Essas e outras a gente conta já já aqui na Hora H. O dia inteiro em uma hora.

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6: 6h35 na Hora Legal, obrigado a você que volta com a gente. Alô, Ovidio Veríssimo, olha o que é que ele disse aqui, Marcelo Gomes.
8: Acabando de chegar em casa, ouvindo esse seu programa, meu irmão. Moro aqui, cidadezinha de Pilões, chegando agora, depois de mais um dia de luta, caminhão carregado, e é isso. Moro aqui, meu amigo. Estamos aqui na escuta. Deus o abençoe, viu?
6: Amém, Ovidio. Rapaz, coisa boa, ele tá mostrando aqui a chegada dele em casa. Ovidio Veríssimo, tá longe, não tá? Tá em Pilões, no Rio Grande do Norte. Alô, Pilões, no Rio Grande do Norte. Olha o que o rádio faz, né? Nos leva pra tão longe. Obrigado, meu irmão. Ele mandou aqui um agrado. Neron, leu a manchete, qualquer um faz. Agora, esclarecer, desenrolar, lapidar essa manchete de uma forma que o povão entenda e absorva, como você faz, são poucos. Obrigado, Ovidio. Pelo prazer da sua audiência, pelo carinho, viu, meu irmão? Muito obrigado, de coração. Um abraço bem grande pra você. Tem mais aqui? 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
6: 6h38, as bets e o direito do consumidor. É o tema a partir de agora da Entrevista da Hora.
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6: Procon da Paraíba está organizando um evento, primeiro congresso nacional em comemoração aos 35 anos do Código de Defesa do Consumidor, a realização do Procon da Paraíba, com apoios do Unip e da FESP Faculdades. O evento, a abertura será daqui a pouco, 7 da noite. Nós vamos conversar com a palestrante da noite, a doutora Renata Rubach. Ela é diretora da Secretaria Nacional do Consumidor. Fala conosco a partir de agora na Hora H para a Paraíba inteira. Doutora Renata, seja bem-vinda, ela é carioca, seja bem-vinda aqui ao nosso estado da Paraíba e ao programa Hora H na Rede Mais, Rádio Pop. Boa noite.
10: Boa noite, Aaron. Prazer estar aqui com vocês.
6: Doutora, para começar do começo, o que representa para a luta da defesa do consumidor essa comemoração dos 35 anos de vigência do Código de Defesa do consumidor no Brasil?
10: Bom, essa é uma data emblemática, né? Para todos que atuam na defesa do consumidor, a Secretaria Nacional do Consumidor, ela faz a coordenação do Sistema Nacional de Defesa do Consumidor, envolve ali órgãos como Defensoria Pública, OAB, Ministério Público de Defesa do Consumidor, as entidades civis e, claro, os PROCONs, né? Que fazem essa atuação mais de ponta ali, que acaba quem recebe ali essas demandas dos consumidores de todo o Brasil.
6: Doutora Renata, a senhora vai falar hoje na sua palestra sobre as BETs, a fiscalização das BETs, os desafios também da legislação em relação a esse tema que é relativamente novo, mas que a sociedade brasileira ainda não sabe bem como encarar. De um lado, o governo observa a possibilidade dos impostos. Do outro, muitos especialistas se preocupam, por exemplo, com os vícios. E o direito do consumidor deve olhar de que forma para esse tema?
10: Bom, o direito do consumidor, né, no caso, e aí também o governo, quem atua no governo na defesa do consumidor, tem olhado com bastante cautela para essas questões, esses problemas. Na secretaria a gente tem dois pontos principais, né, de prioritários de atuação. Um deles é a BET, a outra é a questão do superendividamento, endividamento dos consumidores, que tem crescido também a cada dia. E a gente sabe que esse foi mais um serviço que também contribui para esse cenário, né, que se agravou muito aí nos últimos anos, de superendividamento dos consumidores. Então, a gente tem feito trabalhos de forma interdisciplinar, reunindo várias secretarias, vários órgãos que atuam sobre o tema, porque acaba que envolve questão de tecnologia, então a Secretaria de Assuntos Digitais, né, Direitos Digitais também participa, a SPA, que é a Secretaria de Prêmios e Apostas, que regulamenta, também participa. A gente tem feito portarias interministeriais para coibir também essa questão de práticas abusivas na publicidade, né, que os consumidores acabam que recebem uma enxurrada de demandas, né, de ofertas dessas plataformas, e principalmente levar informação para os consumidores e também para os PROCONs, para atuar na fiscalização desse tipo de serviço que, apesar de já estar aí há algum tempo, né, a regulamentação foi tardia e a gente acaba que tem esse impacto aí em relação à sociedade que ainda não tem essa percepção de que a BET é um produto, um serviço que é perigoso. E quando a gente fala de um serviço que é colocado num ambiente de consumo que é considerado perigoso, ele demanda que existam alertas. E qual que, né, das frases ali que o Ministério da Fazenda, né, exige como obrigatórias que essas operadoras utilizem, é que eu mais gosto de sempre destacar e reverberar para que a sociedade entenda, é que a BET faz você perder dinheiro. É um jogo, né, que apesar de ter aí agora um nome um pouco mais sofisticado, né, chamando BET, mas na verdade nada mais é do que um jogo de azar, ele é feito para as pessoas perderem. Então as pessoas mais perdem do que ganham. E aí todos esses estímulos, né, como um investimento, como uma forma de você ser um recurso para você conseguir pagar suas dívidas, ou você ter aquela promoção social, né, que a gente vê também esses influenciadores que também fazendo esses anúncios de que mudou de vida, coisas, conquistas que tiveram em razão de BET, isso tudo trata-se, né, de uma publicidade mentirosa. Então a gente tem combatido esse tipo de abuso. Existe essa legislação que já foi aprimorada nesse sentido, né? A portaria 73 interministerial, que ali tem uma série de regramentos que essas operadoras devem seguir para não prejudicar e não enganar os consumidores, mas a gente sabe que não basta só o trabalho de articulação com os órgãos de defesa do consumidor para essa fiscalização, é preciso que essa informação chegue para a população, chegue para os consumidores, que eles entendam que sim, é um serviço perigoso, assim como era lá o cigarro, e a gente começar a implementar essa mudança, inclusive cultural, né? Para que com o tempo as pessoas entendam que isso faz mal, que não é algo que é bom para a saúde dos consumidores. A gente tem casos aí gravíssimos de pessoas que tiveram, né, quadros de ludopatia, vícios, inclusive pessoas atentando contra a própria vida. Então, por isso é um assunto tão caro e tão grave. A gente tem trabalhado aí em âmbito, né, em todos os órgãos de defesa do consumidor no país inteiro, a gente tem feito esse movimento, essas atuações através de oficinas para capacitação dos órgãos que atuam na área, para a gente ter uma fiscalização mais eficaz, mais efetiva, mas isso que a gente está fazendo aqui, que é dar essas informações para a população, isso é fundamental também.
6: Doutora Renata Rubach, diretora da Secretaria Nacional do Consumidor no Brasil, muito obrigado pela participação aqui na Hora H, na Rede Mais, em João Pessoa, na Paraíba. disponível para todo o estado.
10: Obrigada, é um prazer. Até a próxima.
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6: 6h45 na Hora H, estamos de volta, voltando com essa parada de audiência às 6h45. E nos próximos minutos você vai ouvir aqui na Hora H. Do ex-prefeito de Cabedelo, Vitor Hugo, para tentar manter a sua candidatura que continua impugnada na Justiça Eleitoral. Preço da gasolina se mantém estável, mas álcool e diesel subiram. Essas e outras a gente conta já já aqui na Hora H, o dia inteiro em uma hora.
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8: 6h49, agora há pouco, a Fundação Paraibana de Gestão em Saúde lamentou, confirmou a morte de um funcionário da PB Saúde. Lamentou profundamente o episódio que aconteceu na fundação. Tratava-se do funcionário Tiago Batista de Souza, de 33 anos. Ele morreu no final da tarde de hoje, na sede da fundação. Ele era eletricista concursado, foi aprovado em concurso para função de eletricista de manutenção, exercia suas atividades profissionais na instituição. No momento da ocorrência, o funcionário realizava um serviço de manutenção quando foi acometido por um mal súbito, conforme constatado da perícia da polícia científica. Recebeu atendimento médico imediato, inclusive com a utilização de desfibrilador. Equipes do SAMU e do programa Coração Paraibano também foram acionadas, mas apesar dos esforços, não foi possível reanimar a vítima. A causa definitiva da morte ainda será investigada e deverá ser apontada em laudo médico legal. Em nota, a PB Saúde se solidarizou com os familiares, com os amigos e colegas de trabalho do Tiago e garantiu que está prestando todo o apoio necessário à família neste momento de profunda dor. 6h50. Girando com a notícia, girando com a informação aqui na Hora H. Vamos ao boletim da redação agora.
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8: O preço da gasolina estável em João Pessoa, mas teve aumento no álcool e no diesel. Roberto Tagino, ao vivo, tem os detalhes. Boa noite, Roberto.
10: Boa noite, Aron. Boa noite, ouvintes da Hora H. Pois é, o preço da gasolina comum permanece estável há 6 semanas em João Pessoa. É o que aponta uma pesquisa do PROCON da capital realizada em 113 postos neste mês de setembro. O litro do combustível continua sendo encontrado entre R$ 6,18 e R$ 6,69 no pagamento à vista. O menor preço foi registrado em um posto de Água Fria, enquanto o maior é praticado em estabelecimento de Paratibe, esses postos na zona sul de João Pessoa. Em comparação com a semana anterior, 11 postos reduziram os preços, 6 aumentaram e 94 mantiveram os mesmos valores. No cartão, a gasolina comum varia entre R$ 6,25 e R$ 6,69. Apesar da estabilidade da gasolina, outros combustíveis apresentaram alta. O menor preço do etanol passou de R$ 4,29 para R$ 4,43, enquanto o diesel S10 subiu de R$ 6,39 para R$ 6,75 na menor cotação. Então, o importante aí é continuar pesquisando para ver se encontra preço menor. Pelo menos o preço da gasolina está estável, mas os outros combustíveis, o preço tem apresentado variações.
8: Obrigado, Roberto Tagino. 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
4: É demais! 7 minutos para as 7 da noite. Alô, Nelson Suassuna, sobrinho em Catolé do Rocha. Boa noite, Catolé do Rocha.
5: Um abraço.
4: Cidade boa. Gosto demais de Catolé do Rocha. Que nos ouve agora pela Rádio Independência FM 94,7. Aquele abraço. Campina Grande. Alô, Campina Grande. Boa noite, Campina Grande. Na Pop Cariri 101.1 FM.
5: Um abraço.
4: Alô, Daniela Pimentel, nossa querida amiga e correspondente. Boa noite, Acidália Brito. Aquele abraço. Valeu pela audiência em Alagoa Nova. Lá está o meu amigo Hulk, famoso Hulk. Zeneron, mandei um alô, manda aí um alô para meu amigo e irmão Maciel Aires. Ele está internado no hospital de Pocinhos, mas está ouvindo o programa. Me falou do alô que você me mandou ontem. Meu amigo Maciel Aires, boa recuperação para você aí, que Deus te abençoe e te cure. Que a mão poderosa do Senhor Jesus Cristo de Nazaré te alcance. Você volte logo para casa na companhia dos seus familiares. Pocinhos, nos escuta pela Rádio Pocinhos FM. Aquele abraço, muito obrigado.
5: Um abraço.
4: Hulk, obrigado, viu, Hulk? Valeu pela companhia, obrigado pela audiência. Eliakim Moreno já falou aqui também. Boa noite, Eliakim. Tudo bem, meu irmão? Como vai você? Tem mais gente chegando aqui na Hora H. Meu amigo brasileiro, como vai, brasileiro? Pai de Antonella. Oh, boa noite, meu amigo. Tá chegando uma mensagem pra mim aqui. Não sei se eu vou poder botar no ar, então vou ouvir antes. Boa noite, meu amigo Flávio do Espetinho. Tudo bem? Flávio do Espetinho. Bom, uma hora dessa, um espetinho, uma farinhazinha, né? Não é? Espetinho, uma farinhazinha, uma Coca-Cola KS. Tem aí, Flávio? Diga, eu quero ainda apresentar o programa ainda mais FMD Iraúna, com a permissão e autorização do nosso comandante Erivan Moraes. E a gente passa aí no espetinho do Flávio. Passa no pastel do Chicão também. Passa na chácara beleza do meu amigo Geraldo Pinto. Faz a festa, no Iraúna. Cidade boa dos meus afetos. Alô, Iraúna, boa noite. Flávio do Espetinho está no Distrito de Areias, em Iraúna. Obrigado. 6h56 na Hora H. Tribunal de Contas da Paraíba divulgou hoje a primeira etapa da auditoria coordenada na educação. Foram fiscalizadas 90 escolas públicas de 90 municípios paraibanos. Quem traz o resultado é o presidente da corte, o conselheiro Fábio Nogueira.
6: Olha, os resultados estão disponibilizados. Nós temos os municípios que alcançaram os melhores resultados e aqueles que alcançaram os piores resultados. Mas eu penso que mais importante do que divulgar, relacionando esses municípios, é insistir no diálogo com os gestores, né? Convidá-los aqui para que possamos orientá-los a estabelecer, a partir desse diagnóstico, metas e termos de compromissos, ou seja, gestores vão assinar pactos, onde nós vamos monitorar e vamos voltar, né? Vamos, o Tribunal de Contas vai voltar a esses municípios, a essas unidades, para verificar se as providências foram tomadas. Se não, aí sim, nós vamos ter que tomar as providências, não apenas multando, julgando irregular, encaminhando ao Ministério Público para as providências, mas enfim, nós temos um ranking aqui, vamos citar, por exemplo, o município de Cajazeirinhas, onde obteve um índice excelente, o conceito excelente, então serve de estímulo, né? Os outros estão disponibilizados, eu espero que os prefeitos, secretários, enfim, possam tomar todas as providências necessárias, né? É também de se ressaltar, né, que essa auditoria coordenada, ela se dá no âmbito metodológico, científico, por amostragem, né? Eventualmente, outras escolas podem ter uma situação melhor, mas o fato é que nós já conseguiríamos visitar todas as escolas de uma só vez e a gente tem que fazer por amostragem.

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1: Ex-prefeito de Cabedelo, Vitor Hugo, vai ao Tribunal Superior Eleitoral tentar reverter impugnação de candidatura. Gabriel Albuquerque, na Hora H.
2: O Tribunal Regional Eleitoral da Paraíba rejeitou nesta quarta-feira o recurso do candidato a deputado estadual pelo MDB, Vitor Hugo, questionando a decisão do TRE que indeferiu a candidatura dele à Assembleia Legislativa da Paraíba. O relator desse processo, o desembargador eleitoral Kelpis de Vasconcelos Amaral, entendeu que esse embargo de declaração trata-se de um mero inconformismo e uma tentativa de rediscutir o mérito dessa decisão. Os advogados de Vitor Hugo anunciaram que vão ao Tribunal Superior Eleitoral tentar reverter essa decisão da Corte Eleitoral Paraibana. Da redação do portal Mais PB, Gabriel Albuquerque.
1: Obrigado, Gabriel Albuquerque. A gente fica por aqui na reta final do programa. Obrigado, Paraíba, pela sintonia, pela credibilidade. Na sonoplastia, ele, Marcelo Gomes, do Jardim Iracema, em Souza, para o Mundo.
3: Um abraço.
1: Na Central Pop de Controle, Anderson Magno Fera. Produção e reportagens, Gabriel Albuquerque, André Firmino, Roberto Tagino, Catarina Pontes e Albemar Santos. A direção geral é dela, Reni Cláudia. E eu tô aqui, eu sou esse aqui que você tá vendo na tela também, bonitão. Ouvindo pelo rádio. Um abraço, paz no coração, fé em Deus, fé em Jesus Cristo de Nazaré, fé na vida, Paraíba. Boa noite, até amanhã, 6 da noite, na Hora H.
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0: lei que aumenta penas para furto e roubo de combustíveis.
1: Além de endurecer penas contra ilícitos já existentes, o dispositivo também tipifica novos crimes.
0: Para saber os detalhes, nós conversamos agora ao vivo com a repórter Luana Karen, que apurou tudo. Boa noite, Luana.
2: Boa noite, Mariana, Luciano. Boa noite também aos ouvintes da Voz do Brasil. A nova lei alcança crimes cometidos desde os locais de produção e armazenamento até o transporte de combustível furtado ou roubado, incluindo o transporte por dutos, terminais e veículos de qualquer espécie. A norma cria pena específica de reclusão de 4 a 10 anos e multa para o furto de petróleo e derivados, gás natural, álcool etílico hidratado, biocombustíveis e óleos lubrificantes.
1: E de acordo com esse novo dispositivo, a venda de combustível proveniente de crime é considerada crime também, né, Luana?
2: É isso aí, Luciano. Quando o agente tiver conhecimento da origem criminosa do insumo, a pena pode chegar a 8 anos de reclusão e multa. A norma também prevê a interdição do estabelecimento, a alienação antecipada de bens apreendidos e, após a condenação, a perda do cargo, função ou emprego público. O secretário nacional de Segurança Pública, Chico Lucas, explica que a nova legislação, além de penalizar um crime contra a ordem econômica, combate um problema que pode até afetar a saúde pública.
3: Quando nós aumentamos uma pena como essa, a gente está enfrentando sobre todos os eixos, né? Esses combustíveis que eram furtados ou roubados, a comercialização deles, por vezes, era feita de maneira fracionada em lugares com pouca segurança. Isso trazia um risco para a vizinhança e também um risco ambiental, né? Porque combustível pode pegar fogo, destruir uma casa, uma comunidade. Então, esse aspecto também tem que ser levado em consideração no que diz respeito ao aumento da pena.
0: Agora, Luana, essa semana também a Secretaria Nacional do Consumidor se reuniu com 140 representantes, né, de PROCONs para alinhar uma ação de fiscalização do mercado de combustíveis. Como é que vai funcionar esse trabalho?
2: Olha, Mariana, o encontro marcou o início da Operação Carga Pesada, de âmbito nacional, que tem como foco a apuração de possíveis aumentos abusivos na comercialização de combustíveis líquidos. Os PROCONs poderão compartilhar informações, documentos e resultados das fiscalizações, além de organizar ações conjuntas. A reunião foi convocada após a Agência Nacional de Petróleo, Gás Natural e Biocombustíveis ter recebido cerca de 330 denúncias relacionadas a aumentos abusivos de preços. De acordo com o secretário nacional do consumidor, Ricardo Morishita, já foram instaurados 70 processos administrativos contra postos de combustíveis. Morishita explica que o problema está no aumento da margem de lucro desses estabelecimentos.
4: Qual é o problema? É no momento de guerra em que o governo tem programas de subvenção, quer dizer, ele faz pagamento direto para auxiliar a compra desse combustível. Tem a desoneração de impostos, ou seja, a sociedade brasileira contribui com esse processo e absolutamente no momento tão delicado do cenário global, com o aumento do preço do petróleo, não é o momento para o aumento da margem de lucro desses postos. E isso configura uma prática abusiva prevista no Código de Defesa do Consumidor.
2: Os estabelecimentos têm 20 dias para apresentar defesa e os processos seguirão os procedimentos administrativos previstos na legislação.
1: Luana, você mencionou agora há pouco sobre denúncias recebidas pela ANP. Como é que está sendo a atuação da agência?
2: Luciano, a ANP tem aplicado multas a essas distribuidoras que já superam os 200 milhões de reais. As penalidades resultam de decisões em primeira instância e as empresas ainda podem recorrer. Em algum dos casos julgados, a agência apurou que as margens brutas das distribuidoras aumentaram mais de 1.350%.
0: Nossa, e tem algo que os consumidores possam fazer, Luana, para ajudar nesse controle do aumento abusivo do preço dos combustíveis?
2: Com certeza, Mariana. Além de registrar a queixa aos PROCONs estaduais e municipais, o contato sobre possíveis irregularidades no mercado de combustíveis pode ser feito diretamente com a ANP, tanto pelos canais digitais da agência quanto por telefone. O número é 0800 970 0267. Luciane Mariana.
1: Obrigado, Luana Karen, pelas informações ao vivo aqui na Voz do Brasil.
0: Aumentou o número de brasileiros com CNPJ, o Cadastro Nacional de Pessoas Jurídicas.
1: Segundo o IBGE, esse percentual aumentou 11% de 2012 a 2025, alcançando 35%.
0: E as mulheres estão buscando mais a formalização para tocar seus negócios.
5: O aumento na formalização entre as pessoas que trabalham por conta própria foi apontado pelo IBGE em dados divulgados nesta quarta-feira. Em 2025, o contingente de empregadores e trabalhadores por conta própria no Brasil somou quase 31 milhões de pessoas. O percentual de formalização com CNPJ, o Cadastro Nacional da Pessoa Jurídica, chegou a 35%, frente a 24% em 2012. De acordo com o analista do IBGE, William Kratochwil, a formalização está associada ao nível de escolaridade.
6: Percebe-se claramente um aumento da formalização juntamente com o aumento da escolaridade desses trabalhadores. Por exemplo, os trabalhadores com ensino superior que trabalham por conta própria, mais da metade deles tem o seu registro no Cadastro Nacional de Pessoa Jurídica. Ao passo que quando observamos os empregadores, ou seja, aqueles que têm um trabalho com uma empresa mais robusta, eles possuem um nível de formalização muito superior já para aqueles com nível de instrução mais baixo.
5: Ainda segundo os dados do IBGE, as mulheres têm índice de formalização maior, com cerca de 37% para elas, contra pouco mais de 34% dos homens. A Roseli Ferreira, que é microempreendedora individual, faz parte desta estatística. Ela trabalha na produção de biojoias sustentáveis em Brasília e fala sobre os benefícios da formalização.
7: Né, muitas pessoas acham que é só gasto. Não, há benefícios, muito benefícios, né, em ser um MEI, né, em relação a você estar precisando de um empréstimo, você pode contar várias portas, várias.
5: O regime de MEI, microempreendedor individual, permite que trabalhadores autônomos tenham um registro de CNPJ, emitam notas fiscais e assegurem direitos previdenciários, como aposentadoria, auxílio-doença e licença-maternidade. A contrapartida é o pagamento de uma guia mensal unificada de tributos. O presidente do SEBRAE, Rodrigo Soares, diz que a formalização aumenta os lucros de quem empreende.
8: Ele tem a possibilidade de triplicar o seu faturamento. Por quê? Porque, primeiro, ele vai ter acesso ao crédito e possibilidade de escalar e ampliar as suas vendas, o seu pequeno negócio. Segundo, abre-se para ele a possibilidade também de vender para grandes empresas, para outras empresas, porque elas exigem a nota fiscal.
5: A região sul liderou a formalização e atingiu índice de 47% em 2025, seguida pelo centro-oeste e pelo sudeste. Reportagem Gabriela Noronha.
1: O transporte aéreo brasileiro registra crescimento nos primeiros 8 meses do ano.
0: De janeiro a agosto, quase 89 milhões de passageiros voaram dentro e fora do país, uma alta de 4,7% em relação ao mesmo período do ano passado.
9: De janeiro a agosto deste ano, 88 milhões e 600 mil passageiros foram transportados em voos domésticos e internacionais. As viagens por dentro do país, ou seja, o mercado doméstico, concentrou parte dessa movimentação, com 68 milhões de pessoas. Só em agosto foram 11 milhões e meio de passageiros, sendo 8 milhões e 900 mil em voos internos. O ministro de Portos e Aeroportos, Tomé Franca, detalha o que significam esses números.
10: E o que esses números mostram para a gente? Que a aviação brasileira está crescendo, que mais gente está viajando de avião e, claro, que precisamos continuar investindo para que esta curva de crescimento continue avançando nos próximos anos.
9: O transporte de cargas acompanhou o ritmo de expansão do setor. Em agosto, foram transportadas 121.500 toneladas de mercadorias. De janeiro a agosto, o transporte aéreo acumulou 922.500 toneladas de cargas. Os dados fazem parte do relatório de demanda da oferta da Agência Nacional de Aviação Civil, ANAC, divulgado todo mês. O levantamento reúne informações sobre a movimentação de passageiros e cargas e sobre a demanda e a oferta dos mercados domésticos e internacional. Reportagem Cleide Lopes.
1: E quem vai viajar de avião nos próximos meses precisa ficar atento às novas regras para casos de atraso, cancelamento ou interrupção de voos.
0: A ANAC, Agência Nacional de Aviação Civil, atualizou as informações que as companhias aéreas devem fornecer aos passageiros.
11: A Agência Nacional de Aviação Civil atualizou as regras para transporte aéreo de passageiros. Com a mudança, o consumidor deverá ser informado já na compra da passagem de que o voo pode sofrer alterações por condições meteorológicas, requisitos de segurança ou outros fatores. Em caso de imprevisto, a empresa deverá comunicar o passageiro por canais digitais, informar a previsão de partida, as opções de reacomodação e como acessar a assistência material. Os direitos à alimentação, hospedagem e transporte continuam valendo. Depois de 2 horas de espera, a companhia deve oferecer alimentação. Se a espera ultrapassar 4 horas e houver necessidade de pernoite, também devem ser oferecidos hospedagem e transporte de ida e volta. Em situações excepcionais, quando a empresa não conseguir fornecer diretamente a assistência, o passageiro poderá ter despesas necessárias e razoáveis reembolsadas, mediante comprovação dos gastos. O pagamento deve ser feito em até 7 dias. As novas regras passam a valer em até 30 dias e, em caso de problema, o passageiro deve procurar primeiro a companhia aérea. Se não resolver, pode registrar reclamação na plataforma ANAC Passageiro, no endereço gov.br/ANAC. Com locução de Thaís de Araújo, reportagem Pablo Mundim.
1: A publicidade em ambiente digital ganha novas regras para proteger o consumidor de conteúdos publicitários enganosos, abusivos ou fraudulentos.
0: É o que prevê portaria publicada hoje pelo Ministério da Justiça e Segurança Pública, em conjunto com a Secretaria de Comunicação Social da Presidência da República.
1: A portaria estabelece regras para anúncios impulsionados, ou seja, aqueles que são patrocinados e veiculados por redes sociais e outras plataformas que hospedem conteúdo de terceiros.
0: Na prática, as plataformas com mais de 1 milhão de usuários ativos serão obrigadas a manter um repositório público para que a população consiga pesquisar quem pagou pelo anúncio, quanto foi gasto, o público-alvo, o número estimado de destinatários alcançados e outras informações.
1: E os provedores deverão manter essas informações por pelo menos 1 ano após a veiculação.
0: De mulheres pode começar de um jeito que parece inofensivo, uma promessa de emprego, de uma vida melhor ou até de ajuda financeira.
1: Por isso, é importante ficar de olho e desconfiar de situações suspeitas.
0: Hoje, 23 de setembro, é o Dia Internacional contra a Exploração Sexual e o Tráfico de Mulheres e Crianças. Data para reforçar a prevenção e lembrar que qualquer pessoa pode ajudar denunciando.
12: O tráfico humano é um crime que viola os direitos humanos e afeta a dignidade das pessoas, atingindo de forma desproporcional mulheres e meninas, em especial para fins de exploração sexual e trabalho análogo à escravidão. Esse crime tem se tornado uma ameaça global, já que as redes criminosas estão cada vez mais sofisticadas com o uso da internet e ferramentas tecnológicas, estruturas que ultrapassam fronteiras, como explica Anitta Cunha Monteiro, coordenadora-geral de Prevenção à Violência contra as Mulheres do Ministério das Mulheres.
13: Quando chega naquela situação de total vulnerabilidade, não consegue sair facilmente para nem perceber que, de fato, estão numa situação que é considerada crime.
12: No último ano, a Unidade Nacional de Enfrentamento da Violência contra as Mulheres do Ministério das Mulheres.
13: Quando chega naquela situação de total vulnerabilidade, não consegue sair facilmente para nem perceber que, de fato, estão numa situação

0: Testes do Ministério da Justiça e Segurança Pública, Marina Bernardes, faz um alerta para que as pessoas não sejam vítimas.
1: A principal ferramenta é informação. É receber uma proposta que parece muito boa para ser verdade, que você não tem muita informação ali das condições do trabalho, ou que oferecem pagar tudo, as passagens, hospedagem, buscar checar as fontes, desconfiar se essas promessas vêm, principalmente por redes sociais, que hoje é o principal meio, né?
0: O dia 23 de setembro foi instituído pela Organização das Nações Unidas como o Dia Internacional contra a Exploração Sexual e o Tráfico de Mulheres e Crianças. A porta de entrada para denunciar o crime são os Disque 100 e 180. Com locução de Edinaldo Júnior, reportagem Cleide Lopes.
2: Vítimas de violência passam a contar com um protocolo integrado de atendimento entre as áreas de segurança pública e saúde.
3: A medida, sancionada hoje, vale para mulheres, crianças, adolescentes e pessoas em situação de vulnerabilidade.
2: Pela nova lei, o primeiro atendimento deve ser feito por um profissional de segurança pública, que deve garantir o encaminhamento imediato da vítima para uma unidade pública de saúde e o registro da ocorrência.
3: Os profissionais de saúde e segurança deverão receber treinamento específico e periódico para oferecer um atendimento que evite a chamada revitimização, ou seja, que a pessoa tenha que passar novamente por situações de sofrimento ao relatar o que aconteceu.
2: O protocolo prevê ainda atendimento médico imediato e informações à vítima sobre direitos e acesso a serviços especializados.
3: Para muita gente, a Libras, Língua Brasileira de Sinais, é a principal forma de se comunicar, estudar, trabalhar e ter acesso a serviços e direitos.
2: Por isso, garantir o uso da Libras também é garantir inclusão e autonomia para as pessoas surdas.
3: Atualmente, existem mais de 300 línguas de sinais em todo o mundo, utilizadas por cerca de 70 milhões de pessoas.
2: Hoje é o Dia Internacional das Línguas de Sinais, uma data que reforça a importância de uma comunicação que seja acessível a todos.
4: Você que está acompanhando A Voz do Brasil está entendendo tudo o que eu falo porque compartilhamos o mesmo idioma. Agora imagine uma comunidade inteira que se comunica com a mesma riqueza de detalhes, sentimentos e agilidade, mas usando o olhar, as mãos e as expressões do rosto em vez da voz. Isso é a Libras, a língua brasileira de sinais. Ela é reconhecida por lei e tem uma gramática própria, com regras de frases e estruturas tão complexas quanto o português. Mas você sabia que nem sempre esse tipo de linguagem foi aceita? Quem explica é Neide Lins, que trabalha como intérprete da língua brasileira de sinais aqui na empresa Brasil de Comunicação.
5: Os surdos, eles foram durante muitos anos obrigados a oralizar, que é a falar mesmo sem estar escutando, né? Inclusive teve o Congresso de Milão em 1880, onde alguns estudiosos se reuniram para discutir a língua de sinais, e nesse congresso foi definido que a sinalização não deveria ser feita, deveria ser feita a oralização. E foi um retrocesso muito grande, né, para a comunidade surda, onde ela foi proibida de sinalizar. Inclusive, em vários casos, era utilizado, inclusive, amarrar as mãos dos surdos para que eles não sinalizassem durante o ensino.
4: Atualmente, existe a Política Nacional de Educação Bilíngue de Surdos, que busca promover a qualificação das redes de ensino em todo o país. O objetivo é garantir o direito de todos, como disse Marisa Dias Lima, coordenadora geral bilíngue da Educação Básica e Educação Superior no Ministério da Educação. Como ela é surda, vamos ouvi-la pela voz da intérprete Luciane Bresciani.
6: Essa política tem como objetivo qualificar e assegurar a oferta e também da educação bilíngue de surdos, garantindo o acesso à educação, pensando também a permanência dos indivíduos e uma educação de qualidade.
4: Segundo o Censo Escolar de 2024, há cerca de 60 mil matrículas de surdos na educação básica no país. Eles podem estudar em colégios bilíngues ou inclusivos. Nos bilíngues, os estudantes aprendem Libras como a língua principal. Já nas escolas inclusivas, o professor dá a aula e o intérprete faz a interpretação para o aluno surdo. Foi em uma unidade como essa que Alexandre Mastroianni estudou. Apesar das dificuldades, ele conta que a experiência foi interessante para ter contato com outros alunos. Vamos ouvir a entrevista de Alexandre na voz do repórter Edinaldo Júnior.
0: Lá dentro da escola pública tinham intérpretes e eu percebi que às vezes era complicado, mas era muito bom ter intérprete, era positivo. Mas o problema principal para mim era o professor, porque o professor não dava

0: muita atenção para os alunos com deficiência de forma geral. O professor era direto na fala, fala o tempo todo. Então, quem é ouvinte consegue. E às vezes o tradutor não conseguia acompanhar tudo.
1: A Política Nacional de Educação Bilíngue de Surdos prevê também ações de formação inicial e continuada para profissionais da educação, em articulação com as instituições federais de ensino e colaboração entre os entes federados. Reportagem, Márcia Fernandes.
2: Em 2026, o Disque 100 registrou mais de 12 mil violações de direitos humanos contra pessoas com deficiência auditiva e surdez.
3: O Disque 100 oferece atendimento em libras por videochamada.
2: E para facilitar a perícia médica, o INSS vai garantir a presença de intérpretes de libras, a língua brasileira de sinais, para pessoas com deficiência auditiva que precisarem desse apoio.
4: Pessoas com deficiência que precisam passar por perícia médica do INSS agora têm direito à participação de intérpretes de língua brasileira de sinais, a Libras, quando esse recurso for necessário para garantir a comunicação. A medida está prevista em portaria do Ministério da Previdência Social, publicada nesta quarta-feira, dia 23 de setembro. O intérprete poderá acompanhar o atendimento presencialmente ou participar por videoconferência e outros recursos tecnológicos. Mesmo quando o segurado e o perito estiverem na mesma agência da Previdência Social, a interpretação poderá ocorrer à distância. De acordo com o INSS, a função do profissional é facilitar a comunicação entre a pessoa com deficiência e o perito, sem substituir a autonomia técnica do médico na avaliação. A recusa injustificada ao recurso, quando necessário, poderá resultar na apuração de responsabilidade administrativa. A nova norma entrou em vigor na data de sua publicação e substitui uma portaria de 2022. Claudimário Carvalho, para a Voz do Brasil.
3: E essas foram as notícias do governo federal.
2: Uma realização da Secretaria de Comunicação Social da Presidência da República.
3: Com produção da empresa Brasil de Comunicação.
2: Fique agora com o Minuto do TCU. Em seguida, as notícias do Poder Judiciário e do Congresso Nacional. Boa noite.
3: Boa noite para você. Até amanhã.
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6: 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Você vai ouvir agora notícias do Poder Judiciário.
8: Supremo decide que mães biológicas ou adotantes terão direito à licença maternidade remunerada.
9: STJ define que homem poderá voltar a conviver com animal de estimação após fim do relacionamento com a ex-companheira.
8: Justiça Eleitoral confirma punição por impulsionamento de propaganda eleitoral.
9: Boa noite, eu sou o Arthur Filho.
8: E eu sou Walter Lima.
9: Supremo Tribunal Federal assegura a todas as mães biológicas ou adotantes licença maternidade remunerada de 120 dias, prorrogável por mais 60, independentemente da natureza do vínculo trabalhista ou funcional.
8: A licença maternidade é um direito trabalhista que assegura às mulheres grávidas ou após o parto, ou ainda após a efetiva adoção, um período de afastamento do trabalho destinado para que elas se dediquem dedique aos cuidados com o recém-nascido, à recuperação pós-parto e à formação e ao fortalecimento dos vínculos familiares com a criança adotada.
9: Homem poderá voltar a conviver com cadela de estimação após fim de relacionamento com ex-companheira.
8: Mas o Superior Tribunal de Justiça, o STJ, afastou a guarda compartilhada do PET. Fátima Uchoa.
10: Ao reformar decisão do Tribunal de Justiça do Distrito Federal que havia determinado a reintegração da posse do animal à tutora, o STJ reconheceu a posse conjunta e a divisão de despesas com o animal durante a relação e mesmo após o fim dela. Apesar de considerar possível estabelecer um sistema de custódia compartilhada do PET entre o ex-casal, o STJ afastou a aplicação da guarda compartilhada por entender que os animais são considerados bens, ainda que de natureza especial como seres vivos, e, portanto, não poderiam ser enquadrados nas regras do direito de família. O relator foi o desembargador convocado Luiz Carlos Gamboge.
9: Justiça determina a comprovação da origem de cassiterita ligada a garimpo na terra indígena Yanomami, em Roraima.
8: A decisão é fruto da ação ajuizada pelo Ministério Público Federal, Lucas Lopes.
11: Na liminar, a justiça determinou que a empresa White Solder Metalurgia e Mineração Limitada e a Cooperativa de Produtores de Estanho do Brasil deixe de comprar, receber, registrar ou vender cassiterita sem documentos que comprovem a origem legal do minério. Além disso, ambas as empresas deverão apresentar à justiça em até 30 dias uma relação completa das compras do minério realizadas desde 2021. Em caso de descumprimento, será aplicada multa diária de R$50 mil para cada ré, além de multa diária de R$20 mil por atraso na entrega dos relatórios e periódicos, que deverão ser entregues a cada 3 meses à Justiça e ao MPF.
9: O Tribunal Superior Eleitoral confirmou uma punição por impulsionamento de propaganda eleitoral negativa contra adversários políticos.
8: Nessa terça-feira, os ministros confirmaram decisão do Tribunal Regional Eleitoral do Rio Grande do Norte, que aplicou multa aos candidatos a prefeito e vice-prefeito de São Gonçalo do Amarante. Vitor Struck.
12: A decisão confirma a aplicação da multa de R$10 mil a Jaime Calado Pereira dos Santos e Flávio Henrique de Oliveira, eleitos em 2024, aos cargos de prefeito e vice-prefeito de São Gonçalo do Amarante. Por maioria, o TSE reiterou o entendimento já consolidado da corte de que a propaganda eleitoral negativa na internet é proibida, tanto na pré-campanha quanto no período eleitoral, e que o impulsionamento de conteúdos com caráter negativo em plataformas como Facebook e Instagram gera a aplicação de multa.
9: A Justiça do Trabalho do Pará determinou o fim do assédio eleitoral a terceirizados em Santarém.
8: Eles tinham de apoiar nas próprias redes sociais um candidato a deputado estadual, Samanta Flor.
13: O Ministério Público do Trabalho denunciou uma servidora da Secretaria de Turismo do Pará, responsável pelos terceirizados que atuam no Centro de Convenções Sebastião Tapajós. Segundo o MPT, o apoio ao candidato teria sido associado a manutenção dos empregos. A Justiça do Trabalho do Pará proibiu a prática e a servidora foi afastada. O Estado foi multado em R$10 mil, além de R$5 mil por trabalhador prejudicado.
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9: A você, uma boa noite.
8: Boa noite e até amanhã.
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14: Eu sou o Thiago Medeiros e esses são os destaques de hoje do Jornal do Senado, que começa agora. Senado lança pesquisa sobre violência contra a mulher com deficiência. Comissão analisa a criação de política de incentivos à fabricação de motores. Jaime Bagato lhe propõe auditoria e audiência pública sobre edital de concessão na BR-364. Boa noite. Uma pesquisa inédita sobre a violência contra a mulher com deficiência foi apresentada na Comissão de Direitos Humanos. Repórter Patrícia Oliveira.
15: Os resultados da pesquisa do Data Senado mostram que 60% das brasileiras com deficiência sofreram alguma agressão antes dos 30 anos. Em 65% dos casos, o agressor é o marido ou companheiro. Quase a metade das mulheres com deficiência estão mais vulneráveis à violência patrimonial. E 39% sofreram violência sexual, seguida de agressões físicas, morais e psicológicas. A senadora Mara Gabrilli, do PSD de São Paulo, apresentou proposta para garantir prioridade para mulheres com deficiência vítimas de violência nas contratações públicas de serviços. A ideia é oferecer mais autonomia para essas mulheres que são muito dependentes do agressor. E 83% delas não denunciam a agressão.
16: A independência econômica, as redes de apoio e relações sociais das mulheres com deficiência ficam gravemente comprometidas. Isso faz com que meninas e mulheres com deficiência estejam expostas a maiores riscos de sofrer violência.
15: A pesquisa também revelou que apenas 31% das vítimas com deficiência buscaram uma delegacia especializada e 19% delas tiveram a medida protetiva descumprida pelo agressor.
14: O projeto que cria a política de incentivo à fabricação de motores pode ser votado na Comissão de Infraestrutura. O objetivo é a substituição de importações e estímulos para o desenvolvimento de tecnologias sustentáveis no país. Repórter César Mendes.
17: A proposta prevê linhas de crédito específicas e condições favoráveis para empresas que fabricam motores e seus componentes. O objetivo é fortalecer a indústria nacional, reduzir a dependência de produtos importados e estimular a inovação tecnológica voltada a motores de veículos elétricos, híbridos e movidos a biocombustíveis. Relator, o senador Laércio Oliveira, do Progressistas de Sergipe, elogiou a previsão de estímulos para a instalação de unidades produtivas em regiões menos industrializadas do país.
18: Merece destaque a preocupação da proposição com o desenvolvimento regional e com a desconcentração econômica.
17: O texto estabelece também ações de capacitação profissional em áreas como engenharia, manufatura avançada e gestão da produção industrial.
14: O edital de concessão na BR-364 pode ser tema de auditoria e audiência pública. São 887 quilômetros entre as cidades de Cuiabá, capital matogrossense, e Vilhena, em Rondônia. Repórter Pedro Pincer.
19: O senador Jaime Bagatoli, do PL de Rondônia, apresentou um requerimento que solicita uma audiência pública para discutir os termos técnicos e regulatórios, além da viabilidade econômico-financeira de um edital de concessão da Rota Agro Central. O edital, aprovado pela Agência Nacional de Transportes Terrestres no último dia 3, prevê um leilão em 17 de dezembro. A concessão abrange 887 quilômetros de trechos das rodovias entre as cidades de Cuiabá, capital matogrossense, e Vilhena, em Rondônia. O requerimento questiona a proporção entre as tarifas e as melhorias previstas.
20: É uma região tão distante, tão longe dos grandes centros consumidores. Vamos parar essa concessão. Não podemos deixar que esse custo seja árduo sobre a população do norte do Brasil, sendo uma única rodovia federal saindo de Cuiabá até o Rio Grande do Norte.
19: O senador também apresentou um requerimento que solicita ao Tribunal de Contas da União uma auditoria sobre o processo licitatório do edital de concessão.
14: Uma nova ligação entre Brasil e Paraguai faz parte do caminho que pretende aproximar o centro-oeste brasileiro dos portos do Oceano Pacífico. A ponte entre Porto Murtinho, em Mato Grosso do Sul, e Carmelo Peralta, no Paraguai, agora tem nome oficial. A estrutura integra a Rota Bioceânica, corredor que pretende reduzir tempo e custos no transporte de mercadorias até a Ásia. Repórter Henrique Nascimento.
21: Uma nova ligação entre o Brasil e o Paraguai passa a levar o nome de um dos defensores da integração entre os dois países. A ponte Heitor Miranda dos Santos liga Porto Murtinho, em Mato Grosso do Sul, a Carmelo Peralta, no Paraguai, e integra a Rota Bioceânica. O projeto que deu origem à lei foi relatado no Senado por Nelsinho Trage, do PSD de Mato Grosso do Sul. Ele destacou que a rota bioceânica pode diminuir a distância percorrida pelas exportações destinadas ao mercado asiático.
0: Você vai economizar 14 dias de viagem, 8 mil quilômetros marítimos a menos, redução de até 40% no frete dos produtos que sairão desses países, Brasil, Paraguai, Argentina e Chile, para ir até o continente asiático.
21: A ponte está em fase final de construção e a previsão é que seja inaugurada até o próximo ano.
14: Nova lei publicada hoje determina que órgãos de saúde e de segurança devem contar com protocolo integrado para atender vítimas de estupro e outras formas de violência física contra mulheres, crianças, adolescentes e pessoas em situação de vulnerabilidade. O texto estabelece regras para o acolhimento, atendimento médico, preservação de provas e realização de perícias, além de medidas para evitar a revitimização quando a vítima é exposta a novo sofrimento ou constrangimento ao buscar ajuda na saúde, polícia ou justiça. O relator do projeto que deu origem à lei foi o senador Jaime Campos, do União de Mato Grosso. Ele argumenta que as regras unificadas contribuem para um atendimento mais humanizado e tornam mais efetivo o dever do Estado de proteger pessoas em situação de vulnerabilidade.
1: A integração entre os diversos órgãos envolvidos favorece maior celeridade e eficiência na atuação estatal, com reflexos positivos na prevenção da impunidade e na proteção das vítimas.
14: Também foi publicada no Diário Oficial da União a lei que concede o título de capital nacional do basquete ao município de Franca, em São Paulo. A proposta que originou a lei foi relatada pelo senador astronauta Marcos Pontes, do PL de São Paulo. Ele observou que Franca é reconhecida pela relação histórica com o basquete, desde a década de 1940, quando a modalidade passou a fazer parte da identidade local. O parlamentar acrescentou ainda que o basquete não se limita apenas ao esporte, mas mobiliza a cultura, a economia e até a geração de empregos locais.
22: Mais do que tradição esportiva, o basquete de Franca configura verdadeiro patrimônio cultural e econômico. O esporte mobiliza escolas, projetos nacionais, categorias de base, academias, estabelecimentos de comércio, gerando empregos diretos e indiretos e fomentando o turismo esportivo.
23: Eleições 2026.
14: Eleitor que não puder votar no dia da eleição pode justificar a ausência para evitar punições da Justiça Eleitoral. Essa justificativa pode ser feita presencialmente ou pelo celular no aplicativo e-título. Repórter Márcio Maturana.
24: Como muitos brasileiros, a militar do Exército Andréia Pereira Cerdeira não vai estar perto da sua sessão eleitoral no dia 4 de outubro. Isso já aconteceu outras vezes, mas neste ano Andréia acredita que vai ser mais simples justificar a ausência.
25: Nas vezes anteriores eu tive que ir até uma sessão para fazer a justificativa, mas agora tem, assim, tá um pouquinho mais fácil, a gente consegue fazer isso pelo aplicativo, então evita que a gente tenha que se locomover, né, sair no dia da eleição, procurar um lugar que possa fazer a justificativa.
24: Quem preferir justificar presencialmente pode levar um documento com foto até uma mesa receptora de justificativa em locais divulgados pelos cartórios eleitorais. A punição por faltar e não justificar é multa de até R$3,51. Enquanto ela não for paga, o cidadão fica impedido de emitir passaporte, carteira de identidade e inscrever-se em concurso público.
14: Com trabalhos técnicos de Eliseu Caires, o Jornal do Senado fica por aqui. Acompanhe agora as notícias da Câmara dos Deputados. Boa noite.

0: Câmara analisa obrigatoriedade de telhados verdes em edifícios públicos.
1: Projeto prevê punição para criminoso que expulsar morador de sua casa.
0: Comissão de Educação aprova a proposta que visa reduzir a evasão escolar.
1: Boa noite. Avança na Câmara o projeto de lei que cria uma política nacional de combate à evasão escolar. A reportagem é de Maria Neves.
2: A Comissão de Educação da Câmara dos Deputados aprovou o projeto que institui a Política Nacional de Educação e Combate à Evasão Escolar. Como explica o autor, deputado Amon Mandel, do Republicanos do Amazonas, o objetivo da política é garantir a permanência dos estudantes no ensino básico por meio de ações integradas da União, dos estados e dos municípios. A proposta determina que o Ministério da Educação será responsável por coordenar a política e deverá criar mecanismos para identificar o risco de evasão e abandono escolar. Dentre os principais fatores que contribuem para a evasão, cita frequência irregular à escola, histórico de repetência e situação de vulnerabilidade social. De acordo com o relator na Comissão de Educação, deputado Tarcísio Mota, do PSOL do Rio de Janeiro, essas medidas são importantes principalmente para as populações mais vulneráveis.
3: Que a gente tem, infelizmente, ainda muitas crianças e jovens que estão fora da escola ou estão fora da idade correta na escola. Portanto, a criação de um programa nacional de enfrentamento à evasão escolar é decisivo. Que o governo da União preste assistência técnica e financeira, estabeleça diretrizes, regras, acompanhamento e monitoramento. A gente espera que dessa forma as famílias brasileiras tenham condições de que as crianças, jovens e adultos estejam na escola.
2: Ainda de acordo com o projeto, sempre que identificar algum risco de abandono escolar, o sistema de ensino deverá promover a busca ativa do aluno. Esse trabalho poderá ser feito em parceria com conselhos tutelares e a rede de assistência social e deverá incluir visitas domiciliares e notificação dos responsáveis em até 5 dias úteis depois da identificação da ausência prolongada do estudante da sala de aula. A proposta prevê também que sempre que detectado risco de evasão, a instituição deve adotar um plano individualizado de atendimento ao aluno. O apoio deverá contar com ações como atendimento pedagógico suplementar, reforço escolar e encaminhamento a programas de transferência de renda e proteção social. O projeto estabelece ainda que a União deverá prestar assistência técnica e financeira a estados e municípios. Para isso, terá de priorizar aqueles com maiores índices de evasão e repetência, menor índice de desenvolvimento da educação básica, populações em situação de vulnerabilidade social e localização em regiões remotas, especialmente no Norte e no Nordeste. A proposta que institui a Política Nacional de Educação e Combate à Evasão Escolar ainda será analisada pelas Comissões de Finanças e Tributação e de Constituição e Justiça. Se aprovada nas duas, poderá seguir para análise do Senado. Da Rádio Câmara de Brasília, Maria Neves.
4: Educação.
0: Projeto de Júnior Mano, do PSB do Ceará, cria um programa com condições excepcionais de renegociação de débitos do FIES. Segundo o deputado, o objetivo é permitir que estudantes com contratos firmados entre 2012 e 2017 possam também renegociar suas dívidas.
1: A proposta de Júnior Mano prevê descontos de até 100% sobre encargos, abatimentos para pagamentos à vista, parcelamento em até 180 vezes e a suspensão temporária área de cobranças judiciais. O texto estabelece ainda reduções adicionais para profissionais da educação, saúde, segurança e assistência social.
4: Cultura.
0: A instituição de regras de transparência para o financiamento público de eventos e shows é o objetivo de projeto de Miguel Ângelo, do PT de Minas Gerais. Pela proposta, a contratação de artistas exigiria detalhamento dos valores e comprovação de que o gasto não vai prejudicar áreas essenciais como saúde e educação.
1: Miguel Ângelo esclarece que o texto não estabelece teto de gastos ou interferência na escolha das atrações, focando apenas na prestação de contas. A medida obrigaria também a divulgação detalhada de cachês, custos logísticos e fontes de custeio nos portais oficiais de transparência.
4: Direitos humanos.
0: A Câmara aprovou um projeto que proíbe condomínios de multar pessoas com deficiência por perturbação de sossego. A repórter Paula Bittar explica quando a medida se aplica.
5: A Comissão de Constituição e Justiça da Câmara aprovou um projeto que proíbe condomínios de aplicar multa por perturbação do sossego a pessoas com deficiência. A medida é válida apenas para os casos de comportamentos relacionados diretamente à deficiência da pessoa. O texto insere no Estatuto da Pessoa com Deficiência o dever dos condomínios de garantir o tratamento compatível à deficiência do morador, bem como de promover o equilíbrio entre o direito à moradia e a harmonia coletiva. A proposta que proíbe condomínios de aplicar multa por perturbação do sossego a pessoas com deficiência segue agora para o Senado Federal. Na Rádio Câmara, de Brasília, Paula Bittar.
1: Proposta que estabelece recursos mínimos para o Sistema Único de Assistência Social contou com voto favorável de Tiririca, do PSD de São Paulo. O projeto vincula parte da receita corrente líquida da União, dos Estados, do Distrito Federal e dos municípios ao financiamento do SUAS.
0: Pelo texto aprovado na Câmara com o apoio de Tiririca, o percentual mínimo começa em 0,3% no primeiro ano após a publicação e chega a 1% no quarto ano de implementação. A medida busca dar continuidade ao financiamento dos serviços de proteção social.
4: Segurança Pública.
1: O projeto em debate na Câmara quer a punição para criminosos que expulsam moradores de suas casas. A repórter Mônica Tati explica.
6: Proposta em debate na Câmara dos Deputados quer transformar em crime a prática de expulsar moradores de suas residências mediante violência. O projeto também prevê punições para quem coagir moradores a colaborar com atividades criminosas, impor cobranças ilegais a comerciantes ou famílias, ou utilizar o monitoramento eletrônico clandestino. Segundo o autor, deputado Capitão Alden, do PL da Bahia, o objetivo é impedir que facções criminosas ou grupos armados dominem grandes áreas através do terror e da violência contra moradores e comerciantes. O Código Penal já prevê os crimes de ameaça, constrangimento ilegal e esbulho possessório, mas nenhum desses dispositivos reflete a gravidade da expulsão de moradores, segundo o Capitão Alden.
7: Famílias inteiras são expulsas de suas próprias casas sob ameaça de morte. Muitas vezes porque se recusaram a colaborar com criminosos, porque possuem parentes policiais ou porque esses parentes pertencem a uma outra facção rival ou simplesmente porque o tráfico decidiu tomar aquele imóvel. Na prática, essas organizações criminosas passaram a exercer um poder paralelo, dominando territórios, confiscando imóveis e impondo regras pela força.
6: Pelo projeto, o crime de expulsão de moradores por meio de violência, grave ameaça ou intimidação praticada por organizações criminosas será punido com reclusão de 8 a 12 anos e multa. Será enquadrado no mesmo crime quem pichar ou sinalizar imóvel com ordens de desocupação, participar de ordens de expulsão, destruir ou invadir imóveis para coagir moradores a sair, obrigar pessoas a praticar atos ilícitos, exigir o pagamento de taxas de moradores ou comerciantes e instalar e operar clandestinamente sistemas de vigilância eletrônica. A pena poderá ser aumentada em um terço se a vítima for pessoa idosa, criança, pessoa com deficiência ou mulher chefe de família. O projeto também agrava a punição de pichações que transmitam mensagens relacionadas a crimes, exaltação de organizações criminosas, racismo, preconceito ou incitação ao consumo de drogas. Nesse caso, a pena passa a ser de 12 meses a 2 anos de detenção e multa. A proposta, que criminaliza a expulsão de moradores e comerciantes de suas propriedades mediante o uso de violência, já foi aprovada pela Comissão de Segurança Pública e Combate ao Crime Organizado e deve ser votada por mais 3 comissões antes de seguir para o plenário da Câmara. Da Rádio Câmara de Brasília, Mônica Tati.
0: Olival Marques, do Podemos do Pará, é favorável à proposta de emenda à Constituição que integra União, Estados, Distrito Federal e municípios em ações de segurança. A proposta inclui a coordenação do Sistema Único de Segurança Pública, mantendo as competências dos entes federativos.
1: A PEC também amplia a atuação da Polícia Rodoviária Federal para o policiamento de rodovias, ferrovias e hidrovias federais. O texto, que tem apoio de Olival Marques, prevê ainda que a corporação auxilie forças estaduais a pedido dos governadores, além de atuar em situações de calamidade ou desastre.
0: Delegado Fábio Costa, do PP de Alagoas, defende a aprovação de projeto que determina que bens usados na prática de atividades ilegais e apreendidos pelo Estado passem para o poder público. A medida alcança, por exemplo, bens empregados no tráfico de drogas e no desmatamento.
1: Delegado Fábio Costa avalia que a medida pode desestimular práticas ilícitas ao atingir o patrimônio do criminoso. Relator da matéria na Comissão de Segurança Pública, o parlamentar aponta que os bens poderão ser usados na fiscalização de infrações que motivaram a apreensão.
0: Projeto de Vicentinho Júnior, do PSDB do Tocantins, torna obrigatório o uso de tornozeleira eletrônica por agressores que descumprirem medidas protetivas da Lei Maria da Penha. A proposta fixa um perímetro de 500 metros para o disparo do alarme.
1: De acordo com Vicentinho Júnior, a monitoração eletrônica deixa de ser facultativa e passa a ser exigida em caso de reincidência. Para o deputado, a medida garante tempo para que a mulher possa reagir e buscar proteção, além de acionar os órgãos de segurança.
4: Desenvolvimento Regional.
0: Silas Câmara, do Republicanos do Amazonas, votou a favor do projeto que cria regras para resolver disputas territoriais entre municípios vizinhos. A mudança dos limites dependerá de estudo de viabilidade e de consulta à população por meio de plebiscito.
1: O texto apoiado por Silas Câmara permite que parte do território de um município seja incorporada a outro, sem a criação de uma cidade. A proposta busca facilitar a definição dos limites municipais para evitar problemas na prestação de serviços públicos às populações das áreas envolvidas.
4: Economia.
0: O empreendedorismo feminino tem uma frente parlamentar que defende seus interesses no Congresso. A repórter Silvia Munhato traz mais informações sobre as principais medidas defendidas pelo colegiado.
8: A Frente Parlamentar pela Mulher Empreendedora lançou o Pacto pelo Empreendedorismo Feminino com o objetivo de obter o apoio do Estado e da sociedade para as políticas públicas voltadas para o setor, ou seja, ultrapassar a barreira dos governos, tornando as políticas permanentes. É o que explicou a coordenadora da Frente, a deputada Anne Ortiz, do PP do Rio Grande do Sul, em entrevista ao programa Painel Eletrônico da Rádio Câmara. A frente busca a aprovação do projeto que atualiza o teto dos microempreendedores individuais, MEI. O governo quer aumentar o máximo de faturamento anual para que uma empresa possa ser MEI de R$ 81 mil para R$ 110 mil em 2027 e R$ 140 mil em 2028. A correção evita que a empresa perca os benefícios de enquadramento como MEI, caso seu faturamento aumente. Outro projeto importante para a frente é o Marco do Empreendedorismo Feminino, que, segundo a deputada Anne Ortiz, quer facilitar o acesso ao crédito para o público feminino.
9: Esse marco que nós estamos construindo é para que as mulheres tenham mais acesso ao crédito e a capital, até porque, inclusive, as mulheres hoje não conseguem ter tanto acesso ao crédito. O Sebrae também faz uma parceria muito grande com a gente, nos trouxe esses números. E muitas vezes não conseguem ter recurso, né, para buscar esse capital, não conseguem ter fiador, não conseguem cumprir com as exigências, mesmo que o público feminino seja muito melhor pagador, né?
8: A deputada afirmou ainda que é preciso ter políticas diferenciadas para as nanoempreendedoras, que têm rendimento até a metade do MEI, cerca de R$40 mil por ano. Neste caso, seriam importantes ações que visassem a sobrevivência das empresas, como atividade de educação financeira. Da Rádio Câmara de Brasília, Silvia Minhato.
1: Grace Elias, do PL de Minas Gerais, apresentou o projeto que institui uma política de fomento, incentivo e promoção do empreendedorismo feminino. A proposta estabelece eixos para incentivar negócios com foco no aumento da autonomia econômica, no acesso a capacitações e na inovação.
0: O texto de Grace Elias prevê prioridade de atendimento para empreendedoras em situação de vulnerabilidade social. Na avaliação da deputada, a medida busca reduzir barreiras históricas no ambiente de negócios e impulsionar a geração de renda para as mulheres.
1: A J. Albuquerque, do PP do Ceará, é favorável à adesão do Brasil à Convenção Internacional de Hong Kong para a reciclagem segura de navios. Ele explica que o acordo estabelece normas para o desmonte sustentável de embarcações, assegurando a proteção ambiental e a salvaguarda dos trabalhadores.
0: A J. Albuquerque acredita que a medida vai atrair investimentos para a criação de estaleiros verdes na costa brasileira e qualifica o país para disputar o mercado global de reciclagem naval. Para ele, o alinhamento às diretrizes da Organização Marítima Internacional gera empregos e fortalece o setor portuário nacional.
4: Agricultura.
1: Marcelo Álvaro Antônio, do PL de Minas Gerais, sugere a criação do programa de apoio à logística do apicultor e do meliponicultor. O deputado defende incentivos fiscais para a compra de veículos utilitários novos de fabricação nacional para o setor.
0: Marcelo Álvaro Antônio defende a alíquota zero de IPI e redução de 40% no PIS/COFINS para produtores rurais cadastrados. O deputado alega que o acesso a veículos adequados é um dos principais gargalos enfrentados por pequenos apicultores e pela agricultura familiar.
4: Meio ambiente.
1: A Câmara analisa a obrigatoriedade de telhados verdes em novos edifícios públicos. O repórter José Carlos Oliveira nos conta como está o debate sobre a proposta.
10: A Câmara dos Deputados analisa o projeto de lei que obriga a instalação dos chamados telhados verdes em novos edifícios públicos e em novos empreendimentos residenciais construídos com recursos públicos. Também prevê incentivos fiscais e de crédito para a adoção voluntária dessa medida pela iniciativa privada. Na prática, os telhados verdes são uma cobertura de substrato e vegetação instalada no topo dos prédios. Autor da proposta, o deputado Fred Linhares, do Republicanos do Distrito Federal, destaca a vantagem dessa técnica para enfrentar, pelo menos localmente, os efeitos do aumento da temperatura do planeta em tempos de mudanças climáticas.
11: Existem estudos que demonstram o benefício aí dos telhados verdes no conforto térmico, nas edificações e também na retenção de água da chuva. E é importante deixar claro que o telhado verde sozinho não vai resolver o problema das enchentes ou do calor nas cidades, mas é uma ferramenta importante para tornar nossas construções e nossas cidades mais preparadas para os problemas que o Brasil já enfrenta hoje. Se o clima está mudando, a forma como a gente constrói também precisa evoluir.
10: No caso dos prédios públicos, o projeto de lei deixa claro que a obrigatoriedade só poderá ser dispensada com a apresentação de parecer técnico assinado por engenheiro, arquiteto ou urbanista que ateste a impossibilidade de instalação das coberturas vegetadas. O texto foi aprovado na Comissão de Meio Ambiente, onde a relatora, a deputada Duda Salaber, do PSOL de Minas Gerais, ressaltou que os telhados verdes funcionam como uma espécie de colchão térmico. Ela citou estudos que constataram queda média de 4 graus Celsius nos picos de temperatura durante o dia, quando essas coberturas vegetadas eram comparadas com os tetos convencionais. A proposta de obrigatoriedade de telhados verdes em novos edifícios públicos e de incentivos para a adoção da medida nos prédios particulares ainda vai passar pela análise das comissões de desenvolvimento urbano, de finanças e tributação e de Constituição e Justiça. Da Rádio Câmara de Brasília, José Carlos Oliveira.
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0: O jornal Câmara dos Deputados, que foi gravado hoje em Minas Gerais, nos estúdios da Rede Câmara Sete Lagoas, dentro do projeto O Brasil na Voz, vai ao ar na próxima sexta, dia 25.
1: E na sexta-feira, a equipe do jornal Câmara dos Deputados estará em Vitória da Conquista, na Bahia, para mais uma gravação itinerante da Voz do Brasil.
0: Lado a lado, um âncora da Rádio Câmara de Brasília e um âncora da emissora local vão apresentar as notícias relacionadas à Câmara dos Deputados. O programa gravado em Vitória da Conquista vai ao ar na segunda-feira, dia 28.
1: Termina agora o jornal Câmara dos Deputados, produzido pela Rádio Câmara, com trabalhos técnicos de Wellington Teles e apresentação de Val Monteiro e Luciana Vieira. Uma boa noite para você.
0: A Voz do Brasil está de volta amanhã. Boa noite.
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0: Mauá FM informa. Hora certa. 20:26.
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